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Assim como a vida, o espetáculo continua. Amigos da Universitária, estamos chegando com mais um programa de música popular brasileira. Na audição de hoje, Paulo Matricó, para matar a saudade desse grande compositor e intérprete da música brasileira, hoje radicado em Brasília. O CD intitula-se Claro, o Coração no Cerrado. Entre outros sucessos, muitas composições dele e algumas parcerias. Claro, criador, um diamante interagindo e voz da terra. Esta última tem a parceria de Dedé Monteiro. Universitário FM, com horário nobre para o talento de Paulo Matricó.

Você está com a Universitária, estamos apresentando Paulo Matricó e o CD, claro, O Coração no Cerrado. Fogo do Mato, Quando a Chuva Chega, Lume Lumiou e Evolução. Quatro composições de Paulo Matricó, do CD, claro, O Coração no Cerrado. Horário nobre para a música brasileira e espaço para o talento da nossa gente.

0: horário nobre para a música brasileira e espaço para o talento da nossa gente. Vamos fazer um pequeno intervalo e voltaremos dentro de instantes com a segunda parte deste programa.
1: 9:30.
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4: Tanto andam agora preocupados em definir o conto, que não sei bem se o que vou contar é conto ou não. Sei que é verdade. Minha impressão é que tenho amado sempre. Depois do amor grande por mim, que brotou aos 3 anos e durou até os 5 mais ou menos, logo o meu amor se dirigiu para uma espécie de prima longínqua que frequentava a nossa casa. Como se vê, jamais sofri do complexo de Édipo, graças a Deus. Toda a minha vida, mamãe e eu fomos muito bons amigos, sem nada de amores perigosos. Maria foi o meu primeiro amor. Não havia nada entre nós, está claro, ela como eu, nos seus 5 anos apenas, mas não sei que divina melancolia nos tomava, se acaso nos achávamos juntos e sozinhos. A voz baixava de tom, e principalmente as palavras é que se tornaram mais raras, muito simples. Uma ternura imensa, firme e reconhecida, não exigindo nenhum gesto. Assim é o início de Vestida de Preto, o primeiro conto do livro Contos Novos, de Mário de Andrade, lançado em 47.
5: O início de uma boa viagem começa nos primeiros parágrafos.
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1: Estamos de volta pela Universitária, estamos de volta com as músicas Princesa Encantada, de Cacique e Antônio Correia, com interpretação do Suelene Fernandes e Ana Carmen Fernandes. Depois, Barriguda Santa, com participação de Dércio Marques, uma música de Paulo Matricó. Depois, Seara, de Paulo Matricó, e Cátia de França, grande Cátia de França. Grande abraço para você, Cátia, onde quer que você esteja. Pela Universitária, Paulo Matricó, com horário nobre para a música brasileira e espaço para o talento da nossa gente.

0: Essa música tem uma ligação espiritual com a floresta. E eu quero chamar o irmão Décio Marques.
1: A samaúma é uma árvore ancestral com acima de 600 anos em alta floresta. E diz que se trata essa canção.

No segmento final do programa, eu espero que dê para a gente ouvir coração, razão de cantar, recado do coração, apreço ao meu lugar, Júnior também e Claro. Aliás, essa música Claro não pode deixar de ir para o ar, que é a faixa 18. Horário nobre para a música brasileira, espaço para o talento de Paulo Matricó.

0: Bem, meus amigos, chegamos ao final do programa de hoje, que apresentou o CD Claro, O Coração no Cerrado, com Paulo Matricó. Agradecimentos de Marcelo Matos e de José Mário Ostregésolo pela produção e apresentação deste programa. Um grande abraço a todos, mas um grande abraço mesmo. Mas aqui a palavra que fica é a última, a palavra que fica é a do poeta. E o poeta hoje é Fernando Maranhão, na voz de Renato Failante, do CD Paixão, Sonho e Carnaval, ou simplesmente Saudade.
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0: e o espetáculo continua. Produção e apresentação, José Mário Ostregésimo. Horário nobre para a música brasileira e espaço para o talento da nossa gente. Até a próxima audição, um grande abraço a todos e, assim como a vida, o espetáculo continua.
1: 9:55.
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3: Estou aqui com o Everaldo Araújo, ex-dirigente do Sintufep, e ele também faz parte do comando de greve. E assim que foi deflagrada a greve, no dia 23 de fevereiro de 2026, o governo publicou a Lei 15.367, no dia 31 de março, e essa lei reestrutura parte do Serviço Público Federal, também cria o RSC, que é o Reconhecimento de Saberes e Competências, também cria a nova carreira de analista técnico do Poder Executivo Federal, cria o regime de plantão, e ficou de fora as 30 horas, né, que faz parte do acordo de greve de 2024, e ficou de fora também a questão dos aposentados. Everaldo, o que a publicação da Lei 15.367 interfere na pauta da greve de 2026?
4: A Lei 15.367, no seu artigo de 39 a 42, ela estabelece o plantão 12/60, mas, ao mesmo tempo, no artigo 42, ele cria um empecilho a você ter as 30 horas para todos. Isso quer dizer o seguinte, ele coloca lá que esse plantão de 12 horas será para quem trabalha com atendimento ao público externo. A interpretação de público externo não é somente docente. Nós temos uma outra interpretação que está até disposto no artigo 5º da nossa lei de carreira, que é a lei 11.091, que dispõe que o nosso atendimento é a todos os públicos. Então, há um conflito de legislação e que hoje todo normativo deve ser revisto. E às 30 horas volta a ser uma disputa local, porque a gente vai ter que fortalecer as comissões internas de carreira e refazer as discussões local por local, provando que há um atendimento ao público, que o público não é só o aluno, mas os diversos usuários da universidade.
3: Eu sei que em relação ao RSC, com a publicação da Lei 15.367, o que está faltando agora seria a regulamentação, bem como a regulamentação da jornada de plantão, né?
4: Falta a regulamentação do RSC, né? Como eu já disse, ele está lá na Casa Civil, nós negociamos uma parte. Assim que sair esse decreto, a gente monta as comissões internas aqui na universidade para abrir os processos. Com relação às 30 horas, é o que eu disse a você, nós vamos ter que, a partir da interpretação da lei, do que está, aí sim a gente vai ter que ter uma nova visão, um novo trabalho sobre a legislação, os normativos internos da universidade, da flexibilização de jornada de trabalho.
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7: A morte é como um umbigo. O quanto nela existe é a sua cicatriz, a lembrança de uma anterior existência. A bordo do barco que me leva à ilha de Luar do Chão, não é senão a morte que me vai ditando suas ordens. Por motivo de falecimento, abandono a cidade e faço a viagem. Vou ao enterro de meu avô, Dito Mariano. Assim começa Um Rio Chamado Tempo, Uma Casa Chamada Terra, do escritor moçambicano Mia Couto. O livro foi lançado em 2002.
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14: No trânsito, respeite os limites de velocidade.
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17: Boa noite, caros ouvintes do Escuta Aqui, nosso programa de música de concerto. Eu sou Arthur Ortenblad, professor do Departamento de Música, e estarei com vocês até às 11 da noite. E hoje, nosso programa será dedicado à música antiga, com instrumentos históricos. Vamos começar com uma obra de Dietrich Buxtehude. Vamos ouvir a Chacona em Mi menor, BUXW 160. É para o órgão. Aqui será tocada por Rainer Oster num órgão Arp Schnittger.

Acabamos de ouvir a sonata em Mi menor de Dietrich Buxtehude para órgão. E agora vamos ouvir a sinfonia em Mi bemol maior de Niccolò Jommelli. Aqui teremos a Orquestra Barroca de Bremen.

Acabamos de ouvir de Niccolò Giacometti a Sinfonia em Mi bemol maior. E agora vamos seguir para a Missa Corporis Domini ZWV3 de Zelenka. Aqui teremos o Collegium 1704 sob a direção de Václav Lux.

Acabamos de ouvir a Missa Corporis Domini de Zelenka. E agora vamos seguir para Haydn. Sempre nosso programa de música antiga vai acabar com uma sinfonia de Haydn com instrumentos históricos. Vamos ouvir então sua Sinfonia 87, que será tocada pela orquestra do século XVIII, sob a direção de Franz Brüggen. Os movimentos são Vivace, Adagio, Menuetto e Finale Vivace.

0: Acabamos de ouvir a Sinfonia 87 de Haydn. Esse foi nosso programa de hoje, dedicado à música antiga. Eu, Arthur Ortenblad, sou idealizador e apresentador deste programa, e à frente dos trabalhos técnicos está Alexandre Silva. Boa noite a todos vocês e amanhã tem mais.
1: 11 horas e 4 minutos.
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9: A bossa nova é um estilo que nasceu quando o jazz norte-americano se juntou ao samba brasileiro, misturando balanço às harmonias altamente complexas. E essa mistura fez o caminho de volta. Quando Tom Jobim foi aos Estados Unidos e protagonizou o famoso show do Carnegie Hall em Nova York, a bossa nova entrou definitivamente para o cardápio de ritmos que chamavam a atenção do mundo. Junte-se a isso o interesse do saxofonista Stan Getz, um dos maiores nomes do jazz dos anos 60, e a receita está pronta. Em 1964, uma gravação de Astrud Gilberto com o próprio Stan Getz figurou na parada Top 100 da revista Billboard. Outra consequência disso foi a gravação de clássicos da música brasileira por artistas internacionais, especialmente dos Estados Unidos. Versões em inglês para as nossas canções, algumas feitas por brasileiros, outras por artistas internacionais, passaram a fazer muito sucesso. Algumas dessas versões serão destaque no nosso programa de hoje. Bem-vindos ao Esquina do Jazz, com o Brasil que o mundo canta. Saudações musicais para você que está com a gente aqui na Rádio Câmara, na Rede Legislativa de Rádio e nas emissoras parceiras em todo o país. Está no ar mais uma edição do Esquina do Jazz, nosso encontro musical aqui nessa esquina boa da música, né? Esquina da harmonia, do ritmo, da melodia, para a gente poder ouvir música boa e conversar sobre música, né? E a gente está ouvindo ao fundo aí a faixa So Nice, ou Samba de Verão, dos irmãos Marcos e Paulo Sérgio Valle. Essa interpretação percussão aí e o piano são da cantora, pianista e compositora canadense Diana Krall. É uma das estrelas aí do nosso jazz contemporâneo, né? Essa gravação faz parte do álbum Quiet Nights. É um disco em que ela se inspirou na bossa nova para fazer. E um disco praticamente todo ele dedicado à música brasileira. Tem algumas canções que não são brasileiras, acho que são umas duas ou três. Mas, de um modo geral, das 12 faixas, praticamente aí nós temos umas 9 canções que são, né, canções brasileiras. Aliás, já falamos aqui, né, desse disco aqui no Esquina do Jazz. A influência da música brasileira nos artistas do jazz é notória, né? Desde de bastante tempo, como o rei dos standards, o Frank Sinatra, que tem um álbum inteiramente dedicado à obra de Tom Jobim. Até a Samara Joy, jovem cantora, que já gravou uma versão meio samba, meio rumba para um clássico, né, da nossa música, que é Chega de Saudade. Por isso, certamente esse programa não vai ser o único sobre esse tema. A gente vai ter que falar bem mais sobre esse assunto em programas posteriores aí pra frente. Vamos então ao nosso primeiro bloco do Esquina do Jazz. A gente vai ouvir duas canções com uma dupla muito, muito fantástica. Uma, né, o famoso Al Jarreau, e também a Oleta Adams. A gente ouve primeiro The Girl from Ipanema, que é Garota de Ipanema, e depois Waters of March, que é Águas de Março. A Oleta Adams, uma cantora maravilhosa, e para quem não sabe, ela é uma cantora gospel, e ela foi aquela cantora que fez a participação especial no Tears for Fears com a canção Woman in Chains. Muita gente se lembra aquela voz feminina maravilhosa que canta junto com Tears for Fears. É a Oleta Adams que você vai ouvir aqui nessas duas canções com Al Jarreau. Depois a gente tem a canção da Diana Krall, que está ao fundo, né? So Nice, ou Samba de Verão, do Marcos Valle e do Paulo Sérgio Valle. E a gente fecha com Dave Grusin, grande pianista, grande tecladista e arranjador, com a canção Bonita, clássico de Antônio Carlos Jobim. Vamos então para o primeiro bloco da nossa Esquina do Jazz com O Brasil que o Mundo Canta.

0: Tá aí o grande Dave Grusin, grande pianista. A gente já trouxe aqui ele também no Esquina do Jazz, o GRP, né? O selo GRP, ele que é dono do selo GRP. Ele tocando aí a canção do Tom Jobim, Bonita. Tivemos antes a Diana Krall com a canção So Nice, ou Samba de Verão. Ainda o Jarro e Oleta Adams, com duas canções, Waters of March e a primeira do bloco, que foi a canção Girl from Ipanema. Waters of March, Águas de Março, Girl from Ipanema, Garota de Ipanema. Vamos para o intervalo aqui no Esquina do Jazz e a gente volta já, já. Não sai daí, não.
1: Onze horas e 29 minutos.
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Estamos de volta com a Esquina do Jazz dessa semana, destacando canções de compositores brasileiros cantadas ou tocadas por artistas de fora, especialmente dos Estados Unidos. A gente está ouvindo ao fundo, aliás, você ouviu aí nessa contagem, essa voz que faz uma contagem aí, é do João Bosco, aliás, que participa dessa gravação linda do gaitista Toots Thielemans para a famosa canção Papel Machê, que é um dos clássicos do próprio João Bosco, né, o compositor e cantor. Nascido em Ponte Nova, mas radicado no Rio de Janeiro, né? Ele que é mineiro, mas radicou-se lá no Rio. Bom, o Toots Thielemans, gente, é considerado um dos melhores nesse instrumento dele, que é a gaita de chave ou harmônica, ou ainda chamada gaita de escala cromática. Ele realmente é um apaixonado pela música brasileira desde sempre. Tem dezenas de canções dos nossos compositores no seu repertório. E, aliás, cabe ressaltar que um dos maiores fãs e discípulos do Toots Thielemans mora e faz a sua carreira toda aqui em Brasília, que é o Gabriel Grossi, que tem inclusive um disco inteiro gravado em homenagem ao seu mestre Toots Thielemans. Vamos então para o segundo bloco do nosso Esquina do Jazz. A gente começa com o guitarrista Lee Ritenour e o tecladista, o pianista Dave Grusin, que a gente já falou dele aqui, né, trouxe no bloco passado. Agora eles com uma canção Water to Drink, a famosa Água de Beber, né? Também um dos clássicos da bossa nova. Depois a gente tem Diane Reeves, uma voz aveludada e maravilhosa, que vai cantar pra gente Triste, né? Triste é viver na solidão. Pois é, essa canção aí. Depois temos o Toots Thielemans, que é essa que está ao fundo, com o Papel Machê, canção do João Bosco e do Aldir Blanc. Vamos então para mais um bloco do Esquina do Jazz.

Bosco fazendo lá uma contagenzinha, enfim, bem bacana. É, tivemos antes Diane Reeves com a canção Triste. Diane Reeves, que faz uma referência muito bacana ao Sérgio Mendes nesse show, né? Grande Sérgio Mendes, que foi um dos responsáveis também por ajudar a expandir a música brasileira lá fora. E a gente abriu esse bloco com o livre tenor e o pianista Dave Grusin com a canção Water to Drink, famosíssima Água de Beber. Vamos para o intervalo e a gente já volta com o último bloco do nosso programa.

0: 11:46.
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Estamos de volta com a Esquina do Jazz dessa semana, trazendo para você canções compostas por brasileiros, né, por compositores brasileiros, na voz ou nos instrumentos de artistas de fora do Brasil. E a gente está ouvindo ao fundo o tema Lamento, a canção aqui com uma versão do saxofonista Ernie Watts e também com a participação do contrabaixista Christian McBride, que, por sinal, Christian McBride fez parte da última formação da banda do Chick Corea, antes do Chick Corea falecer ali em 2021, né? Um detalhe interessante é que muitos dos músicos que a gente está destacando no programa de hoje não só gravaram músicas de artistas brasileiros, como também fizeram shows e participaram de gravações com artistas brasileiros. Por exemplo, o próprio Ernie Watts, esse saxofonista que a gente está ouvindo aí, é responsável pelo solo de sax tenor na faixa Pétala, que está no álbum Luz, do Djavan, lançado em 1983. Então, esse trânsito, esse intercâmbio musical que existe entre Brasil e Estados Unidos e Brasil e resto do mundo é enriquecedor para todo mundo, né? Tanto para a gente, para a nossa música brasileira, como também para o pessoal lá de fora, que também ganha muito com as nossas canções. Bom, a gente vai abrir o bloco agora com o som do Richard Bona. Já falamos dele aqui também, né? Richard Bona, que é um baixista camaronês, e aqui traz a sua versão lindíssima de Calçadão de Copacabana. Depois a gente tem o Ernie Watts e o Christian McBride, né? Que a gente está ouvindo ao fundo a canção Lamento. E vamos fechar esse bloco com um clássico do Clube da Esquina. Você vê que não é só a Bossa Nova que influencia lá fora, não. O Clube da Esquina também tem, né, uma presença muito grande lá fora, principalmente por causa do Milton Nascimento, né? Que é um dos compositores dessa canção. Ele e o Márcio Bosch, que compuseram a canção Nada Será Como Antes. Aqui a Sarah Vaughan, que interpreta a sua versão, que se chama Nothing Will Be As It Was. Nada vai ser, né, como já foi. Então nada era, nada vai ser como antes, né? Essa canção Nada Será Como Antes, que é do Milton e do Márcio Borges, lá do Clube da Esquina. Vamos então ao terceiro e derradeiro bloco do nosso Esquina do Jazz.

0: Tá aí a Sarah Vaughan, grande, uma das mais fabulosas divas do jazz de todos os tempos, né? Ela é referência para todo mundo, inclusive para o pessoal da geração dela. A Sarah Vaughan cantando aqui Nothing Will Be As It Was, canção que é Nada Será Como Antes, do Milton Nascimento e Márcio Borges, lá do Clube da Esquina, né? A gente trazendo o Clube da Esquina no Esquina do Jazz, né? Muito bom. Ernie Watts e Christian McBride, antes, né, que tocaram aí o tema Lamento, e a gente abriu essa sequência com o maravilhoso Richard Bona, de Camarões para o Mundo, com a canção Calçadão de Copacabana. São os artistas que fazem esse som maravilhoso com a nossa música brasileira, que influencia o mundo inteiro. E essa foi mais uma edição do Esquina do Jazz. Eu espero que você tenha gostado do programa. Fale da gente nas suas redes sociais, para os seus amigos que gostam de boa música. Convide-os para ouvir o programa junto com a gente, né? O Esquina do Jazz teve os trabalhos técnicos do Rafael Santos, da coordenação de programas da Rádio Câmara. Está a cargo do Mauro Ciechierini, a direção geral é da Verônica Lima. A pesquisa, texto, a curadoria musical e a apresentação, deste que vos fala, Edson Júnior. A gente volta na próxima semana com mais música e mais papo sobre música na nossa esquina da boa música, que é a Esquina do Jazz. Grande abraço para você e até a próxima.
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3: 00:07.
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6: Tô aqui com o Everaldo Araújo, ex-dirigente do Sintufep, e ele também faz parte do comando de greve, neste dia 10 de junho de 2026. Tu explica pra gente o que seria a questão da paridade e a questão da racionalização?
7: A paridade, já praticamente, ela está resolvida com a Lei 15.367, que foi aprovada agora, o artigo 5, ele aprovou o fim da lista tríplice, né? Mas aí a gente está querendo que o governo feche conosco um grupo de trabalho para que tenha um decreto e que tranquilize a toda a comunidade universitária com relação aos processos eleitorais para reitores, as consultas sejam paritárias e não mais o modelo 70-15-15. A gente quer essa tranquilidade. A outra parte é a racionalização. É porque existe uma injustiça dentro da nossa carreira. Você tem alguns cargos, como, por exemplo, auxiliar de administração, o auxiliar de enfermagem, eles fazem atividades cotidianas praticamente iguais à dos técnicos. E no final do mês eles têm uma diferença salarial de quase R$1.200. Nós queremos o quê? Nós queremos que, ao ser analisado o fazer, tenha uma equiparação salarial da classe C com a classe D, né? E que a gente resolva por aí, sem entrar nas questões que são jurídicas colocadas hoje, são fatores impeditivos, né, que colocam como provimento derivado, né, uma ação anticonstitucional. E aí a gente quer sair desse antro estreito e colocar o pessoal numa discussão do fazer cotidiano.
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0: Meia-noite e 28 minutos.
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0: Meia-noite e 48 minutos.
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0: 1:07.
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0: 1:47.
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0: 2:04.
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0: 2:23.
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0: 2:37.
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2:56. 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

0: 3 horas e 15 minutos.
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0: 3:35.
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0: 3:57.
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0: 4 horas e 14 minutos.
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0: 4 horas e 33 minutos.
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0: 5 horas e 13 minutos.
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0: 5 horas e 41 minutos.
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0: 5:59.
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0: 6:00.
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2: 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Terça-feira, 16 de junho de 2026, bom dia. Começa agora mais uma edição do Redator Comunitário. 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Convidado do G7, Brasil leva a voz do Sul Global à cúpula, diz Lula.
3: O presidente Lula deu início nesta segunda-feira à agenda de trabalho na cidade francesa Evian-le-Bain, onde participará da cúpula do G7 nos dias 16 e 17 de junho, a convite do presidente da França, Emmanuel Macron. Pelas redes sociais, Lula postou imagens do encontro com Macron, o anfitrião dessa edição. Segundo a postagem de Lula, o Brasil retorna como convidado da cúpula do G7, levando a voz do Sul Global e reafirmando seu compromisso com a paz, a defesa do multilateralismo e o desenvolvimento sustentável mais justo. Também estarão presentes no encontro os líderes da Coreia do Sul, Egito, Índia e Quênia, igualmente convidados pela presidência de turno francesa, à frente do G7, o grupo dos 7 países mais industrializados do mundo. No encontro com Macron, Lula tratou da ampliação do acesso a medicamentos pelos países do Sul Global. Na esfera bilateral, reiterou avanços da cooperação em defesa, em especial do Programa de Desenvolvimento de Submarinos e do aprofundamento da cooperação transfronteiriça entre Amapá e Guiana Francesa. Segundo a publicação, Macron reiterou o interesse da França em participar dos esforços brasileiros para aquisição de supercomputadores. Antes de chegar a Evian, Lula foi recebido em Genebra pelo presidente da Suíça, Guy Parmelin. Nesse encontro, também nesta segunda-feira, os líderes trataram do comércio bilateral, da expansão da cooperação em áreas como inteligência artificial, minerais críticos, saúde e defesa. Neste ano, o Brasil foi convidado a participar do G7 em caráter ampliado, incluindo reuniões ministeriais e grupos de trabalho. Da Rádio Nacional em Brasília, Daniela Longuinho.
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1: E-mail redatorcomunitario@gmail.com. Complemento das rodadas das séries B e C, tiram o Náutico do G6 e o Santa do G8. Em terceiro na segunda divisão, o Sport pode perder uma posição se o Fortaleza passar pelo Lanterna hoje à noite. Pressionada e sem critérios firmes, seleção brasileira segue segurando o jogador contundido na delegação. Neymar não tem condições de jogo contra o Haiti. Quedas de energia no Agreste motivam cobranças à Neoenergia no plenário da Alep. Vice-reitora da Rural fala sobre o projeto Jandaíras. No fator de risco, suicídio de adolescentes. Comissão de Meio Ambiente debate ação preventiva contra o Super El Niño. Cantora franco-portuguesa Elcinha lança primeiro disco em conexão direta com a prosódia musical brasileira. Cesária Évora vai ser citada nessa entrevista. E a gente fecha com a saudosa cabo-verdiana Cesária Évora. Amor de Mundo. Um trechinho antes da próxima reportagem.

0: Hoje o Seminário Voa Jandaíras reúne cortejo cultural, entregas de selos identitários, mostra de produtos e exposição fotográfica. Mulheres e juventudes de povos e comunidades tradicionais do Nordeste e de Minas Gerais se reúnem hoje na Universidade Federal Rural de Pernambuco, em um dos momentos mais simbólicos do projeto Jandaíras. Seminário Voa Jandaíras. Enxameando sonhos, saberes e territórios. O encontro faz parte da programação de encerramento da primeira edição do Projeto Jandaíras, iniciativa voltada ao fortalecimento de grupos produtivos de mulheres, juventudes, saberes tradicionais e práticas ligadas à sociobiodiversidade. Vamos ouvir a vice-reitora da Universidade Rural de Pernambuco, Maria do Socorro de Lima, coordenadora do projeto Jandaíras.
1: É com muita alegria que vamos iniciar o seminário final do projeto Jandaíras, na sua fase 1. O projeto Jandaíras, ele é importantíssimo para o UFRPE, para o Ministério do Desenvolvimento Agrário e Agricultura Familiar, mas principalmente para as mulheres dos povos de comunidades tradicionais. É um projeto que apoia os grupos produtivos das mulheres em toda a questão relacionada à produção e à comercialização. O projeto Jandaíras, ele vem nessa perspectiva inovadora, principalmente por tratar da formação, do diagnóstico, da implementação e doação de equipamentos para os grupos produtivos de mulheres e também do plano de negócio para comercialização. Enquanto vice-reitora da UFRPE e coordenadora do Jandaíras, eu tenho muito orgulho e muita alegria de participar desse processo, principalmente porque a universidade, a partir desse TED, chega onde as políticas públicas têm dificuldade de chegar. Há um grupo de mulheres, PCTs, que têm muita dificuldade de acesso e também de serem vistas, notadas em relação à necessidade de políticas institucionais e do governo. O Jandaíras 1 é um sucesso incrível e com certeza teremos mais sucesso agora na nova fase do nosso Jandaíras 2.
0: A programação será aberta às 8 da manhã no Salão Nobre da Universidade Rural em Dois Irmãos.
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0: Jogos complementares da rodada de fim de semana tiram o Náutico do G6 da Série B e o Santa do G8 da Série C. Falta um jogo ainda na B. E em caso de nova derrota do Lanterna, mais um prejuízo para Pernambuco. O Sport pode perder uma posição. Ontem à noite, pela Série B, Londrina 3, Avaí 2. Confronto entre dois do Z4. Londrina foi a 11 pontos, agora abre a zona de rebaixamento. O Avaí permanece com 10 pontos. Em Santa Catarina, Criciúma 1, Ceará também 1. O Ceará foi a 17 pontos, é o 14º. O Criciúma foi a 21 e tira o Náutico com 20 do G6. Hoje à noite ainda jogam Fortaleza e América Mineiro. Se o Lanterna América perder mais uma, o Fortaleza ultrapassa o Sport com a mesma pontuação, 24 pontos. Mas o tricolor do PC teria uma vitória a mais, 7. Primeiro São Bernardo, 25 pontos, 7 vitórias, saldo de 10. Em segundo Vila, 25 pontos, 7 vitórias, saldo meia dúzia. Em terceiro Sport, 24 pontos, 6 vitórias, saldo 8. Em quarto Fortaleza, 21 pontos, também 6 vitórias, saldo 4. Quinto Novo Horizontino, 21 pontos, 5 vitórias, saldo 7. Sexto agora o Criciúma, 21 pontos, 5 vitórias, saldo 4. Sexto Náutico com 20, Juventude 19, Operário 19, Cuiabá 19, Atletique 19. 4 clubes com 19 pontos. Em 12º, Goiás 18, 13º Atlético Goianiense, próximo adversário do Sport, 17 pontos. A 14ª rodada será aberta quinta-feira com Sport e Atlético Goianiense na Ilha do Retiro, 9 da noite. O Náutico joga no sábado em Goiânia. Enfrenta o Vila Nova, 7 da noite, no Oba. Pela 3ª divisão, ontem à noite, dois empates de interesse do Santa, mas a Ferroviária venceu o Barra, pulou para 7º lugar, empurrou Caxias para 8º e agora o Santa é 9º colocado. Maringá 0, Maranhão 0, Ipiranga 1, Botafogo da Paraíba também 1, Ferroviária 1, Barra 0. G8, Guarani 21, Brusque 18, Inter de Limeira 18, Paysandu 17 em 4º, Ituano 17, Amazonas 16, Ferroviária 16, Caxias 15 pontos, fecha o G8. Próximo jogo do Santa, sábado, 7 da noite na Arena de Pernambuco, recebe o Ipiranga.
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0: Agora, destaques online de grandes jornais brasileiros, jornais pernambucanos, blogs e sites independentes. Folha de São Paulo, seleção inicia preparação. Islândia empatam em 2-2 em estreia na Copa. Senador Romário mantém mandato enquanto comenta o Mundial. Lukaku sai do banco e Bélgica consegue empate contra o Egito. Ramon Abate e Abel apitou a partida. Espanha fica no 0-0 com Cabo Verde em dia do goleiro Vozinha. Uruguai empata contra a Arábia Saudita. Sul-americanos seguem sem ganhar na Copa do Mundo. Vera Iaconelli. Camisa verde e amarela é nossa e polarização não pode tomá-la. João Pereira Coutinho. Stand-up comedy deveria ser disciplina obrigatória na escola. Álvaro Costa e Silva. Futebol brasileiro corre risco de se tornar um meme sem graça. Banco Master. PGR também rejeita a proposta de delação de Daniel Vorcaro. Trump diz que Hormuz não terá pedágio e Teherã fala em cobrança de taxas. Interior de São Paulo. Ponte onde jovem morreu após ser jogada sem cordas tem fácil acesso e nenhuma segurança. Empresa de identidade digital e biometria facial acusa Serasa de utilizar dados de forma indevida. Órgão refuta a acusação e afirma que o processo tramita em segredo de justiça. Polícia Civil. Mulher que fingiu ser criança de 12 anos pode ter feito vítimas no Paraná até com história de leucemia. Advogado diz aguardar exame de sanidade mental de Amanda de Oliveira. Painel SA. Google diz ao CAD que Android libera pagamento por aproximação sem taxas. Juliano Spaer. Evangélicos abandonam Flávio, visto como um falso crente, e migram para Lula e Renan. Procuradores do Banco Central criticam um projeto de PEC que dá autonomia financeira ao órgão. Insatisfação se deve a trecho que desvinculou procuradores da Advocacia Geral da União. Jornal O Estado de São Paulo. Empates na Copa do Mundo. Irã 2, Nova Zelândia 2, Arábia Saudita 1, Uruguai 1, Bélgica 1, Egito 1. Claro, além de Espanha 0, Cabo Verde 0. PGR rejeita a proposta de delação de Daniel Vorcaro e fecha o cerco contra o banqueiro. Irã não aproveita a torcida a favor e só empata com a dedicada Nova Zelândia. Resultado histórico. Só uma falta e Vozinha bombardeado. Os números do amasso da Espanha em Cabo Verde. primeiro jogo do Grupo H da Copa do Mundo terminou com um empate surpreendente depois de mais de 20 finalizações dos europeus e uma atuação de gala do goleiro adversário. Quem é Vozinha? Goleiro de 40 anos de Cabo Verde que fez milagres contra a Espanha. Vozinha diz que mãe não conseguiu viajar para a Copa nos Estados Unidos por falta de dinheiro para obter visto. Cotas. A AGU fecha acordo para permitir posse de servidora do Itamaraty por cota racial. Oficial da chancelaria havia sido excluída do ministério sob a alegação de que não foi reconhecida como negra. G7. Lula se reúne nesta quarta com União Europeia para falar de carne. Reunião com Trump é improvável, pelo menos na leitura do jornal Estado de São Paulo. Oriente Médio. Estados Unidos dizem que acordo para encerrar a guerra no Irã já foi assinado. Guilherme Artioli. Ao criar padrões de beleza extremos, indústria fitness lucra com os comportamentos de risco. Jovens na internet. Quantos e quais são os países que restringiram o acesso de crianças e adolescentes às redes sociais? O Globo, Rio de Janeiro. Caso Master. PGR rejeita segunda tentativa de delação de Daniel Vorcaro e segue entendimento da PF. Pedido de prisão domiciliar ou de transferência do banqueiro cabe ao ministro André Mendonça, diz PGR. Análise. Trump começa a encerrar a guerra que ele mesmo iniciou, mas sem cumprir seus objetivos. Quantas mudanças Ancelotti fará no segundo jogo da seleção? Lauro Jardim. TST anula a indenização de ex-funcionário demitido por comentário racista. Miriam Leitão. Oposição aciona Tribunal de Contas contra empréstimo de 6,5 bilhões de reais para o BRB. Anselmo Góes. Gestão Castro gastou mais de 12 milhões de reais em viagens internacionais. Bela Megali. Ministros entraram em campo para Fachin endurecer resposta sobre Zambelli e a Itália. Zema é desconvidado de evento do Novo em Santa Catarina após atritos com o bolsonarismo. Veterano de Cabo Verde. Conheça Vozinha, goleiro que parou a Espanha e foi batizado com homenagem a brasileiro. Pernambuco. Lula grava vídeo em apoio a João Campos após ex-prefeito reclamar de palanque duplo. No JC. Infraestrutura. Orla do Recife tem novo aditivo de 11,5 milhões de reais, enquanto 30% das obras seguem pendentes. Projeto tem objetivo de integrar as praias de Boa Viagem, Pina e Brasília Teimosa e vai entregar Orla à iniciativa privada em concessão por 25 anos. Transporte sobre trilhos. Metrô do Recife sofre novo descarrilamento em menos de 5 dias e após morte de funcionário eletrocutado. Diário de Pernambuco. Descarrilamentos e morte de trabalhador escancaram problemas do metrô do Recife. Em uma semana, o metrô do Recife contabilizou 2 descarrilamentos de composições e a morte de um trabalhador. De acordo com a CBTU, o segundo trem usado deve chegar até o dia 26 deste mês, enquanto o primeiro segue para a fase de testes operacionais. Aliança. Lula bate martelo e declara apoio a João Campos para governo de Pernambuco. Obra da Orla de Boa Viagem recebe novo aditivo e custo chega a 146,6 milhões de reais. Folha de Pernambuco. PIS/PASEP 2026. Pagamento do abono salarial é feito nesta segunda. O jornal traz quem tem direito. Eleições 2026. Pesquisa Folha e PESP. Raquel Lira tem 44% e João Campos soma 42% no primeiro turno. Ainda sobre a pesquisa Folha IPESP, Lula tem 57% contra 22% de Flávio em Pernambuco. Marília Reis lidera disputa pelo Senado. Tânia Maria. Atriz Tânia Maria, do filme O Agente Secreto, receberá título de cidadã do Recife. DCM, Diário do Centro do Mundo. PGR barra segunda tentativa de delação premiada de Vorcaro. Gonê seguiu o entendimento da PF e concluiu que o material apresentado pelo ex-banqueiro não trouxe elementos novos. Otávio Guedes detona Flávio Bolsonaro na Globo News e diz que o mercado não gosta de quem mente. Homem perde US$ 1 milhão ao apostar na Espanha contra Cabo Verde. E no Brasil, 247. Saúde. No G7, Lula lidera esforço global por acordo contra pandemias. PF vê delação frágil e diz que investigação de Vorcaro nem chegou à metade. PGR opina contra a prisão domiciliar de Vorcaro e deixa transferência a cargo do STF. E Moisés Mendes escreve: Bolsonaro ainda está impune apesar de ter empurrado milhares para a morte. Segundo ele, o líder negacionista da pandemia não cometeu apenas omissões, mas ações deliberadas contra a vida e nunca foi punido. Moisés Mendes é jornalista, autor de Todos Querem Ser Mujica, da editora Diadorim. Foi editor especial e colunista do Zero Hora Porto Alegre.
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4: Olá, no programa de hoje nós vamos conversar sobre o suicídio na adolescência. E a nossa convidada de hoje é a psicóloga e doutora em psicanálise Carolina Nassau Ribeiro, que é também autora do livro Suicídio na Adolescência, uma abordagem psicanalítica. Doutora Carolina, tudo bem?
5: Tudo bem, prazer falar com você.
4: Doutora Carolina, me diga uma coisa, o que que tem na adolescência que torna a situação assim uma época mais suscetível ao suicídio?
5: Eu acho que a gente pode destacar aí dois pontos. A adolescência sempre foi um momento mais susceptível ao suicídio em decorrência da separação com os pais, da descoberta da sexualidade que aparece no corpo a partir dos fenômenos biológicos da puberdade, da escolha profissional, da escolha da própria identidade, da escolha de objeto amoroso. Então, a adolescência é uma travessia tortuosa mesmo, em que a pessoa tem que se descobrir quem ela é para além dos pais e descobrir o que que ela quer e do que ela gosta. Isso faz parte da adolescência. Freud tem um texto de 1910 falando do suicídio de adolescentes nas escolas secundárias. Nossa. Todavia, hoje em dia, a gente tem tido um aumento do número de suicídio da adolescência e em decorrência de vários fatores, dentre elas a questão digital.
4: Imagino, doutora Carolina, que a presença dessa digitalização, desse mundo de mídia social, e muitas vezes substituindo até a presença dos pais ausentes, né? É uma coisa meio complicada, né?
5: Está bem complicada, está assustador. Eu comecei essa pesquisa porque a partir de 2010, 2011, eu comecei a perceber que começaram a chegar no meu consultório um número muito diferente de casos de adolescentes ou que estavam tendo ideação suicida ou que tinham tentado suicídio ou que estavam se autolesionando. E quando eu fui pesquisar, eu vi que isso era mundial e que estava acontecendo em vários lugares do mundo. E os autores, ao longo dos anos, foram estabelecendo essa conexão entre o surgimento do smartphone e da câmera frontal e das redes sociais como causas associadas, infelizmente, a esse aumento do número de autolesão e suicídio na adolescência.
4: E também a questão do cyberbullying tem sido bastante preocupante, né?
5: O cyberbullying potencializa muito, né? No meu livro, eu falo da série 13 Reasons Why, você assistiu?
4: Não, não cheguei a assistir, eu li o livro.
5: Então, tudo começa, né, no 13 Razões Porquê, para quem não conhece, é uma série que está na Netflix e que tem o livro. Começa quando ela sai com um rapaz e aí esse rapaz tira uma foto dela quando eles saíram para ela dar o primeiro beijo. E aí nessa foto aparece um relance de uma roupa íntima dela. E aquilo que era o primeiro beijo de uma adolescente vira uma questão sexual, como se ela tivesse tido uma relação sexual com ele. E isso se espalha na escola, completamente fora do controle, e afeta a reputação dela. Então, isso é um exemplo fictício, mas eu poderia te dar vários exemplos que eu já assisti aqui no meu consultório de como as redes sociais potencializam conflitos da adolescência e que o adolescente fica se sentindo sem saída, como nessa situação.
4: E, doutora Carolina, eu fiquei preocupada porque eu vi um dado recente da Pesquisa Nacional de Saúde do Escolar, né? Chama PENSE, que é feita pelo IBGE, e que mostrou que de 3 em cada 10 estudantes de 13 a 17 anos afirmam se sentir triste sempre ou na maior parte do tempo. E é uma pesquisa feita com mais de 118 mil jovens nessa idade de 13 a 17 anos. Além disso, nessa pesquisa teve um dado que eu acho que é mais preocupante ainda, que mostra que 18,5% dos jovens entrevistados chegam a sentir que a vida não vale a pena. É preocupante, né?
5: Não, é bem preocupante, né? Eu acho que a pergunta que nós, como sociedade, como adultos, temos que fazer é o que está acontecendo, primeiro, por que que eles se sentem tão inadequados e por que que eles estão sentindo que a vida não vale a pena? E que mundo é esse que a gente está ofertando para eles que eles não estão conseguindo se ligarem à vida, né? Um dos trabalhos da adolescência é o adolescente descobrir qual o sentido que a vida tem para ele, porque esse sentido é sempre singular, né? E nós, como sociedade, não estamos conseguindo promover isso.
4: E, doutora Carolina, voltando à questão das redes sociais, como a gente tem caso de comparação excessiva, né, entre as pessoas, não só a confrontação social, mas essa comparação em que todo mundo é feliz, menos aquela pessoa que está assistindo o outro ser feliz e ele não é, né?
5: Na verdade, a gente tem um aumento grande da insatisfação e da comparação, que eu que tenho clínica há quase 30 anos, assim, é um fenômeno que não existia. Hoje em dia, não importa quão bem-sucedido o jovem adulto esteja, ele vai estar se comparando com alguém que está melhor que ele, né? E eles sempre comparam para cima. Então, isso gera uma insatisfação eterna, porque vai ter sempre alguém performando nas redes sociais uma vida melhor do que a sua.
4: E, doutora Carolina, tem também a questão dos adolescentes, na fase da adolescência, ser uma época em que condutas de risco são até assim, uma marca, né? Como uma questão de aceitação ou de prova de que ele é melhor ou que ele está mais adaptado, seja fumando, seja usando drogas. Essas situações também acabam chegando, podem chegar ao suicídio, né?
5: Sim, elas acontecem. E sempre aconteceram, né? O que a gente vê hoje é uma relação mais direta. Então, as condutas de risco, elas deixaram de ser uma coisa indireta. Então, sei lá, o adolescente pegava um carro e corria numa estrada ou experimentava algum tipo de substância ilícita. E hoje eles fazem coisas mais diretas contra a vida. Então, ao invés de fazer uma corrida de carro arriscada, eles podem até se lançar na frente de um carro. Ou eles tomarem substâncias ilícitas com esse objetivo. Então, eu acho mais preocupante, porque não é uma coisa indireta, é direto.
4: E, doutora Carolina, antes do ato suicida, existem sinais que podem ser interpretados como pedido de socorro?
5: Muitos. Sinais, assim, normalmente a pessoa que tira a própria vida, já 80% das pessoas de alguma forma falam ou para um profissional de saúde ou para um profissional da escola ou com algum amigo. Então, é sempre importante hoje a gente estar alerta e escutando uma conversa desse tipo, entrar em contato com a família. Né? Eu acho que alguém tem que agir como adulto da história, se os pais próprios não perceberam. E estar bem atento para aquele adolescente também, que é muito silencioso. Esses eu acho os mais complicados. Aquele adolescente que não sai do quarto, que fica o dia inteiro na internet, que não tem amigos, que não tem interesse pela vida, né? Que anda de blusa de manga comprida, provavelmente para que os pais não vejam as autolesões. Então, existem sinais.
4: Certo, quer dizer, aquele que fala e não faz não existe nesse caso, né? Eu digo assim, isso. Tem gente que pensa, ah, não, se fala é sinal de que não vai fazer. É pelo contrário, né? É um sinal de alerta, né?
5: É um sinal de que você tem que estar atento, porque se eles têm mania de falar brincando, ah, eu vou me matar. Então você tem que observar se aquilo que ele está falando é da ordem desse meme que eles chamam assim, né? Um meme. Ou se realmente ele fala, olha, eu estou muito triste, para minha vida não tem sentido. Quando a pessoa verbaliza, é importante não invalidar e prestar atenção. Mas é prestar atenção também naquele que não verbaliza. Certo. Naquele que é silencioso, sozinho, solitário. Adolescente sozinho não é bom sinal.
4: E também
5: adolescente anda em grupo.
4: Pois é, é uma fase que a existência do grupo é muito importante, né?
5: É muito importante, e os adolescentes hoje, você pode reparar, você vai numa festinha que tem, sei lá, 10 adolescentes que não se conhecem, eles vão sentar num sofá e vão ficar mexendo no celular. E isso há 30 anos atrás era inconcebível. Você ia numa festa com 10 adolescentes, a hora que passassem 30 minutos, os adolescentes estavam socializando, quiçá, fazendo coisa errada junto. Hoje eles estão presos na tela, fazendo coisas erradas na tela.
4: Pois é, e doutora Carolina, tem uma situação também que eu vejo como um sinal de alerta, queria saber se a senhora vê também, que é, por exemplo, a pessoa fez uma tentativa e não conseguiu, não chegou ao suicídio, mas isso não quer dizer que essa tentativa falhada tenha resolvido o problema, que ela não vai mais tentar, né?
5: Ao contrário, todas as pessoas que 50% tenta de novo. Né? Então, cada ato, cada tentativa de suicídio, ela deve ser levada muito a sério, tanto pelos seus efeitos clínicos, como pelo fato de que 50% tentam de novo e podem vir a conseguir. Né? Então, uma tentativa tem que ser sempre escutada, acolhida, tratada, encaminhada, porque isso pode acontecer de novo.
4: Certo.
5: Isso é estatístico, não é um achismo, é estatístico.
4: Não, mesmo que fosse uma estatística sua pessoal, seria um resultado de 30 anos de trabalho também, teria peso, né?
5: Sim. Então, por exemplo, tem pesquisas assim, para você ter uma ideia. Um hospital geral que acolhe tentativas de suicídio, por exemplo, um setor de toxicologia, como que eu trabalhei quando eu comecei a estudar. 50% é acompanhado por telefone. Isso é uma pesquisa. Depois que sai da internação, o assistente social ou psicólogo liga para saber como é que está, liga algumas vezes. E a outra metade da amostra, ninguém entra em contato. A metade que ninguém entra em contato tenta suicídio muito mais do que aquela que é acompanhada, mesmo que com um simples telefonema pós-tentativa de suicídio.
4: Puxa. E outra dúvida que eu tenho, doutora Carolina, é o seguinte, por exemplo, a relação entre automutilação e suicídio, quer dizer, a automutilação reduz a chance do suicídio ou pode ser um precursor?
5: Olha, a autolesão, ainda que ela não tenha uma intenção suicida, ela é considerada um comportamento suicida, porque ele é um comportamento que pode anteceder o ato suicida, ainda que não tenha essa intenção, e é uma forma da pessoa dizer que ela está no limite. Né, para a pessoa chegar ao ponto, por exemplo, de se cortar, é porque ela não está funcionando bem.
4: Pois é. Não, e chega a ver, a pessoa chega a sentir prazer pela automutilação?
5: Não, o que eu escuto normalmente é que elas sentem alívio, é diferente de prazer.
4: Tá.
5: O que elas falam é que, assim, que elas estão com uma dor psíquica tão grande que elas não conseguem colocar em palavra e que ao colocar essa dor no corpo, é como se essa dor fizesse uma marca daquilo que ela não está conseguindo colocar em palavra. Porque uma outra característica dessa geração, que eu não sei se você já percebeu, é que eles não conseguem narrativizar o próprio sofrimento. Uma grande dificuldade de colocar em palavra. Ah, eu fui em tal lugar, aconteceu isso, isso e isso, isso me incomodou. Eles não conseguem nomear.
4: Ah, que estranho.
5: Então, A gente tem que lembrar que são meninos que conversam por emoji, né, por imagens. Eu já atendi adolescente que a conversa da menina com o namorado era por foto. Tipo, tô no Minas, que é um clube aqui de Belo Horizonte, tiro uma foto. Tô no shopping, tiro uma foto. Não conversam.
4: Que coisa.
5: Leem muito pouco, né? Usam muito emojis, usam só imagens. Então, eles não, observe, eles não conseguem produzir uma narrativa sobre o próprio sofrimento.
4: Tá certo. Eu queria agradecer, então, a psicóloga e doutora em psicanálise Carolina Nassau Ribeiro, que é autora do livro Suicídio na Adolescência, uma abordagem psicanalítica, e que conversou conosco hoje sobre suicídio na adolescência. Doutora Carolina, muito obrigado.
5: Muito obrigada a você, foi uma honra participar do seu programa.
4: E um aviso importante, caso você esteja pensando em suicídio ou conheça alguém que esteja nessa condição, procure o Centro de Valorização da Vida, o CVV, pelo telefone 188. Obrigado, tá, doutora Carolina.
5: Foi um prazer, viu? Qualquer coisa, eu estou à disposição. Um abraço.
4: Outro, até logo.
5: Tchau.
4: O programa de hoje teve trabalhos técnicos de Ricardo Coelho. Se você tem alguma sugestão de tema ou comentário sobre o programa de hoje, basta enviar uma mensagem para o endereço eletrônico programafatordirisco@gmail.com. Até o nosso próximo encontro.
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0: ECA Digital. Influenciadores mirins vão precisar de autorização para atuar nas redes, propõe CNJ.
7: Crianças e adolescentes precisarão de autorização judicial para exposição comercial nas redes sociais. É o que propõe uma norma do Conselho Nacional de Justiça que busca resguardar os chamados influenciadores mirins. A regulamentação estava prevista no ECA Digital, que entrou em vigor em março e que criou responsabilidades compartilhadas entre Estado, famílias e empresas de tecnologia na proteção das crianças e adolescentes no mundo virtual. A norma determina os critérios a serem observados pelo juiz para expedição do alvará. Ele avaliará, por exemplo, se a atuação da criança ou adolescente nas redes configura, de fato, uma atuação artística e se é compatível com sua idade e suas demais atividades. É o que explica a jornalista Maria Mello, coordenadora do Instituto Alana pelos Direitos das Crianças e Adolescentes.
8: Em geral, o trabalho infantil de caráter artístico é feito a partir da liberação de um juiz, né? Ele só pode acontecer se houver um alvará, uma autorização para que esse trabalho aconteça, porque esse trabalho precisa vir observado, né? Precisa acontecer garantindo que os direitos das crianças e dos adolescentes envolvidos estejam preservados.
7: O projeto que deu origem ao ECA Digital foi originalmente apresentado pelo senador Alessandro Vieira, do MDB de Sergipe. O tema ganhou destaque em 2025 com as denúncias apresentadas pelo influenciador digital Felipe Bressanin, o Felca, que revelou casos de exploração e abuso de crianças e adolescentes no mundo virtual.
9: Nós estamos regulando parcialmente a atividade das empresas mais poderosas da história do capitalismo. Essa é a primeira lei das Américas nessa matéria. Primeira lei das Américas. E nós conseguimos colocar na mesma mesa, do mesmo lado da trincheira, pessoas tão diversas como a nossa senadora Damares e a deputada Maria do Rosário.
7: A proposta de regulamentação para exposição comercial de crianças e adolescentes em redes sociais será votada pelo CNJ no final de junho. Se aprovada, as plataformas deverão suspender conteúdos que exponham crianças sem alvará. Da Rádio Senado, Raíssa Abreu.
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0: Comissão de Meio Ambiente debate ação preventiva contra o Super El Niño.
10: A Comissão de Meio Ambiente da Alep realizou nesta segunda uma audiência pública sobre os impactos do chamado Super El Niño em Pernambuco. O fenômeno provocado pelo aquecimento das águas do Oceano Pacífico pode afetar o Nordeste brasileiro com consequências climáticas extremas, como secas, aumento de temperatura e inundações. Os efeitos já começaram a ser detectados e devem afetar o clima de Pernambuco entre o segundo semestre de 2026 e o início de 2027. Uma das questões levantadas no encontro foi a necessidade

0: que enfrentam limitações estruturais para elaborar diagnóstico, identificar áreas de riscos e implementar medidas adequadas.
1: A deputada Rosa Morim, do PT, presidente da Comissão de Meio Ambiente, apresentou dados do governo federal de 2024, mostrando que Pernambuco tem 106 municípios considerados vulneráveis às mudanças climáticas, dos quais 53 estão em situação avaliada como crítica. O deputado João Paulo, do PT, que solicitou e presidiu a reunião, destacou as previsões de especialistas, indicando impactos devastadores, especialmente para as populações mais pobres do semiárido do Nordeste.
2: Mas queria destacar aqui a representação do governo do Estado, onde eles já estão elaborando um programa, já vendo as medidas, principalmente de recursos, que eu acho que é fundamental, e os programas preventivos para se antecipar um possível grau de muita gravidade em todo o semiárido e para o Brasil como todo. Então saio satisfeito e espero que esses estudos continuem de forma acelerada.
1: A audiência teve a participação ainda de entidades como a AMUP, Associação Municipalista de Pernambuco, o Consórcio de Municípios do Agreste e Mata Sul, além de representantes da SUDENE e da sociedade civil. Os participantes defenderam abordagens baseadas no uso sustentável de recursos, na arborização e infraestrutura verde, utilizando ferramentas democráticas e gratuitas já desenvolvidas em pesquisas acadêmicas para prevenir desastres. Da Assembleia Legislativa de Pernambuco, Thaisa Lima, com reportagem de Edson Alves.
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4: Ecos do 12º Congresso Estadual do Sintep. Vamos fechar essa série de depoimentos ouvindo o vice-presidente da Internacional da Educação, doutor honoris causa pela UFPE, professor Heleno Araújo.
5: Olha, a questão econômica atua fortemente sobre a educação pública porque vivemos uma situação de sequestro do dinheiro público. O imposto que eu pago, o imposto que você paga, e chega no governo federal, que é o ente federado que mais arrecada, o governo federal hoje é obrigado a colocar quase metade dos trilhões arrecadados na mão de bancos e de pessoas super ricas. De que forma? Pagando juros e impostos da dívida. Então, tira o dinheiro público, que deveria ser investido em políticas públicas, entre elas a educação, a saúde, a sua segurança, para botar na mão de quem tem muito dinheiro nesse país. Então é concentração de renda terrível que nós vivenciamos, porque o Congresso Nacional aprova leis que obriga o Poder Executivo Federal a repassar o nosso dinheiro para quem já tem muito dinheiro. Então nós precisamos cuidar disso, de que forma? Tendo um Congresso Nacional que de fato esteja do lado do povo. Então temos que mudar a maioria absoluta daquele Congresso Nacional nas eleições que estão por vir aí em outubro. E a partir daí mudar as leis na perspectiva de que os nossos impostos serão de fato revertidos para as políticas públicas e que possamos ter vida digna de fato.
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3: 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Após pressão da base dos servidores públicos, a Câmara dos Deputados aprovou o requerimento de urgência para a tramitação do projeto da regulamentação da negociação coletiva no serviço público. O regime de urgência permite que o projeto de lei 1893/2026 seja levado ao plenário da Câmara para votação em um prazo mais curto, sem passar pelas comissões. Nós ouvimos José Carlos de Oliveira, coordenador-geral do Sindicep Pernambuco.
7: É, de fato, é uma grande perspectiva para a democratização no mundo do trabalho e é uma grande perspectiva para a consolidação

0: da democracia, do regime democrático, e uma grande expectativa nos servidores e servidoras públicas estatutárias do Brasil. Esse projeto de lei, ele trata da ratificação do projeto de lei que dirá como será feita o processo de negociação coletiva no setor público. Haja vista que até hoje a única categoria do mundo que precisa fazer uma greve para entregar uma pauta é o servidor, a servidora pública federal. Aliás, o servidor, a servidora pública das três esferas e dos três poderes, porque não temos uma negociação coletiva. A Constituição nos deu o direito de organização sindical, nos deu o direito à greve, mas não reza sobre a negociação coletiva. E ficamos amargando desde 88 até hoje, ficamos à mercê de gestores de plantão. Quando há um governo progressista que tem o interesse de olhar para o mundo do trabalho como um todo e valorizar quem impulsiona a economia e quem impulsiona as políticas públicas, que são os trabalhadores e trabalhadoras, os servidores e as servidoras públicas, no caso do serviço público, quando tem um governo com esse vínculo, com esse viés, muita coisa avança. Quando é um governo como o governo anterior, aí, aliás, depois do golpe da Dilma Rousseff, foram 6 anos de reajuste zero para a categoria. Então, era a destruição do Estado por intermédio da destruição das carreiras, do salário e da estrutura pública organizada dentro do país. Então, esse projeto de lei, ele vai exatamente dizer como será essa negociação coletiva no setor público. Estabelecer prazos e um processo formal de negociação, onde o Estado, digo a União Federal, os Estados e os municípios, a partir da aprovação, terão que montar um cronograma de negociação, como é no mundo do trabalho, no mundo seletista. 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
1: Cantora franco-portuguesa Elcinha lança primeiro disco em conexão direta com prosódia musical brasileira. Coladinho você fica com a saudosa cantora cabo-verdiana Cesária Évora. Amor de Mundo. Essa é nossa homenagem ao goleiro Vozinha da seleção de Cabo Verde, que teve ontem, diante da Espanha, o dia mais importante de sua longa carreira. Fechou a meta no 0-0.
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4: O RFI convida hoje a cantora franco-portuguesa Elcinha, que lança agora o seu primeiro álbum de estúdio, Liberdade. Um trabalho marcado por uma forte identidade multicultural e por um percurso entre França, Espanha, Brasil e Portugal. Bom dia, Elcinha.
5: Bom dia, muito prazer de estar aqui com vocês.
4: Prazer é todo nosso. O seu disco, seu primeiro álbum de estúdio se chama Liberdade. A liberdade é um longo caminho, né? Não cai do céu, é uma conquista também.
5: Total.
4: Eu queria que você falasse um pouquinho sobre esse título, porque o seu primeiro álbum se chama, enfim, Liberdade.
5: Começou, para mim, já com a capoeira, que eu comecei com 13 anos, então eu já estava numa luta, numa dança pela libertação. Então, esse disco começa com a liberdade do escravo e, pouco a pouco, você vai indo na liberdade interior, a minha própria liberdade, como filha de imigrante, como mulher, como também afirmação do ser, apesar de todos os preconceitos que pode ter na sociedade, na família. Então, uma liberdade também pessoal, né?
4: E tem muita gente que fala, muitos escritores, que escrever em uma língua é também um jeito de ver o mundo. Cantar também, compor também, são maneiras de ver o mundo? Como que você transita nessas diferentes identidades?
5: Justamente, a nível de canto, eu sempre tive uma conexão enorme cantando em português do Brasil. Tentei em francês várias vezes, tem uma música no disco que é misturado francês e português, mas é uma língua que me toca na alma, é uma sensibilidade profunda, eu acho que também tem a ver com minhas raízes. Então, é uma língua para mim de abertura, de conexão, de raiz. E o espanhol também me conecta, é um intermédio entre França e Portugal, porque de criança eu ia todos os anos para Portugal, passar pela Espanha.
4: De Amália Rodrigues, a Cesária Évora, passando talvez por Elza Soares e outros.
5: Nossa.
4: Que identidades femininas, né, te inspiram, te inspiraram nesse longo percurso, nessas viagens que você tem feito?
5: Então, eu tenho logo uma cantora que vem, que é Mayra Andrade. Mayra Andrade também, Cabo Verde, me inspira muito. Olha, vou te dizer também, Maria Bethânia, eu tenho um disco no carro, ainda eu fico escutando. Elis Regina também, Nossos Pais. As músicas de Tropicália também. É, apesar de eu não ter vivido isso e não ser brasileira, meu pai escutava, né? Porque chegou até Portugal. E também tem outras figuras mais hispânicas, como Natália Docco. Você fala da Cesária Évora também, fiz uma cover do Saudade. Uau, arrepia muito.
4: E tem uma coisa do fado, uma certa melancolia, mas um fado mais contemporâneo. Na sua voz eu reconheço isso, mesmo junto com a alegria, tem uma certa evocação disso.
5: Total. Isso vem da minha mãe, apaixonada pelo fado. Era o sonho dela ser cantor, mas não estava muito bem valorizado naquela altura. Meu bisavô acordeonista e não funcionou, não deu muito certo. Então, depois a família cortou um pouco a música. Mas tinha um apego, tinha uma alma do fado muito forte. E agora, é verdade, quando eu canto, eu tenho essa, não vou dizer essa dor que leva o fado, mas tem um pouco de sofrimento, tem um pouco de saudade também no fado, que eu gosto. Hoje em dia, reconectei com isso. Porque antes eu era um pouco vergonha, sabe, de falar que você escuta o fado, né? Então, eu reconecto há pouco tempo, há um ano, assim, dois anos. Com fado. Também a liberdade de mulher, porque teve a ditadura também em Portugal. Eu cresci numa família bastante conservadora. Tinha um pouco de machismo também. Não tô falando da família, mas da sociedade portuguesa.
4: Vamos falar então de Brasil. Vamos terminar falando disso, porque é um tema. Eu vi o nome da música, Navio Negreiro. É claro que me passou primeiro na cabeça Castro Alves.
5: Sim, inspirações.
4: Mas é claro também que nós estamos falando de um país, já que nós estamos falando do Brasil, o último país do mundo a abolir a escravatura em 1888.
5: Muito
4: tarde. Né? E uma ferida que traz consequências até o momento de agora, até 2026. E você canta e você incorpora essa menção. Eu queria que você falasse um pouquinho sobre essa música, por que você decidiu cantar, e eu quero que a gente termine o programa com você ao violão, se você me permite.
5: Sim, com certeza, prazer. Então, eu sei que essa música podia ser um pouco polêmica, primeiro começar o álbum com essa. Chegou esse tema de forma evidente para mim, também pela memória coletiva. E a sensibilidade que tem a ver com... Eu não quis fazer apropriação cultural, realmente. Eu fiz com maior humildade, respeito e amor. E um tema que não podemos esquecer. Então, é também uma memória, assim.

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1: 6 horas e 59 minutos.
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3: Estou aqui com o Everaldo Araújo, ex-dirigente do Sintofep, e ele também faz parte do comando de greve, neste dia 10 de junho de 2026. Tu explica pra gente o que seria a questão da paridade e a questão da racionalização?
4: A paridade, já praticamente, ela está resolvida com a Lei 15.367, que foi aprovada agora. O artigo 5, ele aprovou o fim da lista tríplice. Né? Mas aí a gente está querendo que o governo feche conosco um grupo de trabalho para que tenha um decreto e que tranquilize a toda a comunidade universitária com relação aos processos eleitorais para reitores, as consultas sejam paritárias e não mais o modelo 70-15-15. A gente quer essa tranquilidade. A outra parte é a racionalização. É porque existe uma injustiça dentro da nossa carreira. Você tem alguns cargos, como, por exemplo, auxiliar de administração, o auxiliar de enfermagem, eles fazem atividades cotidianas praticamente iguais à dos técnicos. E no final do mês eles têm uma diferença salarial de quase R$1.200. Nós queremos o quê? Nós queremos que, ao ser analisado o fazer, tenha uma equiparação salarial da classe C com a classe D. Né? E que a gente resolva por aí, sem entrar nas questões que são jurídicas colocadas hoje. São fatores impeditivos, né, que colocam como provimento derivado, né, uma ação anticonstitucional. E aí a gente quer sair desse antro estreito e colocar o pessoal numa discussão do fazer cotidiano.
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1: 7 horas e 2 minutos.
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0: Na audição de hoje, músicas que tocam de perto o nosso coração. Bom dia mesmo. Alegria, emoção e prazer. A linguagem dos sentimentos pelo rádio. Vamos fazer um pequeno intervalo e voltaremos dentro de instantes com a segunda parte deste programa. Bom dia. Bom dia mesmo.
1: Sete horas e 23 minutos.
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1: Voltamos com a audição de hoje apresentando músicas que tocam de perto o nosso coração.

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0: Apresentamos na audição de hoje músicas que tocam de perto o nosso coração. Bom dia. Bom dia mesmo. Alegria, emoção e prazer. A linguagem dos sentimentos pelo rádio. Produção e apresentação, José Mário Altregésilo. Até a próxima audição. Um grande abraço a todos e um bom dia. Bom dia mesmo.
1: Sete horas e 52 minutos.
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1: São Brasílias de hoje apresenta o talento do cantor, compositor e educador musical Sérgio Barros.

Nascido em 1968 em Fortaleza, Ceará, Sérgio Barros já era um músico profissional em início de carreira quando chegou a Boa Vista, capital de Roraima, em 1990. O compositor logo se enturmou com os músicos locais e passou a dividir os palcos com os talentos da região. A estreia solo em disco aconteceu em 2004, com Tudo Pode Ser, que foi selecionado para o projeto Pixinguinha, levando o artista para uma série de shows por várias cidades do Brasil. Em 2012, Sérgio Barros lançou o segundo álbum, Precioso Bem, que traz parcerias com grandes nomes da cena roraimense, como Eliaquim Rufino e Zeca Preto. O trabalho foi eleito o melhor álbum de MPB da região norte pela crítica especializada, amadurecendo uma pesquisa que sempre transitou por diferentes gêneros musicais, incluindo ritmos amazônicos e caribenhos. Benhos, como o Boi e o Calypso, o músico lançou seu terceiro disco, Nova Estação, em 2021.

Além da atuação artística, Sérgio Barros esteve por muitos anos à frente do Instituto Boa Vista de Música, onde fundou a Orquestra Infanto Juvenil de Violões e atualmente é professor titular da Escola de Música de Roraima. Idealizador de diversos projetos educativos que agitaram a cena cultural do estado, compositor experiente, parceiro de expoentes da música do Norte e do Nordeste, Sérgio Barros já se firmou como um dos grandes artistas de Roraima. E agora, para fechar este Som Brasilis, que teve locução de Marluce Ribeiro, produção de Wilton Rodrigues e trabalhos técnicos de Eduardo Brito, vamos ouvir a música Melhor é Ter a Divindade no Coração, faixa do álbum Nova Estação, lançado em 2021 pelo cantor, compositor, produtor e educador musical Sérgio Barros.

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1: Sete horas e 57 minutos.
2: Eu estou aqui no auditório Professor Jorge Lobo, no Centro de Ciências da Saúde, neste dia 10 de junho de 2026. E eu estou também aqui com o Everaldo Araújo, ex-dirigente do Sintufep, e ele também faz parte do comando de greve. Everaldo, essa greve atual de 2026 começou no dia 23 de fevereiro. Tu acha que essa greve ainda pode durar mais tempo?
3: Essa greve pode sim durar mais tempo, depende da iniciativa do governo abrir um canal de negociação. O governo fechou propositadamente todas as portas do MGI, né, e estranhamente abriu uma perspectiva de diálogo com o MEC, tá? Mas sem uma densidade para a resolutividade de nossos problemas, que é o fechamento dos últimos pontos da pauta que não foram cumpridos. Nós queremos, estamos lutando pelo cumprimento integral do acordo.
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11: Céu nublado, temperatura de 22 graus. Vamos aos destaques desta terça-feira, 16 de junho de 2026. A guerra na Ucrânia domina as discussões do G7, com presença do presidente Volodymyr Zelensky. A primeira participação oficial do Brasil na cúpula será um painel sobre reforço do multilateralismo. Um forte terremoto atinge a Indonésia. E as últimas informações sobre a Copa do Mundo, direto dos Estados Unidos. Essas e outras notícias a seguir. A A guerra na Ucrânia dominou as discussões do G7 esta manhã em Evian-le-Bain, com a presença do presidente ucraniano Volodymyr Zelensky, que foi recebido por Emmanuel Macron. No centro das negociações, a capacidade dos aliados de Washington de convencer Donald Trump, que até agora se mostrou relutante, a apoiar publicamente o presidente ucraniano contra Vladimir Putin. No domingo, em um telefonema de uma hora a Donald Trump, o presidente russo sublinhou que a guerra continuará segundo seus objetivos e que os ataques ucranianos contra o território russo não mudam a situação militar. No entanto, Putin mencionou a continuidade das discussões diplomáticas. Esta manhã, uma importante refinaria na capital russa foi atingida em um ataque de 60 drones ucranianos em grande escala contra Moscou. Kiev alegou ser uma resposta justa aos ataques russos em seu território. Daqui a pouco, os líderes do G7, grupo formado por Alemanha, Canadá, Estados Unidos, França, Itália, Japão e Reino Unido, fazem um almoço de trabalho sobre as crises no Oriente Médio. Egito, Emirados Árabes Unidos e Catar, que contribuíram para a mediação que levou a um acordo entre Washington e Teherã, foram convidados. O ministro das Relações Exteriores do Irã, Abbas Araghchi, enfatizou nesta terça em Teherã a importância de encerrar a guerra no Líbano entre Israel e o Hezbollah, grupo pró-Irã, conforme o memorando de entendimento firmado com Washington. Mas em Israel, o governo e a oposição criticam esse acordo. Depois do anúncio da conclusão, os libaneses começaram a voltar para suas casas no sul do Líbano. O correspondente da RFI em Israel, Henri Galski, tem mais informações.
14: Membros da atual coalizão de governo, liderada por Benjamin Netanyahu, não criticam, mas consideram que o que se sabe sobre o memorando de entendimentos entre Estados Unidos e Irã prejudica Israel. A oposição segue por outro caminho, responsabilizando diretamente Netanyahu. O ex-primeiro-ministro e líder do partido Beyahad, Naftali Bennett, declarou que o mandato do governo Netanyahu começou com uma guerra civil, continuou com o massacre de 7 de outubro de 2023 e termina com um fracasso histórico contra o Irã. Gadi Eisenkot, líder do partido Yashar, disse que o acordo é um resultado deplorável de um governo falido e que a coalizão perdeu a confiança do público e abandonou os cidadãos de Israel. Segundo a imprensa local, em conversas privadas, autoridades israelenses expressam profunda frustração com as concessões de Washington a Teherã. Os iranianos não cumprirão o acordo e as futuras operações para eliminar o seu programa nuclear e reduzir as suas capacidades de mísseis são uma questão de tempo, disse uma fonte israelense.
11: Ouvimos Henri Galski, correspondente da RFI em Israel. Sobre a situação no Estreito de Hormuz, a mídia iraniana informou à noite que 3 petroleiros e 2 navios cargueiros transportando mercadorias cruzaram a área, anteriormente sujeita ao bloqueio naval americano. Ainda são necessárias negociações técnicas para resolver outras questões complexas, como o programa nuclear de Teherã. A enviada especial da RFI, a Evian-le-Bain, Lúcia Miesel, tem mais informações sobre a cúpula do G7 com participação do presidente Lula. A primeira sessão com participação do Brasil acontecerá esta tarde. Por enquanto, não houve um encontro entre a delegação brasileira e a americana, uma das principais expectativas do governo brasileiro nesta cúpula. Mais detalhes com a nossa enviada. Bom dia, Lúcia Miesel.
15: Bom dia. Todos os líderes que participam da cúpula estão no luxuoso Hotel Royal de Evian e a esperança é que o presidente Luiz Inácio Lula da Silva possa manter uma conversa informal com o americano Donald Trump. Não há uma reunião entre eles prevista na agenda, de modo que é pouco provável que seja possível abordar as novas tarifas que o governo americano poderá aplicar a uma lista de produtos brasileiros. Já no âmbito da cúpula, a primeira participação oficial do Brasil será à tarde, em um painel sobre o reforço do multilateralismo e da solidariedade internacional. A sessão vai contar com os líderes dos 5 países que não fazem parte do G7 e foram convidados a participar, além de bancos multilaterais. Agora pela manhã, Lula tem uma reunião bilateral com a primeira-ministra do Japão, Sanae Takaishi, com a negociação de um acordo comercial entre Tóquio e o Mercosul na pauta. À tarde, a conversa vai ser com a presidente da Comissão Europeia, Ursula von der Leyen, e do Conselho Europeu, António Costa. Entre outros assuntos, eles devem falar sobre as restrições que os europeus pretendem adotar contra a importação de carne brasileira a partir de setembro. De Evian, Lúcia Miesel, RFI Brasil.
16: Um forte militares em todos os frontes, incluindo o Líbano. Segundo o diário, embora o texto completo do acordo não tenha sido divulgado, ele não mencionaria o programa balístico iraniano, nem como agir diante de possíveis represálias de aliados de Teherã, como o Hezbollah, os rebeldes Houthis do Iêmen ou o Hamas. O Le Figaro aborda outros temas que Trump deverá tratar na reunião do G7, como o conflito na Ucrânia e a guerra comercial travada por Washington. O presidente americano ameaçou taxar em 100% os vinhos franceses, caso Paris mantenha suas taxas sobre grandes empresas de tecnologia dos Estados Unidos. Segundo o jornal, Emmanuel Macron pretende conversar com o chefe de Estado americano para chegar a um compromisso. Na quarta-feira, Trump será recebido para um jantar de gala no Palácio de Versalhes.
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18: O Brasil se prepara para as eleições de 2026 em meio a desafios que vão muito além da disputa política tradicional. O avanço da inteligência artificial, a circulação de desinformação nas redes sociais e a violência política digital são algumas das questões que já mobilizam a justiça eleitoral. Ao mesmo tempo, o país ainda enfrenta outro desafio: ampliar a participação das mulheres nos espaços de poder. Embora representem cerca de 52% do eleitorado brasileiro, elas continuam subrepresentadas na política. Dados do portal do Tribunal Superior Eleitoral mostram que entre 2016 e 2022, as mulheres responderam por apenas 1/3 das candidaturas registradas e conquistaram apenas 15% dos cargos eletivos. Para falar sobre esses temas, conversamos durante um evento realizado em Lisboa com a ministra do Tribunal Superior Eleitoral, Estela Aranha, a única ministra titular do TSE. Ela é especialista em direitos digitais, atuou como assessora especial da Presidência da República e integrou o Conselho de Alto Nível das Nações Unidas sobre Inteligência Artificial, além de outros cargos na área. Ela falou sobre os desafios de ocupar espaços de poder, a violência política contra as mulheres e os impactos das novas tecnologias sobre a democracia brasileira. Ministra, as mulheres são maioria entre os eleitores brasileiros, mas ainda ocupam uma parcela reduzida dos cargos políticos e dos espaços de decisão. Como a senhora avalia esse cenário?
19: Então, é significativo porque, primeiro, eu sou a única mulher que vai compor, e a gente estava até conversando esses dias, né? A gente tem aquele cálculo de, por exemplo, presidente do TSE mulher, agora nos próximos 8 anos não teremos, entre outras coisas. Mesmo o TSE tem rodízio, né, com os ministros do Supremo, também a gente terá muitos anos sem ministro Supremo e poucas possibilidades que nós vamos ter no STJ, que também não tem mulher. Então, isso é uma coisa que impacta mesmo, né? Você tem um ambiente absolutamente masculino, sendo que a sociedade, ela é igualitária no número das mulheres, e acho que tem que ter representatividade. Acho que também faz alguma diferença em olhares de questões também de pautas femininas, mas o olhar feminino para todas as outras questões relativas ao debate democrático, entre outras coisas.
18: Nos últimos anos, vemos mais mulheres ocupando posições de destaque em áreas como tecnologia, direito e política. A senhora percebe uma mudança também nos espaços de debate e influência?
19: Então, acho que aumentou a participação feminina, né, das mulheres nos debates. Ainda falta, né? Precisa melhorar sempre, porque é isso. Nós temos, inclusive, na sociedade de paritária, mas no mundo jurídico, né, os advogados já são maiorias, eu acho que as juízas na base já são maiorias, entre outras coisas, mas eu acho que teve uma preocupação maior, sim, uma participação maior, e eu acho que é interessante porque a gente vê uma diversidade de vozes, né, as mulheres têm um teto de vidro que não consegue falar em determinados espaços para determinadas pessoas, e isso é muito importante, porque aí vira sempre os mesmos falando sobre as mesmas coisas. Então, quando a mulher entra no espaço, você também vai trazer vozes e olhares diferentes, e não necessariamente sobre assuntos femininos, mas sobre todos os debates que nós estamos tendo.
18: A ampliação da participação feminina também vem acompanhada de um aumento dos ataques nas redes sociais. A senhora tem chamado atenção para a violência política de gênero. O que mais preocupa a senhora hoje?
19: Tem alguns problemas muito graves
20: pela frente. Eu estou vendo uma violência, a questão da violência política contra a mulher, contra as mulheres jornalistas nas redes, aumentando muito, né? Uma coisa que é uma questão que temos que lidar. E quando xinga mulheres, o xingamento é muito ruim, porque é moral, né? O homem, enfim, tem xingamentos ruins e tudo, mas é incompetente. A mulher, são xingamentos morais, de aspecto sexual muito, muito grave.
18: Essa violência acaba afastando mulheres da política e de posições de liderança?
20: É um desafio também dos homens nos perceberem como iguais nos espaços. Quando a gente chega, a gente não é percebido como igual, equivalente, né? A gente está lá na cota. Mas a gente vai trabalhando para que eles percebam que nós temos o mesmo papel que eles e não estamos lá para falar somente que é uma luta importante, a gente tem que levar junto porque para trazer mais mulheres, mas a gente não está lá para discutir só as questões de mulheres, como eles olham quando a gente chega, mas todos os debates com qualidade e no mesmo nível.
18: Além dessas questões, as eleições de 2026 já começam a mobilizar discussões sobre inteligência artificial e desinformação. A senhora acompanha esse tema há muitos anos. O quanto a IA representa um novo desafio para a justiça eleitoral?
20: Claro que inteligência artificial generativa é um desafio novo e grupos de trabalho agora com os TREs, com universidades, entre outras coisas, mas a gente tem que correr atrás e vai ter o resultado, por isso que essa justiça aí é tão forte, né?
18: Nas eleições de 2022, uma das principais discussões envolveu a retirada de conteúdos considerados desinformativos. Como encontrar um equilíbrio entre liberdade de expressão e proteção da integridade eleitoral?
20: É um aprendizado contínuo, mas certamente a experiência de 22 vai trazer bastante coisa. Eu acho que, por exemplo, a relação construída com as plataformas digitais, né, sobre a questão da moderação em eleições, é uma experiência que é muito importante. Ela foi tão significativa que ela é exemplo para o mundo inteiro. Você vai para a Europa, você vai nos outros países da América Latina que nós conversamos, ela é um exemplo. Acho que a gente até na França, como que vocês conseguiam ter essa relação de atuar nessa moderação de redes sociais? Eu acho que esse é o grande também aprendizado que vai ficar para as próximas eleições.
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21: O câncer de pâncreas é um dos mais letais e a taxa de sobrevida é baixa. Cerca de 13% dos pacientes estão vivos 5 anos após o diagnóstico, de acordo com dados da Sociedade Americana do Câncer. Mas novas terapias que poderão combinar medicamentos inovadores e anticorpos trazem esperança de prognósticos mais favoráveis para os pacientes. Um dos novos remédios contra a doença foi apresentado durante o Congresso da Associação Americana de Oncologia Clínica, que ocorreu no fim de maio. Ele se chama Daraxonrasib. O remédio atua nas mutações do gene KRAS, presentes em cerca de 90% dos pacientes que têm esse tipo de tumor. A expectativa é que o tratamento esteja disponível já em 2027. Outras descobertas recentes vêm complementar os tratamentos contra esse câncer agressivo. O anticorpo, batizado de NP-137, atua como um tratamento coadjuvante e é capaz de bloquear um dos mecanismos de resistência das células cancerígenas. O pesquisador Patrick Mellet, que dirige o Centro de Estudo em Cancerologia do Instituto de Pesquisas Médicas da França, falou sobre a descoberta.
22: Isso realmente abre muitas perspectivas para o tratamento de pacientes com câncer de pâncreas. Nosso tratamento não está em competição com o que eles desenvolveram, mas sim em sinergia. A ideia no futuro é justamente associar essas duas moléculas para ampliar ainda mais a sobrevida dos pacientes.
21: Avaliado pela equipe do cientista francês em um ensaio clínico, o anticorpo melhorou a resposta dos pacientes à quimioterapia e aumentou a sobrevida de pacientes com câncer de pâncreas localmente avançado, inicialmente inoperável. Os resultados foram publicados em abril na revista Nature.
22: Nós nos interessamos por um processo celular importante durante o desenvolvimento embrionário, ou seja, algo que acontece quando o indivíduo está em formação e, mais especificamente, por um mecanismo que permite que as células se desloquem de um lugar para o outro. Esse processo tem um nome um pouco técnico, chamado EMT, transição epitélio-mesenquimal. É um termo complicado, mas basicamente ele permite que a célula mude de forma e saia de um lugar para ir para outro. Portanto, é um processo muito importante durante o desenvolvimento.
21: Pesquisas anteriores mostraram que esse processo é reativado nos cânceres e, graças a ele, as células tumorais se tornam mais móveis, invadem outros tecidos e formam metástases. Nesse contexto, os pesquisadores identificaram o papel crucial de uma proteína chamada netrina 1. Nos tumores, ela ajuda as células cancerígenas a adquirir a capacidade de migrar e resistir aos tratamentos. A partir dessa descoberta, a equipe desenvolveu um anticorpo terapêutico capaz de bloquear essa proteína. Após a fase pré-clínica, o tratamento foi então testado em 43 pacientes na fase 1.
22: Observamos que não havia sinais de toxicidade. Essa fase 1 foi uma monoterapia, ou seja, o anticorpo foi administrado de maneira isolada e os pacientes incluídos geralmente estavam em estágio avançado da doença, muitas vezes sem outras opções terapêuticas. Além disso, esse tipo de estudo envolve diferentes tipos de câncer. A fase 1 reúne pacientes voluntários que aceitam receber o tratamento principalmente com o objetivo de contribuir para a pesquisa.
21: Após as análises de biópsias tumorais antes e depois do tratamento, os cientistas também verificaram que o anticorpo bloqueava os processos celulares que levam ao câncer e melhorava então a resposta à quimioterapia.
22: Combinamos a quimioterapia com o nosso anticorpo. Esses resultados foram publicados na revista Nature há cerca de um mês. O estudo foi conduzido com 43 pacientes com câncer de pâncreas, chamado localmente avançado, ou seja, quando o tumor já se espalhou dentro do pâncreas, mas ainda não atingiu outros órgãos. Nós tratamos esse paciente com quimioterapia associada ao anticorpo que desenvolvemos.
21: Cientistas também observaram que nos pacientes que apresentam o receptor da netrina 1, a sobrevida aumentou e houve menos recaídas após a quimioterapia. O número de pacientes que podem ser operados após o tratamento também aumentou. A próxima etapa da pesquisa, que deve durar alguns anos, é comparar os resultados da quimioterapia isolada e a combinada, incluindo o novo anticorpo. Você ouviu o programa Saúde em Dia. Obrigada pela audiência. Até a próxima semana.
0: Essa edição fica por aqui hoje com apoio técnico de Charlie Amadou, apresentação de Maria Paula Carvalho e coordenação editorial de Adriana Moisés. A seguir tem o Giro Internacional.
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2: 8 horas e 28 minutos.
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0: 8 horas e 55 minutos.
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0: Quando a quaresma estourava nos montes e nas igrejas, Delfino Montiel não era o único a pensar no afamado caso do roubo da Semana Santa. Só que Delfino sabia muito mais sobre o caso do que os demais. As quaresmilhas roxas rebentavam em flor nas encostas. Os panos roxos saíam dos gavetões das sacristias para os altares. E Delfino sentia um calafrio. Assim começa A Madonna de Cedro, livro escrito por Antônio Calado em 57. Foi o segundo romance de sua carreira. A obra já foi adaptada para o cinema e para a televisão.
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0: 9:26.
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2: Sou Cristina Geraldo Araújo, ex-dirigente do Sindicato, e ele também faz parte do comando de greve. 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
3: 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É uma justiça, porque a gente trabalha isso como o princípio da integralidade e paridade. Então, nada mais justo, parece que o governo já está praticamente cedendo a essa pauta para não ter judicialização.
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0: 9:57.
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3: 58 minutos.
4: 9:07:58
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7: Eu estou aqui no auditório Professor Jorge Lobo, no Centro de Ciências da Saúde, neste dia 10 de junho de 2026. E eu estou também aqui com o Everaldo Araújo, ex-dirigente do Sintufep, e ele também faz parte do comando de greve. Everaldo, essa greve atual de 2026 começou no dia 23 de fevereiro. Tu acha que essa greve ainda pode durar mais tempo?
8: Essa greve pode sim durar mais tempo, depende da iniciativa do governo abrir um canal de negociação. O governo fechou propositadamente todas as portas do MGI, né, e estranhamente abriu uma perspectiva de diálogo com o MEC, tá? Mas sem uma densidade para a resolutividade de nossos problemas, que é o fechamento dos últimos pontos da pauta que não foram cumpridos. Nós queremos, estamos lutando pelo cumprimento integral do acordo.
9: Prezado ouvinte, não estranhe se nossa programação estiver um pouco diferente. 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

0: 10:27.
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2: Estamos conversando sobre a greve nacional dos técnicos administrativos em educação. Por isso, contamos com a presença aqui em nosso estúdio de Celson de Paulo, coordenador-geral do Sintufep. Eu quero saber se existe uma previsão, né, de quanto tempo essa greve vai durar. Vocês têm ideia ou estão, assim, peito aberto para qualquer tempo aí?
3: É, depende muito do diálogo. Na minha leitura pessoal da conjuntura atual, o governo não vai deixar essa greve se estender. Ele vai ser aberto ao diálogo, porque ele não vai querer queimar seu filme em ano eleitoral.
2: Uhum.
3: Nossa última greve durou 104 dias.
2: Uhum.
3: Né? Então, a gente pretende não se estender tanto, né, com esse tempo, mas a gente está aqui firme e forte para buscar os nossos direitos, que é o cumprimento total e restrito do acordo de greve 2024.
4: Prezado ouvinte, não estranhe se nossa programação estiver um pouco diferente. É que nós, técnicos administrativos em educação, estamos em greve desde o dia 23 de fevereiro de 2026. 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

0: 10:49.
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2: Nós, técnicos administrativos em educação, estamos em greve desde o dia 23 de fevereiro de 2026. Em 2024, paramos para reivindicar a reestruturação da carreira, dentre outras demandas. Após meses de negociação, assinamos um acordo entre a categoria e o Ministério da Gestão e Inovação, que em dezembro publicou a medida provisória número 1286/2024. Em 2026, os técnicos administrativos em educação estão em greve para que o governo cumpra com o acordo em sua totalidade.
3: Eu estou aqui no auditório Professor Jorge Lobo, no Centro de Ciências da Saúde, neste dia 10 de junho de 2026. Everaldo Araújo, que é do comando de greve e ex-dirigente do Sintufep, na tua opinião, quais foram os ganhos desses mais de 100 dias da greve dos técnicos administrativos em educação de 2026?
4: Bom, até agora a gente está aguardando o ganho para a gente poder sair unificado. Não tem aquilo que a gente possa se assegurar que foi ganho efetivo nessa greve. Não há unidade de dizer, olha, a gente ganhou isso, porque nesse dia de hoje, no dia 11, né, de junho, nós não temos a publicação do decreto do RSC. Nós não sabemos como vem essa literatura, né, como vai ser interpretado, né, e aí como é que eu posso dizer que a gente tem algum ganho? Então ainda está em suspenso e estamos na luta e vamos continuar.
2: Prezado ouvinte, não estranhe se nossa programação estiver um pouco diferente. É que nós, técnicos administrativos em educação, estamos em greve desde o dia 23 de fevereiro de 2026. 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

0: 10:54.
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7: Os técnicos administrativos em educação são os profissionais que atuam nas universidades e institutos federais. O principal desafio da categoria é a alta evasão que acontece principalmente por causa da disparidade da remuneração nos diferentes poderes. A greve de 2024 buscou reestruturar a carreira, com o objetivo de diminuir a evasão e dar melhores condições aos servidores ativos e aposentados. Agora, em 2026, estamos em greve para que o governo cumpra com o acordo de 2024.
8: Estou aqui com o Everaldo Araújo, ex-dirigente do Sintufep, e ele também faz parte do comando de greve. E assim que foi deflagrada a greve, no dia 23 de fevereiro de 2026, o governo publicou a Lei 15.367, no dia 31 de março, e essa lei reestrutura parte do Serviço Público Federal, também cria o RSC, que é o Reconhecimento de Saberes e Competências, também cria a nova carreira de analista técnico do Poder Executivo Federal, cria o regime de plantão, e ficou de fora as 30 horas, né, que faz parte do acordo de greve de 2024, e ficou de fora também a questão dos aposentados. Everaldo, o que a publicação da Lei 15.367 interfere na pauta da greve de 2026?
9: A Lei 15.367, no seu artigo de 39 a 42, ela estabelece o plantão 12/60, mas, ao mesmo tempo, no artigo 42, ele cria um empecilho a você ter as 30 horas para todos. Isso quer dizer o seguinte, ele coloca lá que esse plantão de 12 horas será para quem trabalha com atendimento ao público externo. A interpretação de público externo não é somente docente. Nós temos uma outra interpretação que está até disposto no artigo 5º da nossa lei de carreira, que é a lei 11.091, que dispõe que o nosso atendimento é a todos os públicos. Então, há um conflito de legislação e que hoje todo normativo deve ser revisto. E às 30 horas volta a ser uma disputa local, porque a gente vai ter que fortalecer as comissões internas de carreira e refazer as discussões local por local, provando que há um atendimento ao público, que o público não é só o aluno, mas os diversos usuários da universidade.
8: Eu sei que em relação ao RSC, com a publicação da Lei 15.367, o que está faltando agora seria a regulamentação, bem como a regulamentação da jornada de plantão, né?
9: Falta a regulamentação do RSC, como eu já disse, ele está lá na Casa Civil, nós negociamos uma parte. Assim que sair esse decreto, a gente monta as comissões internas aqui na universidade para abrir os processos. Com relação às 30 horas, é o que eu disse a você, nós vamos ter que, a partir da interpretação da lei, do que está, aí sim a gente vai ter que ter uma nova visão, um novo trabalho sobre a legislação, os normativos internos da universidade, da flexibilização de jornada de trabalho.
8: Prezado ouvinte, não estranhe se nossa programação estiver um pouco diferente. 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
12: Olá, ouvinte das rádios Universitária 99.9 FM e Rádio Paulo Freire, e você que nos acompanha pela transmissão ao vivo do YouTube. Segundo o Ministério da Saúde, a asma afeta cerca de 20 milhões de pessoas no Brasil. É a terceira maior causa de hospitalização pelo SUS, com milhares de internações anuais. A asma é uma doença inflamatória crônica que espreme e entope os tubos de ar dentro do pulmão. De acordo com os inquéritos nacionais da Sociedade Brasileira de Pneumologia e Tisiologia, a SBPT, apenas 12,3% dos diagnosticados conseguem manter o controle adequado da asma. Por isso, para saber como se prevenir e se cuidar, o Saúde é o Tema de hoje fala sobre a bronquite asmática ou simplesmente asma, como é popularmente conhecida. Este programa é produzido pela Rádio Paulo Freire em parceria com o projeto de extensão Educação e Saúde na Rádio Paulo Freire, coordenado pela professora Sheila Coelho, do Departamento de Enfermagem. Eu sou Maria Clara Fernandes, estudante de jornalismo da UFPE, e convido você para participar desta conversa ao vivo aqui no YouTube. Envie sua pergunta e interaja com a gente. Bom, hoje eu estou acompanhada da estudante de enfermagem do 8º período, Beatriz Castelo Branco. Seja muito bem-vinda, Beatriz.
13: Olá, eu sou Beatriz Castelo Branco, estudante da enfermagem da UFPE.
12: E vamos conversar também com a enfermeira especialista em pneumologia e saúde da família, Débora Isis Barbosa. Seja muito bem-vinda, Débora.
14: Olá, Maria Clara, Beatriz, obrigada.
12: Eu lembro que você, ouvinte, pode mandar a sua pergunta pela nossa transmissão no YouTube, no canal da Rádio Paulo Freire, e também pelo WhatsApp da rádio, que é o 81-2126-3177. Repetindo, 81-2126-3177. Bom, Débora, para a gente começar, o que é a asma?
14: Bom, a asma, ela é uma doença crônica, né? Ela tem a característica aí de que há uma obstrução dos bronquíolos, que são as partes que transmitem o ar, que levam o ar para o pulmão, né? Então, a gente vai ter uma produção de muco nessa região, e essa produção vai fazer com que os sintomas da asma apareçam, como, por exemplo, o sibilo, que é um som parecido com esse, assim, ó, como se fosse um piado, faz... Então, o pulmão, ele tem esse som característico. Também vai ter a tosse, né, como sintoma evidente, e a falta de ar.
13: Então, esses sinais, eles podem confundir com um simples cansaço?
14: Sim, pode sim. Pode ser confundido com cansaço de uma atividade física, por exemplo, né? Ou de uma noite mal dormida, por exemplo, né? Pode ser também confundido com outras doenças respiratórias, né? Como a rinite.
12: Eu ia perguntar isso, né? Agora, né? Como é que a gente diferencia a asma de uma tosse comum ou de uma crise de rinite, Débora?
14: Então, a asma, ela vai ter uma tosse mais persistente, né? Enquanto a rinite, ela vai ter a tosse e também uma associação com os sintomas na parte superior do sistema respiratório. Então, vai ter ali um congestionamento na face, né? Vai ter uma presença de uma coriza mais intensa, vai ter também a presença de uma tosse mais cheia, né, diferente da asma, que vai ter ali uma tosse um pouco mais seca. E se tiver a presença de secreção, essa secreção, ela vai ter uma característica ali de uma clara de ovo, então a secreção, ela é mais clarificada, né, diferente ali de outras inflamações do trato respiratório, que vai ter a característica de ter uma secreção mais amarelada.
13: Esses sintomas, eles variam de pessoa para pessoa?
14: Sim, de idade e de intensidade, né? Uhum. Se você tiver um controle bom da asma, então a tendência naturalmente é que os sintomas eles vão sendo diminuídos, né? E aí, se você não tem um controle tão efetivo, a gente vai ter as exacerbações, né? E essas exacerbações, ela vai potencializar os sintomas da asma. Então, a tosse, ela vai estar mais frequente no horário noturno, ela vai ter um sibilo, à medida que você tiver uma quantidade de esforço mais acentuada, né? Então, a potencialidade desses sintomas, eles vão surgindo à medida em que condições de tempo, condições de própria exposição ambiental, de outras exposições ambientais, como poeira, fumaça, ela vai ter ali uma provocação maior.
15: E me diz uma coisa, Débora, esses sintomas, eles podem mudar ao longo do dia e do tempo também? De que forma isso acontece?
14: Pode sim. A gente tem uma variação de tempo muito grande na nossa região, né? Então, nós estamos aqui no Nordeste. Hoje estamos em Pernambuco e temos aquela ali, a gente é conhecido como Recife, que tem uma vida bipolar, né? Então, Recife, pela manhã, tá aquele sol estrondoso e ao longo do dia vai tendo a variação de tempo e vai tendo a mudança, o tempo fecha, a chuva, né? Então, em períodos chuvosos, os sintomas da asma, ele também é potencializado. Por quê? Porque as pessoas tendem a ficar mais tempo em salas fechadas, né? Se protegem dessa forma. E aí, dependendo do ambiente em que você estiver, se não for um ambiente que esteja adequadamente limpo, então poeira, né, foligem, pode ali aumentar esses sintomas, né, e provocar ali algumas exacerbações.
16: E em relação à idade, ela pode surgir em qualquer idade?
14: Sim, ela surge em qualquer idade. A gente vai ter a prevalência do diagnóstico na primeira infância, né, e nos adolescentes. Temos o diagnóstico tardio em mulheres e adultos. Teremos a asma grave mais frequente em mulheres e em idosos, né? Que aí são aquelas pessoas que ao longo da vida não tiveram um diagnóstico tão eficaz para a asma ou não tiveram um diagnóstico efetivamente realizado. E aí, são sintomas que são tratados como sintomáticos, né? Não tem uma investigação mais profunda para ter o diagnóstico da doença em si. Então, essas pessoas, elas acabam tendo realmente um diagnóstico mais tarde, mais tardio. Mas ela aparece em todas as idades.
15: E, Débora, por que a asma ela é mais frequente nessa primeira infância e por que ela também pode desaparecer na adolescência?
14: Então, na primeira infância é quando a criança ela vai ter a exposição a alérgenos, que a gente chama, né? Aos fatores de risco ou desencadeadores dela. Então, temos aí a asma como uma condição genética, né? Temos aí, ela vai ter um quê genético, não só disso, mas também uma exposição ambiental. Então, a criança ela vai estar mais exposta a pelo de animais, vai estar mais exposta a poeiras ambientais, ela vai estar mais exposta à fumaça. Então, são elementos que podem, sim, provocar essa inflamação nos brônquios e, por conseguinte, ter a manifestação dos sintomas.
16: Sim. Ô, Débora, já sabe exatamente qual é a causa da asma?
14: Então, ela não tem uma causa única, né? Ela vai ter ali um conjunto de elementos que vão provocar essa inflamação. Então, a gente não pode dizer hoje que ela vai ter uma condição plenamente genética ou ela vai ter uma condição plenamente ambiental. Ela vai ter aqueles indivíduos que vão ter uma predisposição genética a doenças respiratórias. Então, pode ser asma, rinite, bronquite, né? Outras condições que tenha a provocação de um alérgeno, né? Que vai provocar essa inflamação e, por assim, os sintomas efetivamente.
15: Você falou agora da condição genética, né? Eu queria saber melhor. Débora, essa asma, ela é uma doença que se adquire ou uma pessoa já pode nascer com ela mesmo?
14: Então, não é uma doença que é transmitida, né? Ela vai ter essa condição genética, essa predisposição genética, na verdade, pela condição de uma provocação do sistema imunológico, né? Então, a gente vai ter ali a inalação de uma determinada partícula de poeira que o pulmão ele não vai ter a capacidade de filtrar, né? não vai ter a capacidade de limpar, digamos assim, né? Essa poeira do pulmão, e ela fica acumulada, e esse acúmulo da poeira que fica ali, ou de algum outro alérgeno, como o pólen, né? O pelo de um animal, seja gato, cachorro, né? E o acúmulo desses alérgenos na região do pulmão é justamente que vai provocar a produção do muco, porque ele está ali acumulado, vai provocar essa inflamação e produz esse muco, né? Então, ele reveste o pulmão com essa secreção.
15: Então, a pessoa não pode nascer já com essa condição, no caso?
14: Não, ela nasce com a condição genética, ela não transmite. Sim, ela não vai ter a transmissão.
15: Ah,
14: né? À medida em que ela tem elementos provocadores da inflamação, ele vai ser manifestado sintoma.
15: Uhum.
14: Mas eu aqui, se eu tossir, se eu espirrar, né, se eu falar mais perto de você e tiver uma eliminação de uma gotícula de aerossóis, eu não vou transmitir asma para você.
15: Entendi. Olha só, a ouvinte Patrícia Mota está mandando essa pergunta. Existe diferença entre asma alérgica e não alérgica? Obrigada, Patrícia.
14: Tem sim. Na asma alérgica, a gente vai ter justamente esses estartores que eu falei, que eu comentei, né? Então, vai ter o pelo do animal, né? Vai ter a perninha da barata que ficou ali,
15: uhum.
14: Vai ter o pólen, vai ter o ácaro, né? Vão ter elementos que podem sim estartar e ela ter essa característica alérgica. Já não alérgica, ela vem da condição do indivíduo, que ela pode ser provocada pelo excesso do suor, do exercício físico, né? Vai ter ali uma condição. Vai ter a exposição a fatores laborais. Ele vai estar ali exposto a poeira, fumaça, carvão, né? Ao pó de sílica. Então, ele vai estar exposto em algumas situações que podem fazer essa provocação.
15: Ela também mandou outra pergunta aqui, a Patrícia. Ela disse, o refluxo, a ansiedade ou a obesidade também podem piorar a asma?
14: Então, o refluxo, ele não estaria ligado diretamente. Talvez a condição própria de uma doença gastrointestinal que mereceria aí ter uma investigação. Já a...
15: Ela falou... Da ansiedade, obesidade e refluxo.
14: Pronto. A ansiedade em si, ela pode estar associada justamente com o aparecimento dos sintomas.
15: Uhum.
14: Então, quando uma pessoa asmática, ela começa a ter o desencadeamento dos sintomas, se ela não souber como conduzir, utilizar ali um medicamento de resgate, utilizar a medicação de controle, que obviamente ela já deveria ter acesso, ela pode ficar assim ansiosa e esses sintomas eles serem potencializados.
15: Uhum.
14: Né? Então, você querer dominar ou querer controlar a tosse de alguma forma ou querer diminuir os sibilos, né? Nós, a essa distância, em uma pessoa asmática, você consegue escutar o sibilo que o pulmão está provocando. Né? Você consegue escutar justamente aquele piadinho.
15: Uhum.
14: O som transmitido pelo pulmão.
15: Entendi.
14: Então, numa crise grave, a gente consegue escutar à distância o pulmão piando, o pulmão fazendo esse som.
15: Entendi. Ô, Débora, é verdade, né, que as pessoas com obesidade estão mais vulneráveis para desenvolver asma? E por quê?
14: Sim. E aí a gente vai ter a própria sobreposição de peso, né? A gente vai ter uma compressão da região pulmonar, mas a gente vai ter também aquele indivíduo que já vai ter uma dificuldade de respirar por conta do peso, né? Então, qualquer dificuldade, digamos assim, de esforço de maior intensidade, pode vir a ter esse despertar, digamos assim.
15: Entendi. E... Você falou um pouquinho antes que as mulheres também são mais afetadas pela asma, não é isso?
14: Sim,
15: por
14: também.
15: Por que isso acontece?
14: Veja, a gente tem as mulheres como aquelas, não querendo ser ali, apenas a que é a cuidadora do lar, mas é aquela que tem mais exposições, né? É aquela que vai fazer a organização da casa, vai tirar a poeira, vai tirar o tapete, o carpete,
15: uhum.
14: né? Então, acaba ali tendo uma quantidade maior de estímulos, digamos assim, que podem provocar.
15: Mas os homens também estão vulneráveis, né?
14: Sim, também. Os homens, a gente vai ter muito essa questão da atividade laboral, né? São aqueles que trabalham em carvoarias, por exemplo, ou trabalham nas queimadas, né? Na parte de cana, ou aqueles que trabalham com a sílica, trabalham com tintas, né? A gente vai ter essa exposição maior.
15: Entendi.
16: Então, Débora, por que a exposição à poeira e pelos de animais, elas podem desencadear uma crise de asma?
14: Então, como a gente vai ter partículas pequenas, né, micropartículas, e aí pode ser que o pulmão não tenha, né, a gente vai ter todo um percurso da entrada de ar pelas vias respiratórias superiores até as vias respiratórias inferiores, e aí ao longo desse trajeto, a gente vai ter pequenos cílios que vão fazer a filtragem do ar. Né? E se ao longo desse trajeto não consegue ser feita a retenção dessas partículas, né, dessas poeiras, elas acabam sendo depositadas no pulmão. Então, a gente tem os brônquios como sendo um trajeto para a chegada do ar até os alvéolos, onde vai acontecer efetivamente a troca, né? Onde vai ter aquele processo da oxigenação, onde vai ser transformado o oxigênio em gás carbônico, uhum, e depois a gente elimina. Né? Uhum. E aí, nesse processo, a partícula que é pesada, ela acaba ficando depositada no pulmão, na parte inferior do pulmão, e aí é justamente onde tem aquela irritação, e nessa irritação acontece a produção do muco.
15: Poxa, interessante.
14: E aí na produção do muco, o pulmão, ele vai se fechando, né? Ele vai tendo os espaços que outrora era para estar com ar, ele vai estar com muco.
15: Uhum.
14: E aí essa dificuldade da troca gasosa vai fazer com que os brônquios, eles comecem a ser hiperestimulados. Então, o que seria um canal, por exemplo, uma mangueirinha para passar, né, que teria aquele fio de passagem, já não vai estar mais, ele já vai estar estreitado. E aí, esse estreitamento é justamente o som que a gente escuta, que é o ar querendo passar e não consegue.
16: O sibilo, né?
14: Exatamente, o sibilo. Então, o ar passa, o ar tenta sair, ele não consegue sair, por quê? Esse brônquio, ele está inflamado, ele aumentou de tamanho, a capacidade dele de ter a circulação do ar dentro dele está diminuída e, por conta disso, provoca essa qualidade de som, que é uma característica própria da doença,
16: uhum,
14: né, que vai facilitar aí o diagnóstico.
15: Entendi, interessante nesse trajeto, entender desse jeito. Débora, a gente está no mês das festas de São João, né? E com muita fumaça dos fogos e das fogueiras. Queria saber por que essa fumaça ela faz tão mal para as pessoas que têm asma e de que forma isso faz mal.
14: Pronto, veja. O período junino ele é um período muito sofrível para quem tem as doenças respiratórias de uma maneira geral. E para quem tem asma, o ideal é que não permaneça nesses espaços de exposição. Né? Se tiver condições, não ficar realmente onde tem as fogueiras, né? E aí a gente tem São João, São Pedro, Santo Antônio e Santa Luzia. Santa Luzia não, desculpa, Santana. Né? Que a última festa é a festa de Santana, que as pessoas ainda cultivam o hábito de ter ali as fogueiras.
15: Né?
14: Uhum. Né? Então, é São João, Santo Antônio, São Pedro e Santana. E aí, o ideal, como eu tinha comentado anteriormente, é que não tenha essa exposição. Mas se não tiver como sair daquele local, que fique pelo menos em uma área arejada, né? Que as janelas elas fiquem abertas, que tenha talvez um ventilador circulando, para que não tenha o acúmulo daquela fumaça em ambientes fechados, né? Que aí a gente vai ter uma acumulação maior, né? Dessa fumaça, que aí vai ser o dióxido, que vai também ser um provocador dos sintomas, né? Da inflamação, na verdade.
15: É na mesma lógica que você falou dos pelos, que
14: sim, sim,
15: o trajeto
14: sim.
15: também
14: no é... No mesmo trajeto.
15: Entendi.
14: Isso. O ar, ele vai circular da mesma maneira. Então, a gente inspira, a gente expira. O ar que a gente respira, ele é filtrado, aquecido, chega no pulmão e depois ele é eliminado. Né? E se aí não tem o corpo essa capacidade, né, de respirar e eliminar, acaba que essas partículas, elas também ficam acumuladas. E elas são micropartículas.
15: Uhum.
14: Quando a gente vai, no dia seguinte, né? Resgata aí a memória. Num dia após São João. A rua, como é que fica? De fuligem, né? Dentro de casa.
16: Sim,
14: os móveis, a mesa, né? A cama. Então, vai ter sempre ali esse tipo de resíduo. E aí, o ideal é que seja feita uma higienização semanal, né? Não só nesse período junino, Mas aí já pensando em boas práticas, né? Para o controle da asma. Que essa higienização, ela aconteça de uma maneira semanal, né? Que tenha-se ali a higienização de superfícies, como mesa, rack, a TV, né? As áreas onde você fica mais exposto. Uhum. O próprio ventilador, o ar-condicionado, ter ali uma periodicidade de higienização, conforme o fabricante recomenda. Ter ali fronhas e capas de colchão e travesseiros que sejam, que consigam proteger de ácaros, sabe? Ter esse cuidado. Vai varrer a casa, ao invés de varrer com uma vassoura, né? A vassoura de piaçava, vassoura de pelo. Tentar colocar ali um pano úmido para poder fazer a limpeza dessa casa, né? A limpeza desse chão, de tal forma que a poeira ela não seja levantada. Aí, se você mora perto de avenidas ou de ruas de grande fluxo, tentar manter a janela fechada, né? Deixar ela aberta num horário em que tenha menos fluxo na rua. O ideal é que a gente tenha sempre um ambiente aberto e arejado. Uhum. Mas se não houver condições, né, tentar adotar essa estratégia.
15: Ótimo.
16: Certo. Eu vi que você falou um pouco sobre o suor, né? Quando é que os exercícios físicos, eles se tornam um risco?
14: Aí a gente vai puxar um pouquinho para essa condição genética de predisposição, né? Que aí a gente vai ter o próprio indivíduo como o provocador dessa situação, né? Então, ele vai ter uma estimulação própria, ele está provocando nele esta característica da asma, vai provocar ali a inflamação. Mas não significa que toda a qualidade de exercício, ela está proibida para asmático, não, né? Aí é bom buscar uma orientação médica para poder ter a orientação correta da prática de exercício físico adequada. Que aí cada indivíduo vai ter um cenário diferente. Para alguns são recomendados a prática da natação, para outros são recomendados a musculação, para o fortalecimento próprio da musculatura pulmonar, né, da musculatura respiratória. Então, para cada indivíduo vai ter uma recomendação da prática do exercício efetiva. Para alguns é recomendada a corrida, né, porque aí a gente vai ter a expansão. Tivemos recentemente, no último mês, a corrida da asma, né, que é para dar uma incentivada na galera, porque está chegando agora justamente esse período junino.
15: Isso.
14: Né? Então, dia 21 de junho, ele é marcado e foi escolhido justamente porque começa o período de inverno. Então, é justamente aquele período em que as pessoas tendem a ficar mais em casa, né? Tendem a ter uma exposição maior, digamos assim, pela concentração dos provocadores, né? Dos alérgenos que estariam ali dentro dos espaços fechados, né? A gente vai ter ali uma menor ocorrência de limpeza, né? A gente vai ter a menor ocorrência de saídas e de encontrar os ambientes abertos e arejados, né?
15: Verdade.
16: É verdade.
15: Débora, me diz uma coisa, é verdade que o estresse emocional e alguns tipos de medicamentos também causam asma?
14: Sim, aí a gente vai ter a asma medicamentosa, né? Vai ser sempre a gente pensando naquele processo do que vai ter a provocação de um sintoma alérgico, digamos assim. É aquele que vai provocar a inflamação efetivamente e que vai trazer esses sintomas.
15: Olha, a gente recebeu outra pergunta de Patrícia Mota. Ela diz assim, quando um paciente asmático relata alergia a um medicamento, quais são os cuidados que devem ser tomados antes de prescrever um tratamento? Muito boa pergunta, Patrícia.
14: Pronto, aí para a Patrícia, posso recomendar a ela que seja feita uma investigação mais a fundo. Então, testes alérgicos, eles podem ser feitos. E aí, é depender do tratamento, não só com os medicamentos tradicionais, mas com imunobiológicos talvez sejam recomendados.
15: Entendi. E para você que chegou agora, o Saúde é o Tema de hoje, fala sobre a asma. E a gente recebe aqui na Rádio Paulo Freire, Débora Isis Barbosa, enfermeira especialista em pneumologia e também em saúde da família. Mande sua pergunta e interaja com a gente.
16: Então, Débora, quando uma pessoa ela deve suspeitar de um sintoma e procurar um serviço médico?
14: Então, a gente vai ter a asma aí como uma das doenças mais prevalentes enquanto incapacidades, né, e limitações de atividades. Então, se você observar que você tem uma constância de falta de ar, você tem uma constância na tosse, né? E você tem essa presença de chiado no peito, né? Um sibilo no peito. Que aí, se você não conseguir você só escutar, né? Você pode pedir para alguém fazer esse relato para vocês. Que é muito comum de pessoas que dormem juntos, né? Como os sintomas, eles são potencializados no período noturno, né? No período da madrugada. Então, seu marido, seu filho, ele pode escutar você dormindo e ter esse chiado. Esqueci a outra. Qual era a outra pergunta? Desculpa.
16: Quando uma pessoa deve procurar um serviço médico?
14: Pronto, então. Quando a gente já vê essa questão da incapacidade e quando a gente vê o comprometimento da respiração, né? A gente quer respirar bem, a gente quer respirar tranquilo. E aí, quando você vê que tem essa falta de ar, essa dor no peito, é interessante você buscar um serviço.
15: Certo, Débora. E como é que é feito o diagnóstico da asma?
14: Então, a gente vai ter o diagnóstico clínico, né? Muito do que o paciente ele está relatando, especialmente nas últimas 4 semanas. Né? Então, tem algumas escalas que a gente pode utilizar, né? Como a escala ACT e a escala QCT. ACT, para a gente ir fazendo as caracterizações do que o indivíduo ele relata para a gente. Por exemplo, você teve dificuldade para realizar as atividades de vida diária no último mês. Ou você acordou durante a noite e teve uma frequência de despertares noturno por conta da tosse, né? Então, fora isso, a gente vai ter a presença da clínica efetivamente. Então, a tosse, a falta de ar, a fadiga, o chiado no peito, né? Que vai ter essa característica. Para além do diagnóstico clínico, apenas, e aí é importante reforçar, né? Que existe um exame chamado espirometria, que ele vai fazer, o indivíduo, ele sopra no bocalzinho, né? E a máquina faz a leitura do fluxo respiratório, do fluxo de ar, e vai dizer se aquele pulmão, ele está respirando bem, o ar está entrando e o ar está saindo com uma boa qualidade, ou se não. E aí, nessa condição do não, a gente vai ter valores de referência, né? E nesses valores de referência, a gente vai conseguir observar que tem uma obstrução nesse processo da respiração. E aí é justamente quando a gente vê que o volume de ar inspirado e o volume de ar expirado, ele não é equivalente.
15: Esse seria o exame do sopro?
14: Isso, o exame do sopro. Que aí a gente vai ter em alguns serviços de referência, né, para realização. O encaminhamento, ele vem da atenção básica ou do seu médico clínico para realização. Então, essa dificuldade que outrora a gente conversou, né, que a gente disse que os brônquios, eles estão inflamados e que o ar, ele não consegue entrar, não consegue sair. Vai ser justamente esta qualidade de ar que vai ser medida pelo exame da espirometria, né? Então, vai ser aquele pulmão que vai ter uma dificuldade sofrida de eliminar o ar. E aí, a gente vai ter depois, numa primeira etapa desse exame, ele é feito sem a estimulação medicamentosa e depois com a estimulação medicamentosa. Então, são usados ali alguns broncodilatadores para justamente a gente ter a certeza de que, utilizando medicamentos, né, de controle de resgate, esse pulmão ele vai abrir e a pessoa vai conseguir respirar. Então, na primeira etapa do exame, a gente vai ter uma qualidade de resultado, né, e na segunda etapa do exame, a gente espera que ele tenha um resultado melhor.
16: Sim. A radiografia do tórax e o exame físico do pulmão pode confirmar a asma?
14: A radiografia do tórax, não. Mas o exame físico, sim. Né? Que aí o exame físico a gente vai ter a ausculta,
16: sim,
14: por exemplo. Né?
16: Então, Débora, qual é a importância do enfermeiro no acompanhamento de quem tem asma?
14: Então, a gente tem essencialmente o papel de estimular a adesão medicamentosa, né? Provocar naquele indivíduo a mudança de hábitos de vida e fazer um acompanhamento contínuo. Já que a asma ela não vai ter cura, mas a gente vai ter ao longo da vida dele o controle desses sintomas. Né? A gente vai ter ali o indivíduo que tem a asma controlada, ele vai ter uma melhor qualidade de vida e uma sobrevida, né? Bem prolongada, digamos assim. Ótimo. Né? A gente teve, é um dado importante que eu acho interessante trazer aqui, que não assustando ninguém, mas a asma, ela em episódios de exacerbações, a gente vai ter os episódios de morbidade, né? Então, são aquelas pessoas que não controlam a doença, né? Têm as crises e precisam ir a um serviço de emergência. E aí, nem toda a asma, quando se chega no serviço, ela consegue ser efetivamente controlada, né? Principalmente aqueles pacientes que têm asma grave. Mas a asma de controle, digamos assim, né? Que você consegue controlar e o paciente ele busca um serviço de saúde, a gente vai ter um internamento pequeno, 3, 4 dias, 2 dias, justamente para dar aquela estabilizada nele, né? E depois ele consegue retomar as atividades normais.
15: Entendi. Débora, a gente recebeu aqui uma pergunta de Patrícia Mota, de novo, né? Ela pergunta assim, emoções intensas como rir muito, chorar ou se assustar podem desencadear sintomas de asma?
14: Não. Não. Pode rir, pode chorar, tranquilo.
17: Tudo bem, né?
14: Tranquilo. Neste caso, não.
15: Tá certo. Me diz uma coisa, Débora, como é que é feito o acompanhamento pelo SUS? O diagnóstico também ele é realizado nas unidades básicas de saúde?
14: Sim. Então, a gente tem as UBSs como centro de referência, tá mais perto de você, tá mais perto do seu domicílio, né? Então, você consegue acessar de uma maneira mais tranquila. E aí, esse diagnóstico feito na atenção básica, você tem acesso às medicações próprias da farmácia popular.
15: Uhum.
14: Né? Então, você pode fazer o resgate dessas medicações, que aí são medicações que para cada perfil, né, a gente vai ter indicações diferentes. Então, para asma leve, para asma grave, para asma moderada, a gente vai ter o uso das bombinhas. Né? Para aqueles casos mais graves, a gente pode ter a recomendação dos imunobiológicos ou ainda algumas medicações que são injetáveis. E aí, esse tipo de medicação a gente vai ter no centro de referência, né? Aqui em Pernambuco, eu posso citar o Hospital Otávio de Freitas, o Hospital das Clínicas e ali a Central de Alergologia do Recife. Mas para acessar esse serviço, realmente precisaria do encaminhamento da atenção básica e a suspeita de que a asma ela não consegue ser efetivamente controlada. Mas na atenção básica, você consegue ter o diagnóstico, né? Na recomendação da realização de exames mais complexos, aí acontece a regulação pela rede. A própria UBS, ela já faz esse agendamento, né, em algumas situações, e aí é aguardar para realizar os exames para ter aí uma confirmação e um acompanhamento mais fiel.
15: Entendi, Débora. Me diz uma coisa, Débora, a asma tem cura?
14: Então, ela não tem cura, mas tem controle, né? A gente vai ter a recomendação de 2 medicações, que é o medicamento de manutenção e a medicação de ataque. Então, a gente vai ter, para as crises, uma qualidade de medicamento e para uso contínuo, a gente também vai ter outro, que é justamente essa de manutenção.
15: Uhum.
14: E aí, é imprescindível que o indivíduo ele faça uso conforme a recomendação médica, né? Vai ter aquela prescrição ali para uso manhã e tarde, manhã e noite, né? Para que ele realmente ele consiga controlar. O que acontece em muitas situações, em outras doenças, é que Você consegue manter esse controle e você acha que ela está curada. Aí você acha que o indivíduo ele está curado. Mas quando ele tem as exposições, que aí podem ser exposições diversas, ele vai ter uma nova crise. E aí, numa nova crise, ele vai precisar utilizar outra qualidade de medicamento, vai ter outra qualidade de atendimento, para que a gente consiga regularizar de novo. E aí, depois, volta para a medicação de manutenção, né? A medicação de controle, que ele já deveria fazer uso de maneira constante.
16: Então, você falou um pouco sobre as opções de tratamento, né? Existe alguma opção de tratamento que não faça uso de medicamentos?
14: Tem aquelas em que você pode adotar hábitos de vida mais saudáveis, né? Você vai ter que também ter essa questão da higienização do ambiente onde você fica, né? Ter ali uma limpeza mais frequente, mais recorrente do espaço, principalmente naquela asma da condição alérgica, porque quando você não tem exposição a esses alérgenos, a hiperestimulação ela não vai acontecer, né? E aí você não vai apresentar os sintomas.
15: Entendi. Débora, Você falou um pouquinho mais cedo, mas eu queria que você reforçasse o que, é que são essas bombinhas, né? E como é que elas ajudam no tratamento de quem tem asma?
14: Então, as bombinhas, elas são os medicamentos inalatórios, né? O indivíduo, ele faz uso daquela medicação que ela é depositada diretamente no pulmão. Então, a ação do medicamento, ele vai agir em loco. A gente vai tomar, fazendo um paralelo, você toma uma medicação, ela vai ter toda uma metabolização no rim, no fígado, né? Ela passa ali pelo trato digestivo todo. Vai se dissolvendo no pulmão, vai sendo absorvida no intestino, é metabolizada no fígado, metabolizada no rim. Já essa medicação inalatória, não. Ela é depositada direto no pulmão e ela é absorvida no pulmão e ela é absorvida direto ali, né? Acontece a metabolização tudo dentro do próprio pulmão. E aí a gente vai ter as recomendações próprias para uso dela, né? Eu vou contar aqui um recorte especial, né? É, de um paciente que eu tive, que ele não teve uma orientação correta quanto ao uso da bombinha, e aí as crises, elas continuavam mesmo com a prescrição daquela medicação. E aí, quando a gente pediu, me mostre aí como é que você está usando. E aí, era um uso totalmente inadequado, né? Estava usando aqui como se fosse uma aproximação na região da nuca, como se fosse perfume. Então, não funciona dessa maneira. Verdade. Né? Você precisa ter o esvaziamento do pulmão, né? Você faz o agito do dispositivo que você está, e o dispositivo, ele pode ter características diferentes, né? Ele pode ser cápsula, ele pode ser pó, ele vai ter ali elementos de start da medicação com técnicas diferentes. Mas a gente vai ter o depósito dele no pulmão de maneira igual. Então, o indivíduo, para fazer o uso desse medicamento inalatório, ele precisa, primeiramente, esvaziar totalmente o pulmão. Né? Ele esvazia o pulmão. Previamente, ele já fez o agito ou o preparo daquela medicação. Então, ele aproxima a boca e suga essa medicação exatamente, como se estivesse inalando, né? Que a intenção é que ela seja depositada no pulmão. Uhum. Então, a gente vai pedir para que ele puxe aquela medicação e conte até 10, segurando a medicação dentro da região do pulmão, uhum. Né? Naquela respiração do pulmão, para que depois ele solte o ar, né? E aí a gente consiga fazer mais umas 2 ou 3 doses mediante a prescrição médica. Mas ele antes precisa fazer isso, como ele precisa estar totalmente vazio, para quando ele for receber a medicação seja direcionada totalmente para o pulmão e que seja metabolizada ali. Aí um cuidado que a gente tem que ter nessa orientação é que ele faça de uma maneira correta e que da primeira vez ele passa na sua frente para que ele não esteja engolindo a medicação. Que a medicação não esteja sendo direcionada para o estômago.
15: Entendi. Me diz uma coisa, Débora. Você ia falar alguma coisa? Pode complementar.
14: Eu ia dizer que após o uso, é recomendado que ele faça a higienização da cavidade bucal.
15: Uhum.
14: Né? Para que não fique ali o acúmulo de nenhum resíduo da medicação.
15: Perfeito. E essas bombinhas, elas podem viciar?
14: Não vicia.
15: Não?
14: Não vicia. Ela vai ter o uso contínuo e periódico, né? Uhum. Talvez o indivíduo ele tenha essa perspectiva, né? Ou imagine que seja dessa forma. Mas não, ela não vicia. Ele tem um uso contínuo.
15: Entendi.
14: Pode ser substituída mediante o evoluir, né? Da condição própria do indivíduo. Mas elas não viciam, não.
15: Certo.
14: Pode ficar tranquilo e pode usar conforme a prescrição médica.
16: Certo. Então, é verdade que essas bombinhas, elas podem fazer mal para o coração?
14: Então, não. Não. A gente não tem os indícios de que ela vá provocar isso, né? O que acontece é que nos sintomas de exacerbação da asma, a gente vai ter outras características do indivíduo, como, por exemplo, ele está tão ansioso que vai aumentar os batimentos cardíacos, né? Ele está tão ansioso pelos sintomas que está aparecendo ali que a gente pode ter esse paralelo, mas que as bombinhas vão provocar, não.
15: Entendi.
16: Interessante.
15: Olha, Gabriel Ferreira mandou uma pergunta aqui pra gente. Ele diz o seguinte: pessoas asmáticas podem praticar esportes de alto rendimento?
14: Então, é preciso que a gente tenha uma avaliação multi, né? Mas pode ser feito sim. Aí o ideal é que ele tenha o acompanhamento com o educador físico, o fisioterapeuta, o médico, né? O próprio enfermeiro, para ter essas orientações de maneira mais adequada. Porque cada caso é um caso. Né? A gente vai ter ela ali enquanto condição crônica e sistêmica, que o indivíduo em si ele precisa ser avaliado. Não dá para que eu diga que Maria Clara ela pode ter um alto rendimento e Beatriz não. Aí vai ser uma avaliação individual. Sim. Aí é importante que ele esteja com os exames em dia, né? Tenha aí esse acompanhamento de maneira constante, né? Para que ele consiga também ter um bom rendimento. Entendi. Mas não impede a realização da atividade física.
15: Certo. Muito obrigada pela pergunta, viu, Gabriel? E, Débora, quais são os efeitos colaterais dos medicamentos que são a base de corticoide?
14: Então, a gente vai ter uma associação que se tem é justamente essa questão da taquicardia, sim, né? Mas aí a gente não poderia levar ao pé da letra. Mas a gente pode ter também uma presença constante pelo uso das bombinhas, né? De doenças da cavidade bucal. Que aí o recomendado é que o indivíduo, após o uso, ele realmente faça a higienização. Né? Para que não fique aqui uma monoliasezinha, né? E porventura tenha outras características não tão boas, né? Outro desenvolvimento de outras doenças, na verdade, né?
16: Certo. Os medicamentos, eles são oferecidos pelo SUS?
14: Sim, são sim. E aí ele pode fazer o resgate na farmácia popular, tanto utilizando a receita do SUS, quanto uma receita particular. Ele vai ter os documentos pessoais, né, que ele vai levar, vai fazer o cadastro e vai fazer o resgate dessas medicações. E aí é importante que, para além de apenas resgatar essas medicações, ele efetivamente faça o controle do uso delas, né, e faça um acompanhamento frequente com um médico, né, e com a equipe de enfermagem. Se você estiver na unidade de saúde da família, você vai ser atendido por todos eles, né.
16: Sim.
14: E aí tem algumas unidades que têm uma farmácia própria. E aí na própria farmácia do serviço, né, daquela UBS, ele pode ser resgatado. Já as medicações de autocontrole para controle da asma mais grave, aí precisa ter o acompanhamento em um serviço especializado, que aí a farmácia do estado ele vai fazer a entrega desses medicamentos. Mas aí precisa de um profissional habilitado para poder fazer a administração. E aí todo esse percurso ele faz pela rede de regulação, né? Ele começa o tratamento na unidade básica, né? E aí o encaminhamento ele é feito por esse serviço.
15: Entendi. E como é que é a vida da pessoa que tem asma depois de começar o tratamento?
14: Então, como a gente tem relatos, né, da incapacidade dela, né, que deixa as pessoas mais incapacitadas para a realização de atividades da vida, né? Então, veja, eu tenho relatos de pessoas que não conseguem andar a longas distâncias, não conseguem realizar atividades, não conseguem trabalhar porque trabalham em gráfica, trabalham com tinta, né? Ou trabalham em algum espaço que tenha esses gatilhos, esses estartores, esses espécimes ali que vai provocar de alguma forma, né? Mas à medida em que o tratamento ele é iniciado, a gente vai ter uma qualidade de vida bem melhor, vai ter uma qualidade de sono, né? Vai ter uma capacidade respiratória melhor, né? A gente vai ter outros elementos ali que vai fazer com que aquele indivíduo ele volte para a atividade laboral ou escolar, né? Como a gente conversou logo no começo, muitas crianças e adolescentes eles têm o diagnóstico da asma e em momentos de crise as pessoas elas precisam sair do espaço escolar ou precisam sair do espaço do trabalho, né? Uhum. Ficam afastadas ali por um determinado tempo e aí esse absenteísmo a gente observa com frequência naqueles indivíduos em que tem um controle não efetivo da asma, mas à medida em que você tem a adoção de hábitos saudáveis, você tem o uso da medicação de controle, né, você consegue fazer o resgate, se necessário for, né, do uso das medicações de resgate, aí você consegue ter um controle bem maior.
16: Então, uma pessoa com asma, ela pode levar à morte ou como isso pode acontecer?
14: Então, pode sim ocorrer a morte, né? Naqueles casos em que a crise ela é intensa e que o resgate é um pronto-socorro, ele não é feito de uma maneira tão célere, né? Não é de uma maneira tão rápida. Uma última pesquisa que a gente fez, né, que foi o levantamento de tendência de asma entre 2000

0: Nordeste, né, a gente teve esse decréscimo. É importante a gente sempre frisar e deixar um relato de que as crises, elas acontecem, sobretudo, naqueles indivíduos que não têm o controle efetivo da asma, né? Mas à medida em que você tem o acesso à medicação, que você faz ela de maneira regular, essas crises, elas são diminuídas de maneira substancial, né? E aí as idas, as emergências, elas diminuem também. A gente tem uma média de 1 a 3 vezes ao ano de atendimento de pessoas asmáticas. Daquela pessoa que tem asma.
1: Tudo bem.
0: Aquela pessoa que tem asma. E de uma.
1: Bebe um pouquinho
0: A
1: de
0: duas
1: água.
0: vezes.
2: É melhor beber um pouquinho de água.
1: Tá tudo bem.
0: Eu acho que é ar-condicionado. Que elas precisam buscar o serviço de saúde. Então, você imagine um trabalhador precisando se ausentar do serviço de saúde ao longo do ano, pelo menos 1 ou 3 vezes, 2 vezes, 4 vezes, e nesses períodos ele ficar afastado por uma média de 4 ou 5 dias. Então, da mesma forma acontece um prejuízo daqueles indivíduos que estão em ambiente escolar. Ele vai faltar ao longo do ano pelo menos 3, 4 vezes para o tratamento ou controle da asma que outrora poderia ser controlada.
1: Entendi. Débora, como é que uma pessoa ela pode se prevenir da asma?
0: Então, como ela não é uma doença transmissível, né, a gente vai voltar para aquela questão do ambiente, certo? A gente vai ter a recomendação de que não se tenha tapetes, carpetes, cortinas, né? Que, se possível for, não tenha animais como gatos, cachorros, né? Que, se possível for também, que faça uma dedetização profissional, né? De baratas, de insetos pequenos, e que depois seja feita uma limpeza grande do espaço, para que justamente não fique nenhum resquício, nenhum resíduo da presença daqueles insetos ali. Em ambientes abertos, ficar um pouco distante de pólen, de flores, né? Que a gente tenha a presença desses pólens. Obviamente que são micropartículas, né? Nem sempre dá para a gente enxergar, mas em ambiente doméstico, em ambiente laboral, né, você ter a preferência de ter essa higienização de uma maneira constante.
1: Débora, dia 21 de junho, como você falou mais cedo, né? Um dia importante é o Dia Nacional do Controle da Asma. Existem algumas campanhas sobre a conscientização da asma, né? Como a campanha Respira Mais Brasil, liderada pelo Conselho Federal de Farmácia. Também tem a campanha A Saúde Está no Ar, pela SBPT, que é a Sociedade Brasileira de Pneumologia e Fisiologia, né? Eu queria saber qual é a importância dessas campanhas, Débora.
0: Então, a sociedade brasileira, ela vem desde 2008 ou antes disso, com incentivo, né, deste dia como um marco, já que ele é muito perto do período do inverno. Estamos chegando no inverno, e aí é justamente o período em que as crises, elas aumentam, né? As crises, elas são potencializadas justamente porque o indivíduo, ele vai ficar em espaços confinados mais tempo. Daí ele vai se proteger da chuva, ou ele vai evitar estar circulando em ambientes aí por conta do inverno, né? Alagamentos, enfim, né? A realidade da gente, ela é bem peculiar, né? Chove, alaga o Recife, e aí você não circula pelos espaços. A gente vai ter a presença menor de sol, né? Também. Então, chove, acumula poeira, né? A gente tem ali algumas sujidades que também podem estar presentes. Então, o incentivo vai ser para a higienização dos espaços, para ter uma melhor qualidade de vida, para ter uma adoção do tratamento de uma maneira eficaz, né? Para ter a busca mesmo pelo serviço de saúde, buscar o diagnóstico, né? A gente tem um número bem alarmante, assim, de que cerca de 70% de pessoas que têm asma não têm um diagnóstico definido ainda. E a gente ainda tem outro recorte.

0: 25%, 28% de pessoas que fazem o tratamento para asma, elas não são asmáticas. Elas têm outras condições respiratórias que se assemelham à asma e que são tratadas para tal, mas que na verdade não deveriam ser. Mas o número que eu chamo a atenção é justamente para essas que ainda não têm um diagnóstico, né? Ela vai ter uma crise qualquer, vai buscar um serviço qualquer, vai ser tratada e medicada naquele momento, mas depois ela não vai para uma investigação efetiva para o diagnóstico da asma. Né? E a gente aí já tem um cenário bem consolidado para tratamento gratuito no SUS, né, com profissionais capacitados na atenção básica para ter esse diagnóstico. Né? Então, se a pessoa está sentindo aí alguma falta de ar, tosse constante, né, que tem uma secreção, como eu tinha falado no começo, mais clarificada, né, como se fosse ali na cor muito próxima da clara do ovo, né, que busque um serviço. Principalmente se esses sintomas eles tiverem com frequência de surgimento no período noturno.
1: Certo. E para finalizar, qual mensagem você deixaria para as pessoas que convivem com a asma?
0: Então, minha formação toda, eu sou especialista em pneumo, né? Tenho uma vivência ainda ali no hospital de referência em doenças de pneumológicas. E aí não é incomum a gente ter a presença desses indivíduos, tanto em atendimento no ambulatório quanto no atendimento no serviço de urgência. E aí a mensagem que eu deixo é, continue seu tratamento, né? Que a gente já viu aqui que muito daqueles indivíduos que buscam um serviço de saúde para uma situação de emergência são aqueles em que não tiveram um controle efetivo da doença, né? Deixaram de utilizar medicamento. Ah, porque eu só quero tomar à noite. Ah, porque eu só quero tomar de manhã. Ah, porque eu não vou tomar hoje, porque eu vou ali. Ah, não vou tomar hoje, porque eu vou acolá. Né? Então, quando você deixa de tomar essas medicações, a inflamação que naturalmente acontece nos brônquios, né, ela permanece. Então, a ideia não é que essa inflamação ela diminua com essas medicações. Então, quando você tem essa diminuição, você vai ter aquele indivíduo que consegue executar as atividades de uma maneira saudável, né? Então, a ideia é que o tratamento ele seja feito contínuo e que a pessoa ela consiga efetivamente fazê-lo.
2: Ótimo, Débora. A gente está chegando no final do programa, infelizmente, mas antes da gente encerrar, eu gostaria muito de agradecer a sua presença, né, a presença da enfermeira Débora Aides Barbosa. Muito obrigada pela sua participação. Eu também quero agradecer a participação da estudante de enfermagem do oitavo período, Beatriz Castelo Branco. Muito obrigada, Bia, por ter vindo. E o Saúde é o Tema termina aqui. Essa edição sobre a asma fica disponível no site radiopaulofreire.fpe.br e também nas plataformas de podcast. A produção do roteiro deste programa foi minha, Maria Clara Fernandes, estudante de jornalismo da UFPE, sob orientação das professoras Paula Reis e Sheila Coelho. No streaming do YouTube, Lorena Rocha. Na operação de áudio, Elaine Oliveira. Sob supervisão técnica de Igor Cabral. Tchau, tchau e até o próximo Saúde é o Tema.

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1: Onze horas e 54 minutos.
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3: Nós, técnicos administrativos em educação, estamos em greve desde o dia 23 de fevereiro de 2026. Em 2024, paramos para reivindicar a reestruturação da carreira, dentre outras demandas. Após meses de negociação, assinamos um acordo entre a categoria e o Ministério da Gestão e Inovação, que em dezembro publicou a medida provisória número 1286/2024. Em 2026, os técnicos administrativos em educação estão em greve para que o governo cumpra com o acordo em sua totalidade.
4: Eu estou aqui no auditório Professor Jorge Lobo, no Centro de Ciências da Saúde, neste dia 10 de junho de 2026. Everaldo Araújo, que é do comando de greve e ex-dirigente do Sintufep, na tua opinião, quais foram os ganhos desses mais de 100 dias da greve dos técnicos administrativos em educação de 2026?
5: Bom, até agora a gente está aguardando o ganho para a gente poder sair unificado. Não tem aquilo que a gente possa se assegurar que foi ganho efetivo nessa greve. Não há unidade de dizer, olha, a gente ganhou isso, porque nesse dia de hoje, no dia 11, né, de junho, nós não temos a publicação do decreto do RSC. Nós não sabemos como vem essa literatura, né, como vai ser interpretado, né, e aí como é que eu posso dizer que a gente tem algum ganho? Então ainda está em suspenso e estamos na luta e vamos continuar.
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0: foi uma ação ajuizada pelo governo de São Paulo, que brigava pela área para conceder a empresas privadas.
1: Prevaleceu a postura anti-indigenista do governo Temer.
2: Índios da tribo Guarani tomaram a área onde ficam antenas que transmitem sinais de telefonia celular e de TV, lá no Pico do Jaraguá.

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0: 12:24.
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2: Estamos conversando sobre a greve nacional dos técnicos administrativos em educação. Por isso, contamos com a presença aqui em nosso estúdio de Celson de Paulo, coordenador-geral do SINTUFEP, o Sindicato dos Trabalhadores das Universidades Federais de Pernambuco, na sessão da UFPE. Quais foram os tópicos que foram ou não cumpridos deste acordo de 2024?
3: 30 horas e o RC foram pontos-chave. Eu vou explicar um pouquinho melhor o que é RC, para quem não entende, né, e por que que ele tem incomodado tanto. Os técnicos administrativos em educação, para chegar ao topo da sua carreira, eles têm que fazer o seu incentivo à qualificação. Tem que fazer graduação, especialização, seu mestrado e doutorado. E assim, cada, né, nível que você alcança, você aumenta um percentual X, né, podendo chegar a 75% do seu salário. Mas apenas 4% de toda a categoria, que são 235 mil pessoas em todo o Brasil, que chega no topo. Então, o RSC é um mecanismo que nos concede uma forma de atingirmos esse Q máximo de doutorado sem precisar fazer o doutorado. Uhum. E o que isso quer dizer? Se você tiver um mestrado e em sua vida laboral dentro das universidades poder pontuar dentro de um barema e pleitear o seu RSC, você com o seu mestrado pode reivindicar um RSC de doutorado. Então, assim, isso foi um dos maiores ganhos da greve, porque a gente vinha lutando em um período de 6 anos com o congelamento total dos nossos salários, desde o governo Temer, 2 anos, e 4 anos de Bolsonaro. Então, assim, o RSC ele foi desconfigurado após 8 meses de trabalho da CNSC, que quando leva o projeto do RSC para o MGI e o governo nos traz de volta dentro da PL, ele desconfigurou totalmente o RSC. Ele foi concebido, mas atinge apenas, do jeito que ele foi para o Congresso, 75% da categoria, tirando totalmente a isonomia. Ao invés de ser 100% das pessoas poderem pleitear um RSC, apenas 75% das pessoas vão poder pleitear.
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6: Família, primeiramente eu queria deixar bem claro que eu não tô aqui pra representar o rap feminino não, certo? Muito menos o masculino. Eu tô aqui pra representar o rap nacional. E eu peço que respeitem a minha identidade de gênero, demorou? Ficou mais ou menos assim.

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0: horas e 56 minutos.
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2: Os técnicos administrativos em educação são os profissionais que atuam nas universidades e institutos federais. 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Agora, em 2026, estamos em greve para que o governo cumpra com o acordo de 2024.
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1: 13h29.
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3: Os técnicos administrativos em educação são os profissionais que atuam nas universidades e institutos federais. O principal desafio da categoria é a alta evasão que acontece principalmente por causa da disparidade da remuneração nos diferentes poderes. A greve de 2024 buscou reestruturar a carreira, com o objetivo de diminuir a evasão e dar melhores condições aos servidores ativos e aposentados. Agora, em 2026, estamos em greve para que o governo cumpra com o acordo de 2024.
4: O STF define. Greve é a paralisação coletiva e temporária do trabalho a fim de obter, pela pressão exercida em função do movimento, as reivindicações da categoria ou mesmo a fixação de melhores condições de trabalho. Greve é um direito do trabalhador garantido pela Constituição de 88 e regulamentado pela Lei de número 7.783. Nesta segunda-feira, 23 de janeiro, foi dado início à greve dos técnicos administrativos em educação, que desde 2024 está lutando por melhorias da classe. E quem veio para nosso estúdio esclarecer dúvidas e falar sobre a greve é o coordenador-geral do Sindicato dos Trabalhadores das Universidades Federais de Pernambuco, o SINTUFEP, e membro na liderança do coletivo Travessia e Tais na Luta em Pernambuco, Celton de Paula. Eu gostaria de reforçar que a greve que está acontecendo agora em 2026 ocorre devido à falta de cumprimento de tópicos do acordo de greve de 2024. Celton, quais foram os tópicos que foram ou não cumpridos deste acordo de 2024?
5: Eu vou citar primeiramente os dois principais. Não é que eles não tenham sido cumpridos. O RSC ele segue no nosso projeto de lei que já passou pelo Congresso e pelo Senado e agora vai para a sanção presidencial, que é o reconhecimento de saberes e competências. Inclusive, esse foi talvez o ponto principal para nós termos encerrado a greve de 2024. E não só o RSC, como também 30 horas para todos, sem redução salarial. Então, assim, as 30 horas e o RSC foram pontos-chave.
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0: 14 horas.
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2: Nesta segunda-feira, 23 de janeiro, foi dado início à greve dos técnicos administrativos em educação, que desde 2024 está lutando por melhorias da classe. E quem veio para nosso estúdio esclarecer dúvidas e falar sobre a greve é o coordenador-geral do Sindicato dos Trabalhadores das Universidades Federais de Pernambuco, o SINTUFEP, e membro na liderança do coletivo Travessia e Tais na Luta em Pernambuco, Celton de Paula. Como é que o sindicato enxerga os motivos que levariam para esses descumprimentos?
3: Eu vou fazer uma leitura de conjuntura, talvez, atual. A gente veio de um governo que deixou um rombo e a gente veio com novas propostas do governo, a criação de arcabouço fiscal, todos esses entraves orçamentários que o Brasil adquiriu para poder gerir a sua economia, também refletiu em educação, segurança e saúde. Mas eu não engulo a desculpa de que o governo não tem dinheiro, porque na calada da noite o Congresso está votando super salário, né? No nosso ano de greve, eles deram aumento sem nem ter feito greve à PRF, PF e outras instituições. Então, a educação, que é a bandeira de prioridade do governo, sempre fica em último plano. Uhum. Então, a equiparação dos salários, ela nem chegou a ser contemplada, porque nós ganhamos 9,5% em 2025 e agora, em abril de 2026, vai vir mais 4,5%, certo? Uhum. Então, a gente teve um aumento de 14%, enquanto a defasagem já era de 36%. Então, assim, o alicerce de uma nação soberana, né, que é a educação, ela tem que ser respeitada.
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1: Brasileiros da América, boa tarde. Americanos, boa tarde. 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
1: Antes de começar, eu quero explicar uma coisa a todas vocês. Eu acho que quem dá na cara de uma outra pessoa ofende a Deus. Portanto, na frente de todas vocês, eu queria pedir desculpas à gorda. Gorda, você me desculpa?
2: Você bate e depois pede desculpas.
1: Vocês estão vendo? Não se pode tratar bem a uma mulher.

Romper silêncios é o primeiro passo para a cura. Quanto tempo você não escuta o som da própria voz? Por medo de incomodar, a gente cala as justiças. Mas dá para promover mudanças no conforto? Assumimos, então, que trazemos narrativas de incômodo. Queremos que nossas palavras cortem como navalha sua indiferença. Deixe sua consciência intranquila, cause conflitos e tempestades. Epa, rei! Desconforto é incômodo necessário. O som das nossas rimas vai perturbar o teu sono, desestabilizar a sua calma e, ao mesmo tempo, mostrar a nós a força da quebra, a felicidade de se autodefinir. Sim, vou olhar para mim. E dessa vez eu vou gostar do que eu vejo e direi pra mim o quanto eu sou incrível. 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E essa voz vai ser coletiva, vai ultrapassar fronteiras, tirar a venda dos meus olhos. Conceição Evaristo um dia disse: nossa voz estilhaça a máscara do silêncio. 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
1: 14:31.
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3: Eu estou aqui no auditório Professor Jorge Lobo, no Centro de Ciências da Saúde, neste dia 10 de junho de 2026. E eu estou também aqui com o Everaldo Araújo, ex-dirigente do Sintufep, e ele também faz parte do comando de greve. Quais seriam esses pontos que ainda não foram cumpridos?
4: Questão da paridade, temos a questão da reabertura dos grupos de trabalho para discussão dos cargos vagos e avagar, a nomenclatura, né, e o aperfeiçoamento dos cargos. Nós temos a racionalização, nós temos a questão dos aposentados que não entraram no PCC, tá, e eles ficaram de fora, são muito pouco, mas o governo transige em não querer colocar o pessoal. São mais os 12 pontos de pauta, mas esses são os mais fundamentais, porque mexem diretamente com a carreira, sem grandes impactos orçamentários.
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nada, absolutamente nada. E só vai mudar, infelizmente, quando um dia nós partimos para uma guerra civil aqui dentro. Né? E fazendo um trabalho que o regime militar não fez. Matamos 30 mil. Começando com o FHC. Não deixar pra fora, não. Matando. Se vai morrer alguns inocentes, tudo bem.

0: essa turma toda reunida dessa comissão de direitos humanos e minoria. Me dá asco me referir a essa comissão.
1: Agora você de casa contrataria um motorista gay para levar seu filho na escola? Tá na cara que não. Eu não gostaria de ter vizinho meu, um casal homossexual, morando ali com meus filhos pequenos em casa. No meu tempo era coisa rara para encontrar um gay, ali não tinha outro nome, uma bicha na rua, que era como tu falar, né? Era um viadinho.
0: O filho começa a ficar meio assim, meio gayzinho, leva um couro, ele muda o comportamento dele.
2: E se começa a ter uma amizade gay, tem tudo para ser um gay no futuro. E eu olho para você e falo o seguinte: vocês querem que o teu filho no futuro tenha a minha cara ou a cara do meu colega aqui do lado?
0: Agora, gostar de homossexual? Vai lá, ninguém gosta.

presidente para procurador de Zé Mais.

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1: Eu não empregaria com meu salário. Ah, mas tem muita mulher que é competente. 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
2: Não, vagabunda.
3: Por quatro homens aqui eu tenho fraquejado de uma mulher.
1: Não, você é uma idiota. Você é uma ignorante. Você é uma ignorante. Você tá querendo.
4: Eu falei que não sou pra você, mas você não merece.
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0: segurança. 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
1: A maioria é uma coisa, a minoria é outra. A minoria tem que se calar, se curvar a maioria. Acabou. 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É o contrário, é o contrário.

0: 15 horas e 1 minuto.
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2: Você sabia que o ajuste anual do salário mínimo é garantido por lei? E você sabia que os servidores do Poder Executivo, como nós, técnicos administrativos em educação, não temos uma lei equivalente? Infelizmente, existe a falsa ideia de que todo funcionário público recebe altos salários. Na verdade, a maioria dos servidores públicos são do Poder Executivo e trabalham na educação, saúde e serviços essenciais. E a média salarial não é alta como a dos funcionários dos poderes Legislativo ou do Judiciário.
3: Estamos conversando sobre a greve nacional dos técnicos administrativos em educação. Por isso, contamos com a presença aqui em nosso estúdio de Celson de Paulo, coordenador-geral do Sintufep.
4: A gente sabe que nem sempre a sociedade encara a greve com bons olhos, porque ele já tem o funcionário público, na visão dele, eles já são que nós somos parlamentares, que nós moramos em apartamentos de luxo, temos carro para nos buscar e nos trazer, mas nós somos classe trabalhadora. E o executivo, dentro do âmbito nacional e federal, é a pior remuneração do serviço público. Então, o que a gente briga hoje é justamente para fazer com que isso aqui ainda exista. A educação e o que você vê aqui como base estrutural só é o que é hoje por conta dos movimentos paredistas. Se a gente não reivindicar, inclusive, brigar, né, inclusive incentivar os reitores a brigar por orçamento, isso aqui fecha. Então, enquanto a gente estiver aqui lutando, fazendo greve e querendo reivindicar nossos direitos, a gente está lutando também, principalmente pelos estudantes.
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6: Filha da puta chegou aqui.
7: Peraí, tio.

0: mente e os corações de todos. Axé. Amém. 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Não vamos perder nossa fé.
1: Quinze horas e 11 minutos.
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0: Olá a todos que ouvem a Rádio Paulo Freire. Eu sou Elivelton Alves, estudante de jornalismo da UFPE, e você está ouvindo o Codinome Resistência.
1: Eu sou Laís Soares, também estudante de jornalismo da UFPE, e hoje estaremos com você durante todo o Codinome Resistência.
0: No Censo Demográfico de 2022, o IBGE constatou que mais de 2 milhões de brasileiros possuem o diagnóstico de transtorno do espectro autista. Mas o diagnóstico não acontece igual para todos. Enquanto 61% dos casos são de meninos, identificados ainda na primeira infância, até os 6 anos, uma em cada 3 mulheres só descobre o autismo depois dos 20 anos. E por trás desses dados existem histórias reais.
1: Esse atraso no diagnóstico não acontece por acaso. Durante muito tempo, os estudos sobre o autismo foram baseados principalmente em meninos, o que contribuiu para que os sinais apresentados por mulheres fossem ignorados ou interpretados de forma equivocada. Como resultado, milhares de mulheres passam anos sem entender suas próprias experiências, recebendo diagnósticos incorretos ou enfrentando dificuldades sem um apoio adequado.
0: Por trás de muitos diagnósticos tardios, existem anos de dúvidas, sentimentos de não pertencimento e experiências que nunca foram devidamente compreendidas. Falar sobre o autismo feminino é jogar luz sobre uma realidade que por muito tempo permaneceu invisível. Para nos ajudar a entender melhor esse cenário, recebemos a mulher autista e fonoaudióloga sanitarista, mestranda pelo PPGSC-H da UFPE, Emanuele Olímpio, e o psiquiatra neurodivergente Dr. João Carlos Leitão. Com eles, vamos conversar sobre a invisibilidade histórica do autismo feminino, os desafios do diagnóstico tardio e a forma como o espectro tem sido compreendido pela sociedade. Também vamos discutir a camuflagem social, conhecida como MESC, e os impactos do diagnóstico e tratamentos equivocados, e as desigualdades que afetam o acesso à saúde e aos direitos.
1: Mas antes...
0: Por fim, vamos refletir sobre os caminhos para uma sociedade mais inclusiva e acolhedora para mulheres autistas. Sejam muito bem-vindos.
1: Mas antes da nossa conversa, vamos acompanhar uma reportagem especial produzida por Cândida Uchoa. O material discute os desafios que muitas mulheres autistas e mães de pessoas autistas enfrentam durante todo o acesso à saúde, na permanência da educação e na garantia de direitos. Acompanhe. 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

0: Receber o diagnóstico de autismo, para muitas mulheres, representa uma trajetória marcada por subdiagnósticos e inacessibilidade em áreas importantes da vida. A divulgação e o acesso a esse diagnóstico acontecem de forma diferente entre homens e mulheres. A maioria das mulheres só descobrem estar no espectro já na vida adulta. Conversamos com Fernanda Mendes, estudante de jornalismo da UFPE, para entender o impacto do diagnóstico tardio na sua vida.
1: Eu recebi o diagnóstico quando eu tinha 22 anos, consegui fechar o laudo completo aos 23 e hoje eu tenho 24.
0: Antes do laudo, Fernanda passou por profissionais que não cogitaram o autismo. E enquanto as dúvidas permaneceram, os comportamentos e as dificuldades cotidianas acabaram sendo subdiagnosticadas como outras síndromes.
2: E um diagnóstico que eu fui atribuída, eu desenvolvi uma comorbidade de borderline. Eu cheguei a tratar e as medicações que eu tomava não serviam de absolutamente nada.
0: A busca por respostas fica ainda mais longa quando o conhecimento sobre o autismo feminino na medicina ainda é limitado. Para a psicóloga, coordenadora do Instituto do Autismo e Mulher Autista, Camila Neves, o despreparo dos profissionais tem sido um problema que impede o diagnóstico precoce.
3: Tem muitas coisas que, se for um profissional que realmente não entende o autismo, ele pode levar para vários e vários transtornos, né? DSM tem muitos.
0: Além da busca incansável, outros dilemas se intensificam quando as mulheres autistas precisam conciliar as características do transtorno com o ambiente acadêmico. A universidade é apresentada como um espaço de inclusão e acessibilidade, mas a realidade nem sempre corresponde a esse discurso. A professora da Universidade de Brasília, doutora em Educação e pesquisadora do autismo feminino, Silvia Estelru, questiona a contradição no discurso de inclusão na academia.
4: Essa universidade que faz os discursos e que publica, e que é de onde os pesquisadores tiram as suas conclusões, é um dos locais mais excludentes que tem, tanto para estudante como para nós, servidores públicos autistas também. Nós somos extremamente oprimidos por gestores e pela perícia, pelos médicos peritos que estão dentro da própria academia. Então, a academia fala de assédio moral, ela fala de inclusão, ela fala de tudo isso pra caramba. Ela faz campanha, mas quando você vai lá e precisa dela, sendo estudante ou sendo servidor, a tendência é achar algum caminho para não promover essa inclusão, essa acessibilidade.
0: Mesmo com a Lei Brasileira de Inclusão, que garante o direito à permanência de pessoas com deficiência nas instituições de ensino, muitos estudantes relatam dificuldade para permanecer no ambiente acadêmico. No caso de Milena Lourenço, autista de 32 anos, o resultado foi se afastar da universidade.
5: Cheguei a tentar fazer uma nova graduação, cheguei a tentar fazer pós-graduação, me inscrevi no curso, passei, entrei, comecei, passei algum tempo, mas eu não consigo me manter nesses ambientes acadêmicos porque exige da gente algo que a gente, o autista, não consegue. Como é um ambiente muito hostil, que exige demais, que desgasta demais, eu acabei não conseguindo me manter e até hoje é uma frustração muito grande que eu tenho.
0: Essas barreiras não afetam apenas mulheres dentro do espectro. As mães de pessoas atípicas se sacrificam para conseguir os direitos, os tratamentos e a inclusão dentro de um sistema que invisibiliza autistas. Para entender melhor o impacto desse sistema desigual nas famílias, falamos com a professora e doutora em Direito, Liana Sirne, ativista e mãe de um jovem autista.
6: O autismo é atravessado por questões de classe. É muito mais difícil conseguir um laudo no sistema público de saúde do que no sistema particular. Tanto que muitas mães, para acessar benefícios como o BPC, não esperam o laudo do SUS e fazem um sacrifício financeiro para conseguir um laudo particular. Mais uma violência do sistema e a gente precisava que as filas de espera para a obtenção dos laudos fossem muito menores, não de 4 anos, como é hoje.
0: As barreiras que atravessam o sistema desigual atingem todos que estão dentro dele. Os direitos autistas não envolvem apenas o diagnóstico, e eles só são plenamente garantidos com acesso à saúde de qualidade, à permanência em uma educação inclusiva e com o apoio absoluto às famílias neurodivergentes.
7: 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Você acabou de ouvir uma reportagem sobre como os desafios do autismo não ficam restritos à busca pelo diagnóstico. A reportagem mostrou as dificuldades de acesso à saúde, as barreiras encontradas no ensino superior e os impactos dessa realidade para as famílias. Reportagem produzida e apresentada por Cândida Ochoa.
8: Muitas mulheres autistas só recebem o diagnóstico na vida adulta. Uma pesquisa realizada em 2024 pela especialista em imaginamento cerebral Gina Ripon ajuda a entender esse cenário. Dos 120 estudos analisados por ela sobre o cérebro autista, 70% foram realizados apenas com homens ou contaram com poucas mulheres na amostra. Esse dado mostra que as mulheres tiveram menor participação em grande parte das pesquisas sobre autismo ao longo dos anos.
7: Como essa predominância masculina nas pesquisas sobre o autismo influenciou a forma como o transtorno passou a ser compreendido pela sociedade e pelos profissionais de saúde?
9: Quer falar, João? Gente, primeiramente eu queria agradecer a oportunidade e falar para vocês que é uma honra estar fazendo parte aqui do programa junto com vocês. E falar que, assim, existem muitas camadas na hora que a gente faz uma pergunta como essa. E na hora que a gente fala algo sobre isso, porque tanto existe, como vocês falaram anteriormente, a questão do masking, que é muito mais praticado pelas mulheres, né? Existe ainda a questão dos estigmas, porque o autismo ainda, a pessoa fala, o autismo azul, tanto que as datas de comemoração se coloca a cor azul e tal, se fala muito que é mais prevalente em meninos, porque de fato, se a gente for fazer um histórico sobre tudo... O começo dos estudos acerca do autismo, realmente o que vinha sendo observado eram os comportamentos nos indivíduos do sexo masculino. E hoje o cenário está mudando porque a gente tem visto que os comportamentos são diferentes para os indivíduos do sexo feminino, para os indivíduos do sexo masculino. E ainda varia também de acordo com a sua faixa etária, né? Então, tudo isso, no final das contas, vai acabar contando, de alguma forma, nessa questão, nesse cenário.
10: Oi. Boa tarde. É uma alegria estar aqui com vocês. Eu já ia emendando uma resposta. Bom, eu sou o João Carlos Leitão, eu sou psiquiatra, sou autista, TDAH, disléxico, com altas habilidades e por aí vai. E como o diagnóstico, o surgimento do conceito foi um conceito que surgiu na investigação de meninos, de crianças do sexo masculino, então o conceito inteiro teve como base, inicialmente, o gênero masculino. Então, criou-se um conceito, foi expandido esse conceito, chegou em muita gente, chegou no mundo, através dos códigos de diagnóstico, certo? E aí, depois que esse conceito se expandiu, aí agora ele começa a maturar. O que era autismo vira transtornos do espectro autista. Então, não existe um autismo. Existem várias condições semelhantes, geneticamente semelhantes. E aí, o que acontece é que as mulheres... Por que isso aconteceu? Porque as mulheres, na nossa espécie, elas são mais sociáveis do que os homens. Os homens são mais brutos, é coisa mais... Enfim, quando a nossa espécie começou a se diferenciar das outras, houve uma diferenciação de trabalho. E as mulheres ficaram com a parte social. Isso é interessante porque quando você olha duas pessoas autistas, se elas fossem com a mesma condição específica, a mulher seria muito mais sociável e ela saberia... disfarçar que estava sendo sociável, que estava normal. Então ela consegue performar uma falsa normalidade muito mais fácil do que os homens. E aí o grande ponto do diagnóstico tardio nas mulheres e nos homens também, em vez de ir em busca dos critérios diagnósticos, é em busca dos critérios de mascaramento. Veja que interessante. Então, como é que eu sei que uma pessoa ela está no espectro, ela sendo uma mulher? Muito mais do que os critérios investigados, é como ela sofreu ao longo da vida e como ela mascara bem ser normal às custas de toda a energia de vida dela.
7: Perfeito, perfeito.
8: Hoje a gente já sabe que o autismo pode se manifestar de formas diferentes em homens e mulheres. E quais características costumam passar mais despercebidas, assim?
10: Mais despercebidas?
8: É.
10: As características que passam mais despercebidas são, por exemplo, o tremor do pé da mulher. São como ela se mete em relações abusivas com frequência. É como ela está à beira de um ataque de nervos e vão diagnosticar aquilo como um transtorno borderline de personalidade. Vão dizer que é ansiedade, que é depressão. Então, o que estão diagnosticando é a camada superior. O que passa despercebido é o que a mulher consegue fingir, é o que o cara também consegue fingir. A normalidade de estar trabalhando, de estar em um relacionamento, muitas vezes abusivo, onde a pessoa não consegue tomar conta de nada, é outra pessoa que manda em tudo. Então é preciso olhar mais sutilmente, com mais atenção, para o tipo de vida que a pessoa está levando, não só para a performance que ela está tendo, mas qual a qualidade daquilo, sabe?
9: Uma vez que a gente fala que para estar dentro do diagnóstico, né, a gente precisa colher ao longo da vida prejuízos comunicacionais, socialmente falando, e prejuízos sociais também, nessa questão das interações, pegando o gancho no que o doutor João falou, exatamente, é sobre isso. É o quanto que as mulheres, elas conseguem, de alguma forma, entender que aquele ambiente que ela vai chegar, ela estudou ele antes de chegar e ela pode participar daquilo dali. Então, são as nuances, né? Novamente, como ele falou, são todas as coisas que ficam nas entrelinhas. E aí, a maioria das mulheres, não que os homens não tenham, mas a maioria das mulheres amargam as comorbidades, digamos assim, do que a gente tem dentro do TEA, que é exatamente isso, a questão da ansiedade, da depressão. Então, muitas delas acabam sendo vistas de acordo com aquilo que que elas estão levando, muitas vezes, em consulta médica, medicadas para aquilo dali. E se o profissional não tiver a expertise de entender de onde é que está vindo aquilo dali, a raiz daquele problema, e entender também quais são os aspectos que corroboram para aquilo dali, trazendo a contribuição de outros profissionais que também estão envolvidos nesse processo diagnóstico, por exemplo, aquela pessoa vai passar uma vida inteira amargando ainda esses prejuízos, né? Então, a ideia é exatamente essa, entender onde é que está tendo esses prejuízos ao longo da vida da pessoa e atuais também, né? Para que a pessoa entenda em que parte precisa do auxílio profissional.
7: Apesar dos avanços recentes, porque tantas mulheres ainda chegam à vida adulta sem o diagnóstico, sem resposta ou sem conhecimento daquilo que possui?
9: De novo, existem várias vertentes e várias camadas, né? Uma delas, eu posso dizer que é exatamente pela questão, como foi falado aqui, do MESC, né? Que é essa habilidade social que se tem de estudar o ambiente e as pessoas a qual você vai, não no sentido de desenvolver a habilidade social, né? Mas no sentido de tentar parecer menos uma pessoa que tem o espectro autista. Então, você vai estudar aquele ambiente, vai chegar naquele ambiente e vai performar uma pessoa que não está dentro do espectro. Então, muitas vezes isso acontece até de forma inconsciente, subconsciente. E isso vai fazendo com que, ao longo da vida, você se torne um adulto funcional, que é a grande discussão de muitas pessoas que encontram um autista no nível 1 de suporte, de achar que porque você tem uma certa funcionalidade, você não deveria estar dentro do espectro. Mas isso aí já é outra discussão que leva a várias outras camadas também, porque não é sobre aquele recorte que está sendo mostrado naquele momento, mas é exatamente sobre tudo que está por trás, como o doutor João falou, né? Tudo que está por trás e tudo que a pessoa amargou durante a vida. Então, muitas mulheres ainda hoje, talvez por conta dessa questão social também, da própria construção do diagnóstico, né? Do olhar que se tem também para o diagnóstico na vida adulta, porque ainda se enxerga muito que o adulto autista tenha que ter as mesmas características que uma criança com autismo, o que não é verdade, porque obviamente que uma pessoa, por mais que tenha passado por todos os perrengues, digamos assim, do diagnóstico durante a vida sem ter sido formalmente diagnosticada, mas a pessoa vai acabar desenvolvendo algumas habilidades, seja na marra ou seja de alguma outra forma, né? E aí a pessoa vai passar aquilo ali e é óbvio que em algum momento na vida você vai ter que ter um nível de maturidade. Então não espere que um adulto autista vá se comportar, obviamente, como uma criança autista, né? Mas, e ainda carece muito a comunidade acadêmica também de estudos e pesquisas em cima dessa população. Porque em tudo que a gente vê, das falas, da intervenção, né, dos estudos e etc., é muito mais nessa população da infância, da primeira juventude, o que é muito bom, claro, porque a gente evita os diagnósticos tardios no futuro, mas a gente também precisa entender que há uma camada da sociedade que está no limbo. Não só os adultos enquanto pessoas que ainda trabalham, que exercem alguma função social empregatícia na comunidade, mas também os idosos, né? E também as pessoas que estão no espectro que há muitos anos atrás não se falava, né? Ou se falava de outra forma.
7: Ah, sim, sim. apesar dos avanços recentes, porque tantas mulheres ainda chegam à vida adulta sem resposta, sem diagnóstico.
10: Então, eu pedi para repetir a pergunta, se é o meu TDAH funcionando.
9: Me sinto
10: enquanto
9: tão igual.
10: Enquanto você estava falando, eu estava na minha estereotipia, batendo os dedos aqui e batendo na mesa. Então, por que é tão difícil diagnosticar mulheres? Porque, na nossa sociedade, mulher comportada, quietinha, que balança a cabeça sim para tudo, é a mulher ideal. Isso é um problema, certo? A mulher, na nossa sociedade, ela é treinada a se castrar de suas possibilidades, suas potencialidades, para poder ser normal, a mulher bonitinha, bem feitinha, aquilo lá. Isso ainda é muito comum na nossa sociedade aqui. Então, uma pessoa no espectro autista, ela vai ser mais quieta, ela vai balançar mais a cabeça para dizer sim, porque ela não está entendendo a coisa, então ela vai mascarar e vai aceitar, principalmente quando ela tem um mínimo de inteligência social. Então, o que acontece? Um menino quietinho, que só balança a cabeça, que não sei o quê, vão dizer, esse menino aqui tem um problema, que ele não está agoniado, ele não está jogando futebol, ele não está correndo para lá e para cá. Agora, uma mulher não. Uma menina quietinha, que está prestando atenção à sala de aula ali, mesmo que ela não tenha atenção nenhuma, mas ela está ali sentada, quietinha, balançando a cabeça, fazendo prova, em casa está quieta, sem dar trabalho nenhum, com poucos amigos, a família vai dizer, essa menina é o que eu pedi a Deus. Então, essa estrutura social desse arquétipo feminino na infância, ele está por trás de muitos diagnósticos não firmados no momento mais adequado para o benefício das mulheres.
7: Para você que acabou de chegar, este é o programa Codinome Resistência. Nessa edição, contamos com a participação da mulher autista e fonoaudióloga sanitarista, mestranda pelo PPGSCH da UFPE, Emanuele Olímpio, e do psiquiatra, Dr. João Carlos Leitão. Neste bloco, vamos entender como a camuflagem social e as expectativas de gênero influenciam a forma como o autismo é vivenciado e reconhecido por mulheres autistas. As expectativas sociais sobre o comportamento feminino fazem parte do debate sobre o autismo em mulheres, e essa necessidade de se encaixar leva à camuflagem social, conhecida também como masking. O processo consiste em esconder ou adaptar características do autismo para evitar julgamentos e facilitar a convivência social. Quais são os impactos emocionais de passar anos tentando esconder características autistas para ser aceito socialmente?
10: Então, os impactos são os mais nefastos possíveis. Uma pessoa que finge ser uma persona que ela não é o tempo inteiro, às custas de muita energia psíquica, de muita energia de vida, ela vai entrar em um estado de exaustão de energia espiritual, de exaustão de energia de vida. E esse estado ele vai se expressar por várias condições, como, por exemplo, depressões, a depressão apática, ansiedade generalizada, transtorno obsessivo compulsivo, transtorno de pânico. Uma condição muito comum que ninguém fala, as pessoas nem sabem do nome do conceito, é o transtorno de estresse pós-traumático complexo. Isso, se você for pesquisar, quem está aí em casa, transtorno de estresse pós-traumático complexo é igual a todo o sofrimento que uma pessoa autista ou qualquer diferença muito grande passou ao longo da vida enquanto tentava fingir normalidade. Isso é equivalente a cerca de 4 anos em uma guerra. Isso foi estudado pelos Estados Unidos, que é quem adora guerra, né? 4 anos em uma guerra é equivalente ao transtorno de estresse pós-traumático complexo. Imagine, uma mulher não diagnosticada até chegar na idade adulta, ela sofreu o equivalente a uma pessoa na guerra por 4 anos. Então, isso vai trazer marcas mentais, marcas espirituais, marcas no corpo dessa pessoa de maneira absurda, sabe? Então, o mais comum são as pessoas diagnosticarem essas marcas, em vez de entender por que é que elas estão acontecendo.
9: E ainda pega um gancho na fala de João para dizer que muitas vezes a gente ainda é questionado, mas por que depois de adulto você procurou saber do diagnóstico? Mas por que uma pessoa depois de adulta já viveu a vida inteira, já teve uma grande parte de sua vida de construções, agora quer procurar saber? E se for mesmo, o que é que vai mudar na vida dessa pessoa? Então, vou falar nem tanto pelo campo da ciência, vou falar agora pessoalmente. Eu digo a você que mudou, eu acho que tudo, a virada de chave que aconteceu na minha vida quando eu fui diagnosticada. Porque uma vida inteira amargando ideações suicidas por não saber quem é e que planeta habita, de onde veio, e diagnósticos errados como bipolaridade, borderline, sabe, várias outras coisas que talvez até nem esteja errado, mas esteja, sei lá, corroborando para algumas informações, né? Mas amargar, inclusive, as comorbidades, como foi falado, que é a ansiedade, a depressão, a vida inteira, e você não saber o porquê dessas coisas, por mais que esteja na terapia, por mais que você busque umas informações para tentar descobrir quem é você no mundo. Porque uma coisa é você ter os insights do quem sou eu no mundo, que todo mundo tem em algum momento na vida. Outra coisa é uma pessoa dentro do espectro estar o tempo inteiro performando um ser humano que seja diferente daquele ser humano que ele verdadeiramente é. Então, eu acredito que com essa fala já dá para entender mais ou menos, né, o que é que seria então o diagnóstico, mesmo que tardio, para uma pessoa dentro do espectro. Ela tem todo um direito de procurar entender mais sobre si, né? Saber sobre si.
8: Sim. E aí, como famílias, escolas e universidades e ambientes de trabalho podem contribuir para que mulheres autistas não sintam necessidade de esconder suas características para serem aceitas?
9: Eu costumo dizer que, geralmente, tudo começa pela educação, né? Então, eu acho que quando as pessoas entendem sobre o que se trata o autismo e o que se trata o transtorno, na verdade, né? Que o autismo faz parte do ser que tem o transtorno do espectro autista, né? E que o transtorno do espectro autista é aquela questão que está lá no DSM, que tem todo aquele conjuntinho de informações e tal. Quando as pessoas minimamente entendem do que se trata, procuram entender, procuram saber, participam, né, ativamente da vida social dessas pessoas e fazem de tudo para incluí-las também, isso acaba sendo, eu acho que, muito maior do que tentar estratégias isoladas, entende? Então, por mais que a gente ache que seja interessante, e eu bato palmas, por exemplo, para ações de promoção e prevenção, por exemplo, que a sociedade civil faz, que ONGs fazem, que o governo faz e tal, mas quando a gente pensa em relação a toda a sociedade, e como você falou, escolas, família e tal, a gente pensa primeiramente como eu posso fazer com que as pessoas entendam mais e melhor. Porque isso evita, inclusive, olhares desviados, né? Julgamentos errôneos, capacitismo velado, que é o que mais a gente encontra, né? Então, barreiras para a pessoa perceber, por exemplo, não são só aquelas arquitetônicas que a gente encontra na grande maioria, que elas vão, sim, realmente ser muito ruins para todo mundo que tem uma necessidade específica. Mas em se tratando de pessoas com deficiências ocultas, que é o nosso caso da conversa aqui, né? Existem essas questões muito primordiais da barreira atitudinal, né? Que precisa ser quebrada.
10: Então, vocês estão me vendo transtornado aqui? Então, não, o nome transtorno está meio inadequado, né?
9: Exato.
10: Porque é o estilo de funcionamento cerebral, não é um transtorno. O transtorno de uma pessoa no espectro autista é o que transtorna a vida dela, é o mundo não está adaptado a ela. O mundo foi adaptado aos neurotípicos. Tem muita luz, tem muito som, tem bagunça, tem shows, tem conversa superficial em todo canto. O mundo não foi adaptado a silêncio, escurinho, gente só conversando coisa profunda. Entendeu? O mundo foi adaptado para a grande maioria. E é assim que a coisa funciona mesmo. Para a grande maioria. Só que o que acontece é que quem não se adapta àquilo é visto como uma pessoa transtornada, mas ninguém entende qual é o transtorno. O transtorno se firma na interface entre a pessoa e o mundo que ela habita. Certo? Então, quando eu falo isso, quando a família entende que o transtorno está na interface entre a pessoa que tem um cérebro neurodivergente e o mundo, a família, a escola e todo mundo podem colaborar com que essa pessoa se transtorne menos na vida dela. Por exemplo, eu tenho uma pessoa que paga minhas contas. Eu consegui fazer o computador para fazer minha feira. Isso tudo é suporte. Agora que o computador faz minha feira, eu consigo não precisar ir no mercado e entrar em crise. Certo? Essa pessoa que paga minhas contas, ela se paga só com juros que eu deixei de pagar. E aí ela é meu suporte, ela é minha como é que eu posso chamar? Minha, não é assistente pessoal, ela é uma pessoa de suporte. E isso eu consegui, ainda bem, ter uma pessoa de suporte. Então, boa parte do meu transtorno desapareceu aí, mas muita gente não consegue. A imensa maioria não consegue. Então, o transtorno tá aí porque o mundo não está adaptado para a gente. Certo? E se as pessoas entenderem que o mundo precisa ser adaptado também para a gente, Então, o transtorno vai perdendo o sentido de se chamar transtorno. E aí vai virando uma característica da pessoa, que não é um transtorno, mas é uma assinatura genética, muitas vezes, mais de 80% das vezes, de quem aquela pessoa é.
11: Perfeito.
8: Estamos chegando ao fim do primeiro bloco do Codinome Resistência, em uma conversa sobre os desafios enfrentados por mulheres autistas no processo de reconhecimento e compreensão do processo autista. Música.

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4: Estou aqui com o Everaldo Araújo, ex-dirigente do Sintufep, e ele também faz parte do comando de greve, neste dia 10 de junho de 2026. 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
5: 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A outra parte é a racionalização. É porque existe uma injustiça dentro da nossa carreira. 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E que a gente resolva por aí, sem entrar nas questões que são jurídicas colocadas hoje. São fatores impeditivos, né, que colocam como provimento derivado, né, uma ação anticonstitucional. E aí a gente quer sair desse antro estreito e colocar o pessoal numa discussão do fazer cotidiano.
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0: Voltamos com o codinome Resistência, diretamente da Rádio Universitária Paulo Freire. Eu sou Elivelton Alves e apresento esta edição com Laís Soares, ambos estudantes de jornalismo da Universidade Federal de Pernambuco.
1: Como falamos, muitas mulheres autistas passam anos em busca de resposta para dificuldades que enfrentam no dia a dia. Nesse percurso, algumas recebem outros diagnósticos antes de descobrir o autismo. Essa situação pode levar a tratamentos que não respondem às suas necessidades e adiar o acesso ao suporte adequado. Quais são os diagnósticos mais frequentemente associados a mulheres autistas antes da identificação do autismo?
2: Pior que eu respondi isso no começo, né? A mulher autista, ela vai sofrer sobremaneira tentando fingir normalidade, tá? Imagina uma coisa mais ansiogênica, que gera mais ansiedade do que você fingir ser o que você não é o tempo inteiro, 24 horas por dia, a ponto de perder sua noção de identidade ou de talvez nem ter construído uma noção de identidade própria. Certo? A pessoa vai se tornando um personagem e aquilo acaba com as estruturas internas dela. Primeiro vem uma ansiedade, na maioria das vezes. Depois essa mulher pode entrar em um grau de estresse muito grande, ela pode estar beirando um esgotamento, uma sobrecarga, beirando um burnout, ela pode entrar em crises de pânico, ela pode ser diagnosticada como uma pessoa no espectro borderline, por exemplo. Ela pode ter outras condições associadas. Primeiro, é importante dizer isso, que ela pode ter qualquer uma dessas condições. Só que o problema é que o diagnóstico para aí, para na análise do humor, para na análise da personalidade e não vai para a análise da estrutura básica do estilo neural daquela pessoa, certo? Então, essas condições como ansiedade, depressão, transtorno bipolar, borderline, pânico e por aí vai, elas podem coexistir com a pessoa no espectro autista, assim como ela existe nas pessoas não autistas,

0: quem compõe o conceito de saúde, né? Então, por mais que o diagnóstico, por exemplo, né, ele venha a partir de um conjunto comportamental, a gente sabe que também a estrutura externa, em alguma forma, pode estar associada, né? Pode ter alguma contribuição nesse sentido.
1: Como o Dr. João comentou, o que é importante para os médicos fazerem, né, seguirem, dentro dessa análise, para além da questão do humor, para receber o diagnóstico?
2: O ponto fundamental é analisar como é que era a pessoa na infância. Como é que ela foi? Sabe uma pergunta que eu faço muito? É como é que foi paquerar? Quando a pessoa estava ali 12, 14 anos, ela começou a... Estava todo mundo paquerando. Aí você foi junto na onda? Você era bom em fazer aquilo? Você ficava esperando as outras pessoas virem? Você ia, você se lançava, você tinha habilidade social suficiente para ser uma pessoa que outras pessoas iam querer ter por perto naquela época? Ou você foi se tornando um adolescente super isolado? A imensa maioria vai se tornar um adolescente super isolado. E isso ninguém vai perguntar. Uma outra pergunta muito boa... você finge muito ser quem você é. Isso vai fazer a pessoa cair em lágrimas. Isso é uma pergunta que não é feita, que não está no manual diagnóstico. Nem essa, nem a da paquera, certo? Outra pergunta, isso acontecia muito comigo. Eu me lembro de várias cenas ao longo da escola, eu sentado em cima de uma árvore ou de um brinquedo sozinho, observando as outras pessoas brincarem. Isso não é perguntado. Entendeu? Então, são aspectos do sofrimento subjetivo que a gente precisa mergulhar na história de vida, na história biológica, psíquica e social da pessoa, para poder colher mais a fundo coisas que não vão estar nas perguntas oficiais, mas que são indiretamente respostas muito mais qualitativas do que as que estão lá.
0: Aquilo que a gente estava falando no começo, né? Se a gente se prende a um checklist, por exemplo. Ah, tem isso, tem aquilo outro, então a pessoa tem ou não o transtorno. Quando, na verdade, a gente sabe que se está dentro do guarda-chuva, né? De possibilidades de comportamentos e de ações, é como o doutor João falou, a gente precisa entender do que se trata e entender o sujeito. Porque muitas vezes vai aparecer dúvidas, perguntas ou algo que corrobora com aquilo dali que nem está em script nenhum. Entende? Então, quando ele falou, por exemplo, que lembra muito dele criança sozinha, eu lembro que até, eu acho que até hoje, eu sou a pessoa que sou o cupido de todo mundo, mas nunca é sobre mim, é sobre sempre o outro.
2: Ninguém é o seu cupido.
0: Não, ninguém nunca foi meu cupido, eu nunca estive protagonizando nenhuma dessas situações. Mas aí dizer, não, é claro que ela não tem nada, ela socializa, ela conversa, ela tem amigos, ela... Porque é diferente, entendeu? Você precisa ter muito conhecimento nesse sentido para entender que há uma diferença nesse se comportar, nesse se portar, que não está dentro do que está esperado para todas as pessoas que estão naquele padrão, né? Não é bem por aí, né?
3: Então, vocês acham que é importante que o profissional não se prenda ao técnico para fazer esse diagnóstico?
0: Não se prenda mesmo, mas que ele tenha um conhecimento técnico robusto para que ele saiba o que ele está fazendo, né?
2: Eu acho que ele tem que se prender de verdade ao técnico.
0: Já é acima.
2: Porque o técnico é aquilo que foi estudado, aquilo que foi desenvolvido, se bem aplicado, se adaptado às condições sociais das pessoas, pode trazer muito mais resultado. Porque, por exemplo, veja, uma pessoa, uma mulher quieta, calada, que não conversa com quase ninguém, no Japão, ela pode passar como normal. E ela não precisa mascarar tanto. Agora, essa mulher calada no Brasil vai ser diferente. As amigas querendo abraçar, as pessoas chegando nela, ela tendo que socializar o tempo inteiro. São sociedades diferentes. Então, o sofrimento da mulher no espectro autista, diagnosticada tardiamente ou não diagnosticada, depende muito da sociedade onde ela está. E para que você perceba isso, é preciso adaptar a técnica às condições sociais daquele ambiente.
3: E o que muda na vida dessas mulheres quando elas finalmente recebem o diagnóstico correto?
2: Por favor, eu não vou
0: falar. Então, é aquilo que eu já tinha falado.
2: É uma mulher autista.
0: Tirando por mim, aí eu obviamente não posso dizer que todas as pessoas vão estar dentro da mesma situação, mas é aquilo que eu tinha até falado anteriormente. Você trazendo em miúdos, né? Você entende que você não é de Marte, que você veio

0: desse planeta, que você é daqui, que você vai habitar aqui, que você precisa de condições para que você continue habitando ele. Então, explica muita coisa que aconteceu ao longo da vida. Explica muito do quem é você, quem foi você e quem está sendo você, né? Agora, não é aquela coisa, recebi o diagnóstico, vou botar debaixo do braço e vou continuar sendo a mesma pessoa. Sim, até que ponto? Baseado em quê? Está me trazendo que tipo de vantagem ou prejuízo? Então, assim, existem coisas que ao longo da vida eu posso ter amargado, como a gente falou, eu posso ter tido de prejuízo, mediante toda aquela coisa da vida inteira não ter sido vista, que eu preciso procurar uma intervenção, muitas vezes psiquiátrica mesmo, uma intervenção psicológica, e vai depender do profissional que vai dar um apoio ali naquele sentido, não é... Chegar e, agora eu sou autista, que bom, tá, só vou fazer Parabéns. Parte aqui, muito obrigada.
1: Parabéns, você vai ter o BPC Luas, por isso você tá fingindo.
0: Por favor, pois é, que é o que mais se fala, né? Eu acho que a gente vai atrás de desconto pra comprar carro, que Sim. agora tá até se discutindo. Em vez de ajudar, tá piorando, né, o babado.
1: Então, eu até hoje eu me sinto uma consciência não humana, sabia? Até hoje eu não me sinto humano, porque foi a vida inteira sem selo. Então, agora que eu me entendo, que eu funciono bem, que minha vida está se organizando, já não tem mais graça querer ser igual, querer ser semelhante. Eu não sou. Uhum. Mas, olha, no meu consultório, eu não me acho uma pessoa esquisita. Uhum. Porque eu atendo gente que nem eu o dia inteiro. Uhum. Vê que massa.
0: Pois é. Meu público é justamente adolescentes e adultos com transtorno do espectro autista.
1: Isso
0: então, é
1: uma
0: coisa,
1: né?
0: Maravilhosa, porque eu estou conversando com meus pares, às vezes até esqueço que estou trabalhando. Né? Muito bom.
1: Mas eu posso falar como uma pessoa no espectro autista que quando a ficha cai, uhum. vem infinitos sofrimentos. Uhum. Vem você olhar para toda a história de vida. Que
0: é uma fase, né?
1: Que nem quando você estivesse na beira da morte, que passa a vida inteira na sua cabeça, assim, uma vez, o filme.
0: Né?
1: Isso. Aí passa o filme inteiro e você vai conseguindo entender
0: Meu
1: cada
0: Deus,
1: coisa.
0: Era por isso.
1: Eu entrei em depressão durante um ano. Eu fiquei em depressão um ano, entendendo, deliberando, digerindo o diagnóstico. Uhum. Então, eu acredito que com mulheres a coisa não é muito diferente, uhum. mas pode ser até mais dramática, porque uhum. elas muitas vezes têm que mascarar por uhum. mais do que os homens.
0: Uhum. Uhum.
1: Mas eu não posso falar, né? Do lado de cá.
0: Não, mas como homem, eu acredito que você tem todo um domínio de falar também, porque homem tem muito daquela questão social do eu sou forte, eu tenho que performar também, que eu mando, que eu também estou aqui, mas que eu tenho que, sei lá, ser o braço direito de todo mundo. E quando se está no espectro também, né? Muitas vezes você também não... Como é que vai estar performando? Não dá, é complicado, né? Eu acredito que a questão do gênero aí vai mudar em algumas nuances de gênero mesmo, mas...
1: Fica até difícil, porque o gênero em pessoas no espectro autista tem uma chance muito maior de ser um gênero fluido,
0: uhum,
1: de ser
0: uhum.
1: um gênero não binário.
0: Que a grande maioria, né? Que a gente pega também, Sim. eu vejo muitos, muitos, muitos, né? E já é uma outra discussão muito
1: outro
0: massa.
1: Assunto.
2: Ao longo do programa, nós discutimos a invisibilidade do autismo feminino, as dificuldades no diagnóstico, a camuflagem social, as desigualdades no acesso à saúde e os impactos dos diagnósticos e tratamentos equivocados. Agora vamos olhar para os avanços e para os caminhos que podem tornar a sociedade mais acolhedora e inclusiva para essas mulheres autistas. Que mudanças vocês percebem hoje que dão esperança para as próximas gerações de meninas e mulheres autistas?
1: O que é que eu acho? Eu acho que ao longo dos próximos 10 anos a gente ainda vai estar brigando. Nós somos os gays da década de 70 que saíram do armário.
0: Isso.
1: E que tomaram surra e morreram e se ferraram para poder as gerações seguintes terem uma liberdade de gênero, uma liberdade sexual muito maior. Nós somos as primeiras pessoas que fomos doidos de carteirinha a vida inteira. Agora dizendo, olha, eu sou diferente mesmo e não quero ser igual, não.
0: Uhum.
1: Então, isso é uma revolução neurodivergente, certo? Essa revolução, daqui a 10 anos, ela vai estar bem diferente. Eu acredito que as pessoas vão estar mais empoderadas de serem quem são, principalmente as mulheres. Eu acho que principalmente as mulheres, porque as mulheres, na minha experiência, veja, meu consultório tem muito mais mulher do que homem. Elas procuram mais ajuda. Veja que interessante. Eu tenho uns... No meu Instagram, tem tipo 130 e tantas mil pessoas. 70% é mulher. Tem noção? Então, as mulheres, por terem mais consciência social, elas também têm mais consciência do próprio sofrimento. E isso pode ser uma virada de chave. porque elas podem se diagnosticar e elas vão encontrar as famílias delas, os irmãos, os tios, os pais, que também são pessoas no espectro autista e vai poder colaborar. Então, eu acredito que no futuro, o diagnóstico das mulheres é uma coisa que vai potencializar a compreensão e o diagnóstico das outras pessoas. Eu acho isso fantástico.
0: E na atualidade, eu acredito que muito do que se vê, embora ações, a grande maioria, como a gente tinha falado, é mais voltada para a infância, né? Tem muito também a se observar que é importante para que a gente veja que no futuro essas crianças vão ser essas pessoas, como ele está falando, que hoje somos nós. Então, assim, muitos dos pais nos enxergam como aquelas pessoas, meu filho vai ser assim um dia também. Eu espero que meu filho também consiga chegar nesse patamar, né? Então, vamos fazer por onde aqui? E a gente também pode contar dos erros e acertos lá do passado, de coisas que hoje já não servem mais ou que não poderiam ser tão legais quanto outras coisas, né? Porque no passado não deu tanto certo, digamos assim. E hoje a gente está aqui para contar essa história. Sofreu no couro, sofreu, mas assim, né? A gente está aqui para dizer exatamente sobre essa atualidade, o que é que está acontecendo, para tentar livrar, talvez, eles de muitas coisas do que a gente passou e teve que aprender sozinho.
2: Perfeito.
1: E ainda tem um capacitismo muito comum, que é o do diagnóstico de você é uma pessoa leve. Você tem um autismo leve.
0: Levinho.
1: Você tem autismo leve.
0: Você é levinho.
1: Cara, não existe autismo leve. Existe pessoa que precisa de pouco, médio ou muito suporte em determinada área da vida. Certo? Eu escrevi um livro recentemente chamado Nenhum Autismo é Leve. Ele tá... Eu botei ele à venda agora. E eu botei ele à venda num preço X tão pequeno que serve para fazer propaganda para vender mais, para chegar nas pessoas. Vê que legal.
0: Que
1: massa. E esse livro Nenhum Autismo é Leve é justamente sobre esse capacitismo velado de que se você funciona, seu autismo é leve. Ninguém vê o custo, né?
0: Então vem com aquela história, mas tu tá usando esse fone porque tá incomodado com barulho. Mas eu também me incomodo com barulho.
1: Só que o que a pessoa tá levando é tipo uma dedada
0: descarga
1: no olho,
0: elétrica.
1: Você tá levando um murro na alma.
0: É triste, viu? E passa 2-3 dias de cama.
1: Sim.
0: Porque tá ali.
1: Chetão, lascado, deitado.
0: Gente, por que é que você faz? Soubesse.
1: Preguiçoso você.
0: Tá com sono, não quer trabalhar não.
1: Nossa, autista é tudo preguiçoso, não é? A pessoa tá em crise,
0: tá
1: bicho.
0: Tá sim, porque não quer sair de casa.
1: Eu vi essa vida inteira. Eu me acho preguiçoso.
0: A escolha direitinho tem que seja preguiçoso de verdade.
1: Eu sou preguiçoso e inteligente.
0: Que não é igual.
1: Eu tento economizar energia para poder fazer da melhor forma, para poder descansar e me recuperar da crise que eu vou ter por qualquer coisa.
0: Porque
1: ir fazer a feira, por exemplo.
0: Diferente da manada, você analisa o que você vai fazer, porque tem um propósito naquilo dali.
1: Minha,
0: né,
1: vida tem muito menos energia, a sua tem muito menos energia disponível. Então a gente precisa priorizar.
0: Exato.
1: Sabe?
3: Estamos chegando ao fim do programa e antes de encerrarmos, queremos agradecer a participação dos convidados. Muito obrigada. E aproveitando que encerramos o assunto, falando sobre como a sociedade enxerga o assunto, o autismo, vamos escutar agora a reportagem de Ana Beatriz Ferraz para entender melhor como a ciência, a mídia e a própria sociedade contribuíram para a invisibilidade histórica do autismo feminino e por que tantas mulheres permaneceram fora das discussões sobre o espectro durante décadas. Confira.

0: Que imagem vem na sua cabeça quando eu falo a palavra autista?
1: Talvez um homem ou menino que não sabe socializar muito bem, gosta muito de um assunto específico e é genial.
0: Essa lembrança não surge por acaso. Quando o autismo aparece nas histórias, geralmente é representado por personagens masculinos. Alguns exemplos são Raymond Babbage, no filme norte-americano de 1988, Rain Man, Sam Gardner, na série americana Atípico, de 2017, ou o brilhante médico Sean Murphy, na série estadunidense também de 2017, O Bom Doutor. Esse perfil repetido tantas vezes criou um imaginário popular do que é ser autista. Mas a repetição de representações como essas tem um problema em comum, e que é pouco questionado. Associa o autismo quase que exclusivamente ao universo masculino.
1: E essa percepção é totalmente influenciada pela produção científica sobre o tema.
0: Uma pesquisa realizada em 2024 pela especialista em magia cerebral e professora no Centro Cerebral Aston, em Birmingham, no Reino Unido, Gina Rippon, mostrou que 70% dos 120 estudos analisados por ela sobre o cérebro autista foram baseados em testes feitos apenas em homens ou que incluíam poucas mulheres.
1: A professora da Universidade de Brasília, Silvia Steelhu, pesquisadora do autismo feminino, fala que a origem patriarcal dos estudos da medicina lançou um olhar limitado sobre quem recebia o diagnóstico de autismo.
2: Da teoria crítica feminista a respeito da influência do patriarcado. Isso influenciou fortemente a medicina moderna, né, no século XX e agora ainda, que é no século XXI, de modo que quando se pensava em pesquisa, já se pensava já aleatoriamente nos sujeitos do sexo masculino. Quando Leo Kanner, em 1943 e depois nos estudos subsequentes, foi falando que a maioria dos casos eram de meninos e que o autismo era raro, que era mais do masculino, trazendo para os dias de hoje, os médicos e os pesquisadores embarcaram nessa perspectiva do Leo Kanner daquela época, que realmente era algo do masculino. Muitas meninas, muitas mulheres foram negligenciadas.
0: A ideia de que existe uma forma específica de ser autista reflete as expectativas de gênero atribuídas a meninas e meninos. E essas expectativas afetam o cotidiano de mulheres com autismo, como foi o caso da estudante de jornalismo da UFPE, Fernanda Mendes.
3: E eu consegui curtir o carnaval por conta da área de acessibilidade. Muita gente viu eu passando pela frente do palco e indo por uma área privilegiada. Eu sofri um ataque, tipo, de realmente as pessoas estarem apontando para minha aparência, de tipo, ela é muito bonita para ser autista. Que eu fiquei, nossa, autista tem cara?
0: Mas afinal, o que significa parecer autista? Quando a sociedade aprende a associar o autismo a um perfil, outras expressões do espectro ficam excluídas. Mas, apesar de relatos como o de Fernanda não serem isolados, nos últimos anos, esse cenário começou a ter algumas mudanças. Mais mulheres autistas passaram a ocupar espaços, produzindo conteúdo, escrevendo livros, participando de pesquisas, compartilhando suas experiências nas redes sociais e aparecendo em séries de TV. Autoras e pesquisadoras como Temple Grandin, Donna Williams, Sarah Hendricks, a personagem Queenie da série norte-americana Heartbreak High, e até mesmo a princesa Entrapta, da animação da Netflix de 2018, She-Ra e as Princesas do Poder, ampliaram o debate sobre o autismo feminino e questionaram os modelos que foram construídos a partir das perspectivas masculinas. Contar histórias com protagonistas mulheres e autistas leva a sociedade a compreender as diferentes dimensões do espectro. O autismo não tem uma face, uma voz e tampouco se resume a uma experiência individual. O desafio agora é ampliar cada vez mais esse olhar e ajudar mulheres autistas a se sentirem cada vez mais representadas e vistas.

0: Acabamos de ouvir uma reportagem.
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0: Acabamos de ouvir uma reportagem sobre a invisibilidade histórica do autismo feminino e os impactos dessa representação limitada na forma como a sociedade compreende o espectro do autista. Produção e apresentação de Ana Beatriz Ferraz.
2: Com isso, chegamos ao final do Codinome Resistência.
0: O programa de hoje foi produzido por Ana Beatriz, Cândida Uchoa, Elivelton Alves e Laís Soares, com apresentação minha, Elivelton Alves, junto a Laís Soares.
2: Operação técnica, Ana Beatriz e Cândida Uchoa, transmissão para o YouTube, Ana Beatriz, todos os estudantes de jornalismo da UFPE, sob supervisão do técnico de rádio escola Paulo Freire, Rafael de Queiroz.
0: Este Codinome Resistência é um trabalho da Disciplina Técnica de Entrevista e Reportagem 2, ministrada por Ana Veloso, professora do Departamento de Comunicação da UFPE.
2: Obrigada por acompanhar o programa e até o próximo Codinome Resistência.

0: 16:07.
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2: Os técnicos administrativos em educação são os profissionais que atuam nas universidades e institutos federais. O principal desafio da categoria é a alta evasão que acontece principalmente por causa da disparidade da remuneração nos diferentes poderes. 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
4: Estou aqui com o Everaldo Araújo, ex-dirigente do Sintufep, e ele também faz parte do comando de greve, neste dia 10 de junho de 2026. Tu explica pra gente o que seria a questão da paridade e a questão da racionalização?
5: A paridade, já praticamente, ela está resolvida com a Lei 15.367, que foi aprovada agora, o artigo 5, ele aprovou o fim da lista tríplice. Né? Mas aí a gente está querendo que o governo feche conosco um grupo de trabalho para que tenha um decreto e que tranquilize a toda a comunidade universitária com relação aos processos eleitorais para reitores, as consultas sejam paritárias e não mais o modelo 70-15-15. A gente quer essa tranquilidade. A outra parte é a racionalização. É porque existe uma injustiça dentro da nossa carreira. Você tem alguns cargos, como, por exemplo, o auxiliar de administração, o auxiliar de enfermagem. Eles fazem atividades cotidianas praticamente iguais à dos técnicos. E no final do mês eles têm uma diferença salarial de quase R$1.200. Nós queremos o quê? Nós queremos que, ao ser analisado o fazer, tenha uma equiparação salarial da classe C com a classe D. Né? E que a gente resolva por aí, sem entrar nas questões que são jurídicas colocadas hoje. São fatores impeditivos, né, que colocam como provimento derivado, né, uma ação anticonstitucional. E aí a gente quer sair desse antro estreito e colocar o pessoal numa discussão do fazer cotidiano.
4: Prezado ouvinte, não estranhe se nossa programação estiver um pouco diferente. É que nós, técnicos administrativos em educação, estamos em greve desde o dia 23 de fevereiro de 2026. Reivindicamos que o governo cumpra com todos os pontos do acordo da última greve de 2024. A Rádio Paulo Freire mantém seu compromisso com a formação dos alunos de comunicação e com os produtores independentes. 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

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Um programa que valoriza o autêntico forró, a música gonzaguiana. Ouvimos os violeiros repentistas e agora vamos entrar numa sequência de forrós, começando com ele, o eterno rei do Baião, Luiz Gonzaga. Vamos recordar, e vale a pena recordar, Luiz Gonzaga cantando a composição de João Silva e Rangel com o título Crepúsculo Sertanejo, gravação 1967. Vamos recordar, e vale a pena recordar, o mestre Dominguinhos. Dominguinhos cantando um dos seus grandes sucessos com o título Quem Me Levará Sou Eu. O poeta Chico Pedrosa declama de sua autoria Sertão Caboclo.

Um caboclo revela tudo que a vida retrata. Da fraca luz amarela de um candeeiro de lata, até as velhas parteiras que passam noites inteiras trancadas dentro dos quartos das relaxadas comadres, orientando os compadres na assistência dos partos. É o sertão das cacimbas escavadas na areia, de onde se tira água para os gastos da aldeia. Sertão que o velho engenhoso conta a história de Trancoso para a rapaziada ouvir. E nas noites de lua cheia, se o lobisomem passeia, é moça que vai fugir. Numa tarde de verão, um bando de andorinha busca refúgio na copa de uma árvore na pracinha. Lá num baixio distante, ouve-se o cantar constante das nambus fora dos ninhos. E a araponga na mata, batendo ferro na lata, incomodando os vizinhos. Lá pra nós, quando o inverno demora a aparecer, as mulheres roubam santo pra ele fazer chover. Quando a chuva molha o chão, ele volta em procissão pelos caminhos da fé até a sua morada, aonde a novena é rezada em louvor a São José. Na época das romarias, se vê passar nas estradas centenas de paus de araras com lotações esgotadas. Homens, mulheres, meninos rezam preces, cantam hinos em louvor aos padroeiros, e o som da torre da igreja a toda altura deseja boas-vindas aos romeiros. Sertão, onde a moça velha, quando inventa de casar, rouba o menino dos braços de Santo Antônio no altar. E o pobre de Santo Antônio ou arranja um matrimônio para Vitalina carente, ou ela vira serpente e chama nome, roga praga, e o menininho é quem paga na chaleira da água quente. Quando um caçador de peba sai à noite para caçar, as ferramentas que leva são um ferro de cavar e um cadelo vira-lata. Solta o cachorro na mata, se deita e pega no sono. O cachorro acua a caça, pega, mata, traz de graça e entrega nas mãos do dono. Já o caçador de abelhas, por se achar discriminado, tem em casa uma colmeia para fazer mel batizado e um cachorro conivente, que além de inteligente é sócio do caçador. Se espoja no saburá do mel do arapuá para enganar comprador. Quando um freguês desconfia da pureza do produto, o cachorro entra em cena. Desconfiado e astuto como dono preparado, de mel todo lambuzado do rabo até as orelhas, brigando com as abelhas que não lhe dão desafogo, e o freguês encabulado, quando da fé tem comprado o mel da abelha fogo. No sertão tem rezadeira, que é muito mais respeitada do que Totô, que só sabe cobrar consulta e mais nada. Quando um caboclo adoece, a benzedeira aparece, toma dois dedinhos de cana, pega um galho de burana, não fala nem Jesus, dá sete lapadas em cruz, o cabra, ou Sara, ou Cidana. Sertão caboclo congrega em sua universidade o que de mais puro existe na sua rusticidade. Seu povo e sua cultura são a riqueza mais pura desse chão verde e amarelo. Duvidas? Vá lá pra ver. E depois venha me dizer o quanto o sertão é belo.

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1: 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Agora, na sequência musical, vamos ouvir Fatel, com a participação de Luiz Wilson, cantando a composição de Fatel e Luiz Wilson, com o título Baião para Dois. O Nildo Barbosa chega atendendo a pedidos, cantando de sua autoria Beija-Flor. Ronaldo Boiador canta de sua autoria Morena Linda.

Rosa Nunes e o Som da Terra, grande poeta. Aquele abraço apesar do Surubim, Limoeiro, Pernambuco, Carpina. Alô, Natuba, minha querida Serra do Gá. Estou chegando nas asas do Beija-Flor, viu?

Este é o programa que eu gosto de fazer e você gosta de ouvir. Forró Veste Violar aqui, pela sua 99.9 Rádio Universitária FM Recife, Pernambuco. Agora, na sequência musical, Carlos André cantando a composição de Cecel e Ozeinha com o título Na Parede da Paixão. E Geraldinho Lins canta a composição de Anchieta Dalí com o título Estradar.

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Agora na sequência musical, vamos ouvir Quinteto Violado cantando a composição de Roseu Cavalcante com o título Cabo Tenório. Novinho da Paraíba canta a composição de Petrúcio Amorim com o título Estrela Cadente.

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Programa que valoriza a música nordestina, o autêntico forró pé de serra. Agora na sequência musical vamos ouvir Ira Caldeira. Ela canta a composição de Severino Pedro com o título Chão de Flores. Jó Silva canta com a participação de Anastácia a composição de Onildo Barbosa com o título Eu Gosto É Disso. Heleno dos Oito Baixos chega atendendo a pedidos, cantando a composição de sua autoria e que tem como título Catarina Não Tem Cabelo.

0: 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Diretamente de Guarulhos, São Paulo, eu, Heleno dos Oito Baixos, estou ligado no Forró Veste Viola com meu amigo Ivan Ferraz.
1: E agora, vamos a um pequeno intervalo. Continue com a gente que eu volto já.
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4: 5:02.
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0: Estou aqui com o Everaldo Araújo, ex-dirigente do Sintofep, e ele também faz parte do comando de greve, neste dia 10 de junho de 2026. Tu explica pra gente o que seria a questão da paridade e a questão da racionalização?
1: A paridade, já praticamente, ela está resolvida com a Lei 15.367, que foi aprovada agora, o artigo 5, ele aprovou o fim da lista tríplice. Né? Mas aí a gente está querendo que o governo feche conosco um grupo de trabalho para que tenha um decreto e que tranquilize a toda a comunidade universitária com relação aos processos eleitorais para reitores, as consultas sejam paritárias e não mais o modelo de 70-15-15. A gente quer essa tranquilidade. A outra parte é a racionalização. É porque existe uma injustiça dentro da nossa carreira. Você tem alguns cargos, como exemplo, o auxiliar de administração, o auxiliar de enfermagem, eles fazem atividades cotidianas praticamente iguais à dos técnicos. E no final do mês eles têm uma diferença salarial de quase R$1.200. Nós queremos o quê? Nós queremos que, ao ser analisado o fazer, tenha uma equiparação salarial da classe C com a classe D, né? E que a gente resolva por aí, sem entrar nas questões que são jurídicas colocadas hoje, são fatores impeditivos, né? Que colocam como provimento derivado, né? Uma ação anticonstitucional. E aí a gente quer sair desse antro estreito e colocar o pessoal numa discussão do fazer cotidiano.
2: 99 graus.
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0: Tadeu.
1: Compadre desse forró, aí do lado é papurado, tá bichado, não tá com nadinha, o safadinho tá em ladeinha.

vamos gente se divertir que forró bom tá aqui. Aqui na 99.9 Rádio Universitária FM Recife, Pernambuco. Estamos de volta alegrando os nossos ouvintes. Eu de cá e você de lá, valorizando que é nosso com forró, veste e viola. Um programa com cheiro de mato e terra molhada. E agora vamos à sequência, o melhor da sanfona. E nesta sequência, o melhor da sanfona, que é uma sequência que divulga, valoriza e enaltece a música instrumental, desde a sanfona de 8 baixos ao acordeão de 120 baixos. Vamos ouvir Joquinha Gonzaga. Joquinha Gonzaga, sobrinho de Luiz Gonzaga, neto de Januário, é acordeonista, mas também toca 8 baixos. Aqui vamos ouvir Joquinha Gonzaga e seu 8 baixos com a música do seu tio Severino Januário, com o título Chachadinho das Alagoas. Em seguida vamos ouvir Lula do Acordeão com a composição de sua autoria e que tem como título Forrozando com Você.

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Agora vamos à sequência do Fundo do Baú. E nesta sequência do Fundo do Baú, vamos ouvir duas raridades musicais com inesquecível Jacinto Silva. Inicialmente vamos ouvir Rabo de Saia e em seguida Coco Sincopado.

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Agora na sequência musical vamos ouvir Azulão. Ele canta a composição de Janduí Finizola com o título Pobre Matuto. Trio nordestino, vamos recordar o trio nordestino, os saudosos Lindu, Coroné e Cobrinha, com um dos grandes sucessos do trio nordestino, que tem como título Gramado Até Demais. Nando Cordel canta com a participação de Flávio José, a composição de sua autoria, que tem como título Gosto Dela.

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Agora vamos à sequência. A sequência de músicas com Nando Cordel, ele canta de sua autoria, Meu Bombom. A Cisão canta um dos seus grandes sucessos com o título Pau nas Coisas.

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Agora, na sequência musical, vamos ouvir Ronaldo Boiador, canta de sua autoria, Cadê Minha Floresta? Amazan chega atendendo a pedidos, cantando de sua autoria, Amor na Vaquejada. Mazinho de Arco Verde, canta um dos seus grandes sucessos com o título Recado ao Rei. Aí o dia vai terminando, a noite vai chegando, é hora de reflexão ouvindo Luiz Gonzaga, o eterno rei do Baião, cantando Ave Maria Sertaneja. Composição de Júlio Ricardo e Ode Oliveira, gravação 1964.

O que é bom dura pouco. O que é bom dura pouco. Estamos chegando ao fim de Forró Veste Viola. Na técnica e edição do programa, Alexandre Silva. Obrigado, meu amigo Alexandre Silva, e parabéns pelo seu trabalho. A você, ouvinte, o nosso muito obrigado pelo carinho de sua audiência e até o próximo programa, se Deus quiser e Ele quer.

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1: 5:57.
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4: Eu estou aqui no auditório Professor Jorge Lobo, no Centro de Ciências da Saúde, neste dia 10 de junho de 2026. E eu estou também aqui com o Everaldo Araújo, ex-dirigente do Sintufep, e ele também faz parte do comando de greve. Everaldo, essa greve atual de 2026 começou no dia 23 de fevereiro. Tu acha que essa greve ainda pode durar mais tempo?
5: Essa greve pode sim durar mais tempo, depende da iniciativa do governo abrir um canal de negociação. O governo fechou propositadamente todas as portas do MGI, né, e estranhamente abriu uma perspectiva de diálogo com o MEC, tá, mas sem uma densidade para a resolutividade de nossos problemas, que é o fechamento dos últimos pontos da pauta que não foram cumpridos. Nós queremos, estamos lutando pelo cumprimento integral do acordo.
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1: Olá, ouvintes da Rádio Universitária 99.9 FM e Rádio Paulo Freire. E você que nos acompanha pela transmissão ao vivo no YouTube ou pelo streaming da internet. De acordo com o Instituto Nacional de Câncer, o INCA, o câncer de pele não melanoma é o tipo de câncer mais recorrente no Brasil e representa cerca de 30% de todos os tumores malignos no país. A doença está relacionada principalmente à exposição excessiva ao sol ao longo da vida. Apesar da alta incidência, esse câncer possui os menores índices de mortalidade quando detectado e tratado rapidamente. Por isso, para saber como se prevenir e se cuidar, o Saúde é o Tema de hoje aborda o carcinoma basocelular, ou câncer de pele não melanoma, como é popularmente conhecido. Este programa é produzido pela Rádio Paulo Freire em parceria com o projeto de extensão Sintoniza na Saúde, coordenado pela professora Gabriela Moraes. Eu sou Maria Clara Fernandes, estudante de jornalismo da UFPE. Hoje eu estou acompanhada da estudante de medicina, Eduarda Fernandes. Seja muito bem-vinda, Eduarda.
2: Obrigada, Clara. É um prazer participar do programa de hoje.
1: Nesta edição do Saúde é o Tema, a gente também conta com a presença da médica dermatologista Vanessa Medeiros. Seja muito bem-vinda, doutora.
3: Muito obrigada pelo convite. Bom dia a todos os ouvintes.
1: Bom, doutora, para a gente começar a nossa entrevista, eu queria te perguntar, o que é exatamente o câncer de pele não melanoma e como essa doença acontece no corpo?
3: Câncer de pele não melanoma é o câncer de pele mais comum que nós temos, né? É o câncer de todos os cânceres do nosso organismo, inclusive é o mais frequente, é o câncer de pele. E a incidência desses cânceres, eles têm subido na população ao longo do tempo. Então, a gente está tendo um aumento de incidência dessas lesões. O principal fator de risco realmente é a exposição solar. Não é aquela exposição solar que você vai na praia, toma o sol ali só no final de semana e vai embora. Mas a exposição solar do dia a dia. Muitas vezes a gente pega pessoas dizendo assim, ah, eu não tomo sol. Porque elas não fazem a exposição que nós chamamos intencional, né? Eu não boto um biquíni e vou lá me expor. Mas essa, simplesmente, o caminhar na rua, dirigir, essas pequenas atividades do dia a dia em áreas da radiação, ela é invisível, né? Então ela atinge a nossa pele, vão promovendo pequenos danos no nosso DNA. Esses danos, eles vão se acumulando até que em algum momento aquela célula perde o controle, ela não consegue mais fazer uma limpeza desses problemas e ela começa a ter uma divisão errada, né? Ao invés dela formar uma célula bonitinha, como ela deveria ser para fazer a proteção da pele, ela se divide de forma errada e forma um tumor.
2: Certo. Doutora, qual a diferença entre o câncer de pele não melanoma e o câncer de pele melanoma?
3: O câncer de pele melanoma, ele se refere àquela mancha preta, né, que vem pode vir da pele normal ou pode vir de uma pinta ou um sinal prévio e que tem um crescimento rápido e é um tumor agressivo, né? Então, é um câncer que ele rapidamente, ele pode se espalhar pelo organismo de forma microscópica. Então, ele exige uma ação muito rápida. Mas, felizmente, a prevalência, a incidência, né, a frequência com que ele acontece na nossa população é menor. Já o câncer de pele não melanoma são esses cânceres comuns do nosso dia a dia. Na maior parte das vezes, eles não se espalham pelo organismo. Então, eles ficam no local onde eles estão, mas eles podem destruir a estrutura. Então, se você tem uma lesão no olho, uma lesão no nariz, uma lesão na orelha, você pode perder parte desse órgão e ter uma situação muito inestética no futuro. E, em geral, são crônicos, né? Então, eles vêm devagarinho, as pessoas não percebem, vão deixando ali crescer até algum momento em que realmente se incomoda ou sangra, existem alguns sintomas.
2: E quais são os subtipos de câncer de pele não melanoma?
3: Então, nós temos dois principais, né? O carcinoma basocelular e o espinocelular. Como que a pessoa pode fazer essa diferenciação por ela mesma? O basocelular, que é o mais comum de todos, ele normalmente aparece, às vezes parece uma espinha, às vezes uma verrugazinha, uma feridinha, muitas vezes no nariz, é o lugar preferido dele. Outra localização bem frequente, nas pálpebras, né, nas bordas das pálpebras, e ela sangra, então, só que ela pode sangrar espontaneamente, mas o mais comum que as pessoas falam é assim, ah, eu vou lavar o rosto, aí na hora que eu passo a toalha, sangra, aí no outro dia, sangra de novo, e ela nunca cicatriza. Nas fases iniciais, ele pode até ir e voltar. Aparece uma espinhazinha e volta. Só que é uma espinha numa população que não é para ter espinha, né? Então, a gente está falando de um idoso, uma pessoa acima de 35 anos. Então, não é para a pessoa ter uma espinhazinha que vai e volta, né? Já o outro, que é o espinocelular, que a gente chama ele de SEC, que é um termo mais fácil até de população entender, ele é uma casquinha. Então, ele começa com uma casquinha num local, também vai fazendo ali uma feridinha, e essa casquinha, ela fica ali também sem cicatrizar, uma casquinha mais úmida, até o momento que ele pode virar uma úlcera verdadeira, né? Mas a evolução mais ou menos normal dos dois é essa.
0: Esse é o mais incomum no caso, né, doutora?
3: É, o que faz a espinhazinha que sangra, que é o basocelular, que é o CBC, ele é mais comum.
0: Sim.
3: O SEC, que é o espinocelular, que vem da casquinha, ele tem uma frequência menor.
0: Entendi. E doutora, eu falei mais cedo, né? A gente tá repetindo bastante que esse é o tipo de câncer mais comum.
3: Isso.
0: Por que que ele é tão frequente, doutora?
3: É, primeiro porque nós não conseguimos controlar todos os fatores de risco, por mais que a gente queira, né? Se a gente for ver até num dia de chuva, como a gente está, tem esses termômetros que mostram o grau de radiação que a gente está submetido. E mesmo num dia com muita chuva, você vai lá e está altíssima a exposição ultravioleta, né? Então, nós moramos num país tropical. E aí essa exposição, ela vai acontecendo ao longo da vida. Na infância ela é maior, então é muito importante proteger a criança. E às vezes é essa percepção de segurança que acontece. Não, eu tive uma exposição na infância, eu não me exponho mais. Mas aquela exposição na infância foi muito intensa, né? Antigamente também os mecanismos de proteção eram menores. Então os protetores, eles eram piores, né? Eles tinham fatores baixos de proteção. Isso indica o quê? Não só que ele protege pouco, mas que ele dura pouco. Então, na hora que a gente passa um protetor ali, 8, 15, ele tem uma proteção inicial, mas ela perde rápido. E aí ele não consegue segurar isso ao longo do tempo. E o terceiro fator que nós melhoramos muito foi os fatores mecânicos, né? Então, o fato de usar as camisas com proteção ultravioleta, usar chapéu, essa conscientização, essa mudança de comportamento colabora, né? Mas a gente ainda tem muitos anos de exposição sem proteção adequada.
0: Uhum.
3: E esse preço é pago muito tarde. Então, a pessoa continua repetindo aqueles hábitos, porque a pele continua boa. E aí, quando vem a lesão, já vem numa idade mais tardia. Então, é uma prevenção para a vida toda. Então, isso é difícil, realmente, porque requer uma mudança de hábito profunda.
0: Então, você acha que daqui a um tempo essa frequência tende a diminuir também?
3: Sim, se as pessoas se protegerem, usarem as camisetas, passarem o protetor. Uma mensagem importante é que o protetor não protege 100%, né? Inclusive, antigamente, a gente tinha um protetor fator 100, a Anvisa retirou, justamente para não dar essa sensação de proteção completa. No Brasil, o máximo do fator é 99. Em alguns países do mundo, o máximo é 50 mais que eles colocam, né? Porque ele nunca vai ter 100% de proteção e tem uma perda ao longo do dia. Então, zerar a frequência de câncer de pele vai ser muito difícil, porque a gente está falando de uma mudança populacional. Você pode mudar o seu fator de risco, né? Mas mudar a frequência populacional exige algo maior aí, às vezes até de acesso mesmo aos produtos, né? Que não são baratos.
0: Uhum. E quais são os primeiros sinais que costumam aparecer na pele, no câncer de pele?
3: Então, no basocelular, que é o CBC, que é o mais frequente, felizmente é o mais benigno, apesar de ser o mais frequente, ele é benigno, geralmente tem um aspecto mais benigno, ele não espalha nos órgãos, né? Então, ele fica localizado na pele. Vem esse pontinho, começa uma verruguinha, ou uma espinhazinha, ou uma feridinha. No início ela pode até desaparecer e voltar no mesmo local, que chama atenção. Então, uma lesão que fica voltando no mesmo local, já fique pensando se não pode ser algo assim, né? Inclusive, contar uma história curiosa da minha própria mãe, que minha mãe tinha uma lesão que parecia uma verruguinha, e eu falei pra ela, não mãe, acho que é uma verruga. E aí ela falou, a lesão vai e volta. E quando eu fiz a biópsia, era um câncer de pele, bem inicial, né? Então, acho que é uma mensagem que as pessoas devem atentar, não ficar achando que só é verruga mesmo, porque ela pode ser muito parecida. Às vezes faz um quadro que a gente chama de corno, que é uma lesão compridinha, mais dura, assim, mais esticadinha na pele, né? E que também lembra uma verruga, né? E só quando a gente tira a base da lesão é que a gente vê que não é, que era um câncer de pele. E o carcinoma espinocelular, ele vem geralmente naquele paciente que tem uma pele mais danificada pelo sol. Então, são aquelas pessoas que têm aquela pele já seca, machucada, com bastante mancha. ele tem essa, geralmente essas casquinhas nos antebraços, nas áreas expostas, né? Às vezes a gente levanta a barriga, a pele da barriga é limpinha, branquinha, bem saudável, e o rosto, os antebraços, né, são bem danificados. E aí começa a ver essas casquinhas. Essa casquinha a gente chama de campo cancerizado, ou seja, é onde o DNA já se machucou, né? Já houve esse machucado pelo sol, e é onde há o maior risco de haver uma sequência de machucados, uhum, e onde se desenvolve o câncer. Então ele vai ser mais frequente no couro cabeludo, principalmente homens sem cabelo, né? Então as pessoas que têm calvície, elas são mais sujeitas. Na região da face, na região dos antebraços. Quando ele aparece, ele tem mais de uma forma nesse caso. Ele não é como o outro, que é um pouco mais igual. Ele pode variar um pouquinho. Tem formas um pouco mais benignas e formas mais agressivas.
4: Entendi. É, o paciente pode apresentar algum outro sintoma, além dos sintomas de pele?
3: Sistêmicos, normalmente, não, né? No caso do espino celular, ele pode ter dor no local da lesão, porque esse tipo de câncer, ele pode machucar o nervo superficial da pele. Então, às vezes, o paciente fala, dói, sente uma sensação mesmo, uma fisgada, ou dor mesmo, propriamente dita, naquele local, tá? Mas um sintoma, assim, no organismo, náusea, enjoo, algo desse tipo, não. Eles não dão sintomas sistêmicos. Esse é o problema, ele vai silenciosamente ali, crescendo naquele local.
5: Doutora, algumas manchas são consideradas pré-cancerígenas e são cauterizadas pelo dermatologista, né? Qual é a importância de se fazer uma consulta periódica ao dermatologista e com que frequência a gente deve fazer essa consulta?
3: É, a consulta ela vai variar conforme sua idade, seus fatores de risco. O ideal é que todo mundo fizesse uma avaliação pelo menos uma vez no ano,
5: sim,
3: né? Porque daí você faz aquela avaliação completa, não tem nada suspeito. Nessa avaliação a gente analisa o grau geral da pele, né, os sinais em si, porque como a gente comentou no início, né, o câncer melanoma ele pode vir de um sinal, então a gente faz a avaliação dos sinais e também dessa presença de possíveis fatores para você ter um câncer de pele, né? É, existem tratamentos, não posso dizer totalmente preventivos, mas que nessa fase das casquinhas eles reduzem as células que já têm as mutações na pele. Então, a cauterização é uma forma de fazer isso, né? Do mesmo jeito que faz no colo do útero, porque ali já tem uma lesãozinha, a ginecologista vai lá e cauteriza, porque você mata aquela célula e obriga a nascer uma pele nova naquele local. Eu brinco que se a gente tem um órgão que regenera, é a pele. Claro que não completamente, se for uma área muito extensa, de machucada, ela não consegue se regenerar. Mas na maioria dos danos que a pele sofre, ela consegue, né, cicatrizar, fechar, ou às vezes até ficar sem, renovar sem nenhuma sequela. Então a gente faz essas cauterizações. E também podem ser feitas outras formas de fazer essas prevenções. Então, elas podem ser feitas com cremes, elas podem ser feitas com criocirurgia, que é com gelo, é uma forma de você fazer. A eletrocirurgia, então, na parte ainda preventiva, né? Uhum. Caso a pessoa já tenha dano na pele, realmente a frequência das consultas aumentam. Então, às vezes, elas são semestrais, às vezes trimestrais, e vão ser feitos tratamentos no consultório e em casa.
5: Perfeito. E essas manchas pré-cancerígenas, doutora, elas podem evoluir para o câncer de pele com que velocidade?
3: É lento, a evolução ela não é rápida, né? Assim, a gente não tem fatores preditivos 100% para dizer que naquele local onde tem a casquinha, nesse aqui vai surgir, nesse aqui não vai surgir. O que indica um pouco mais é a espessura dessa casquinha. Então, se a casquinha for fininha, a gente toca, a sensação de pegar na pele é a mesma. Eu só estou sentindo ali mais áspero. E são casquinhas que a gente consegue separar bem, onde está a pele normal, onde está a casquinha. Uhum. Não é uma casquinha fina, assim, o ressecamento, não, sabe? Uhum. Algumas pessoas confundem, inclusive, com ressecamento. Chegam dizendo, ah, eu passo tudo quanto é hidratante, a minha pele, ela não melhora, né? Não hidrata. Mas é porque não é um ressecamento, né? Já é uma lesão pré-maligna. Então, nessas casquinhas, elas...
5: Entendi um pouco do...
0: tudo bem. A gente pode...
3: Volta, porque eu fui puxando um raciocínio por
0: outro. No caso, sobre a velocidade.
3: Isso, a velocidade, exato. Então, a gente não tem como predizer totalmente. Às vezes, essa casquinha é muito fina, aí ela... A chance é muito pequena. À medida que ela vai ficando grossa, ela vai se espessando. Então, se você toca, aquela lesão já é mais espessa, ela já é mais alta, né? Em relação à pele, já é uma possibilidade maior, né? E algumas vezes essa velocidade, ela vem devagarzinho, em algum momento é um gatilho muito rápido. Então, existe esse mecanismo do espessamento da casquinha, mas em alguns casos... não sabemos exatamente porquê, em algum momento essa mutação ela é rápida e aí o câncer vem bem rápido, né? Então a gente tem as duas situações, pacientes que contam anos e anos de lesões que vão progressivamente aumentando, machucando, ferindo, e pessoas que tinham ali essas lesões já pré-malignas, que já indicavam um local de, né, de possibilidade, e que de um dia para o outro realmente apareceu uma lesão ali e se desenvolveu. Porque uma característica justamente do câncer é a célula dividir rápido, né? Então, essa divisão pode ser rápida.
0: Entendi. A gente recebeu aqui uma pergunta da ouvinte Patrícia Mota, que diz... Tem algumas pintas que parecem ter umas cascas. Isso é cancerígeno?
3: Isso, depende. Primeiro, a idade que ela tem, né? Segundo, que algumas pintas, elas podem ser mais grossas, né? A gente tem, por exemplo, os sinais congênitos, né? Que são de nascença... que eles têm essa característica de ter um espessamento. Em geral, provavelmente não, mas assim, realmente só examinando para a gente saber. Essas casquinhas, em geral, elas não são marrons, que são as pré-malignas, elas são vermelhinhas, tá? Uhum. Então, não é uma coisa escura, entendi, né? Ela vem de uma lesão mais clara mesmo e avermelhada. A outra situação que pode ser uma mancha com uma casquinha mais grossa em cima são as ceratoses seborreicas. São lesões extremamente comuns e benignas.
0: Perfeito. Doutora, e qual é o perfil dos pacientes que têm câncer de pele no que diz respeito tanto à prevalência de sexo, idade e ocupação aqui no Brasil?
3: Então, o sexo, ele é mais ou menos misto. A gente, em geral, tem uma prevalência maior de lesões invasivas em homens, justamente porque os homens tendem a buscar menos, né, fazer a profilaxia, participar menos de programas de prevenção, menor adesão aos protetores solares, né, toda essa situação. A idade realmente é uma idade a partir dos 55 anos, onde a gente tem um aumento considerável, mas hoje tem tido aumento em populações mais jovens. Então, já tive paciente de 35 anos, tem paciente de 27 anos, com cânceres relacionados à exposição solar, né? E claro que isso vai variar também com o fototipo. Então, as pessoas de pele mais clara vão ser mais afetadas, as pessoas de pele morena, pele preta, elas vão ter, né, os pardos e os pretos vão ter menos lesões, mas isso não significa que estejam 100% protegidos, né? É só uma forcinha da natureza ali, eles também têm que se proteger.
4: Certo. Mas, doutora, a senhora falou que as pessoas de pele branca, mais clara, têm maior chance de ter câncer de pele. Por que isso?
3: Porque a melanina, ela atua como um protetor do dano do sol. O bronzeado em si é uma proteção. Então, quando a gente está se bronzeando, a nossa célula está tentando te proteger. O que que ela faz? Ela faz um escudo mesmo, em cima do núcleo da célula. Ela joga essa melanina lá em cima para bloquear a radiação de chegar no núcleo e promover esse machucado que ocorre. Uhum. Quando você tem a pele clara, você tem, na verdade, não muda a quantidade de melanina, mas muda o tipo de melanina. Então, uma melanina que protege menos em relação ao sol.
4: Entendi.
0: E, doutora, quais são os estágios do câncer de pele?
3: Então, é muito difícil. Esses tipos de câncer de pele, a gente não fala tanto em estágio, em estadiamento, por exemplo, porque eles são localizados, sim, né? Uhum. Então, a gente fala em ser invasivo e não ser invasivo. No caso do vaso celular, ele já começa na parte mais profunda da pele, né? Ele não começa ali em cima na superfície, como o espino celular, como na casquinha, né? Ele não começa na casquinha. Então, ele um grau de invasão ali na pele, ele já tem naturalmente. Agora, pode ser que ele fique 100% na pele ou que ele vá para subcutâneo, ele vá para cima do osso, para cima do músculo, e aí ele vai penetrando, e aí isso pode ser muito grave.
6: E a gente tem que lembrar das áreas onde a gente não tem gordura, né? Então, por exemplo, o nariz, a orelha. Então, ele saiu da pele, ele já está diretamente ali numa estrutura mais nobre, na cartilagem ou no osso. Então, ele vai mais rápido, né? Uma lesão na bochecha, ela é muito mais tranquila de tratar, porque você tem uma área de pele boa, como você tem a gordura embaixo protegendo. Já o outro da casquinha, que é o espino celular, ele, essa invasão dele, ela é mais grave. Porque ela realmente pode ter uma invasão neuronal, pegar os nervos da pele, como eu comentei, que dá a dor. Ele pode pegar os vasos e aí, a partir disso, ele pode se espalhar. Não é todo que espalha, são tumores maiores, algumas localizações, como eu comentei, couro cabeludo, são mais propícias. Mas a gente não fala tanto em estágio e o estadiamento da lesão, tá?
5: Entendi. Obrigada, doutora.
4: O câncer de pele, ele pode afetar outros órgãos além desses que a senhora citou? E com que frequência isso acontece exatamente?
6: O vaso celular é muito baixo. Ele existem, assim, raríssimos, acho que 1, 2 casos relatados na literatura de acometimento de outros órgãos. Na maioria das vezes, esses acometimentos realmente são o que a gente chama por contiguidade, pela proximidade. Como eu falei, a estrutura está ali. Então, por exemplo, tem um caso que a pessoa tinha um no tórax, como sabem, só tem a costela aqui, né? Aí já rapidamente tem a pleura, tudo, existe uma invasão para a região do pulmão. Mas, assim, ele ir para outros órgãos é 0,0, e mesmo assim essas situações graves é 0,0001 um pouco. O espino celular, ele vai variar. A gente tem o espino celular vindo de outras localizações, né? Então, a gente tem ele da orofaringe, que é associado ao tabagismo, ao etilismo, né? Questões de higiene dentária. Em relação às localizações, a região de couro cabeludo e a região de face são as que mais podem haver essa propagação do tumor. Também não é alto, né? Então, na maioria das vezes, vai ser curativo o tratamento. Mas existe a possibilidade e deve haver um monitoramento. Então, a gente já vai verificar os linfonodos próximos da região para ver se algum está acometido. E fazer um segmento, né, com o tempo sobre isso. Mas mesmo nos graves, a chance é pequena.
4: Entendi.
5: Doutora, é possível ter o câncer de pele sem esses sintomas mais comuns? E outra pergunta também, essas feridas do câncer de pele, elas causam dor, algum tipo de desconforto também?
6: Então, existe um dos tipos do vaso celular, que é o mais comum, que ele é um tumor mais silencioso. Ele vai crescendo por debaixo da pele, aí ele parece às vezes uma pele mais, como se fosse uma cicatriz na pele, né? Então ele fica uma coisa meio ali lisa, meio durinha, ele não sangra, ele não tem vasinhos, ele não aparece essa fase de espinha. Então é o tumor que a gente chama infiltrativo, ele já nasce crescendo para os lados e para dentro, né? Mas na frequência ele também é o menos frequente, né? Já no espino celular, muito difícil ele não ter sintomas, né? Então, ele vai ser sangramento. Às vezes, ele supura, ele dá pus na lesão, dá um caroço, é outra forma. Ele pode ter um caroço bem duro no local. E, em alguns casos, pode dar dor, como eu comentei. Ele não sangra tanto espontaneamente, né? Como o outro. Mas ele pode ter pus no local.
5: E a pergunta é se essas feridas, elas causam dor ou desconforto também?
6: Então, pode ser, mas não é 100%, né? Alguns pacientes têm isso, porque isso vai depender do grau que ele atingiu os nervos. Então, a ferida em si, ela pode ser assintomática.
5: Entendi.
6: Né? Ele pode sangrar, um ardidinho, alguma coisa pela própria exposição do tecido, mas não pelo o tumor em si.
5: Certo. E como é que acontece exatamente essa causa do câncer pela exposição do sol, doutora?
6: Então, a radiação, ela produz os radicais livres, né? Que são substâncias nocivas ao nosso DNA. E aí, essas substâncias é como se fosse uma poluição dentro da célula, né? Elas ficam ali poluindo aquele ambiente da célula. E elas vão agredindo. Então, assim, toda vez que a nossa célula se divide, a gente tem que ler um código, como se fosse uma régua, né? Então, a nossa célula vai lá, ela lê aquela réguazinha e produz outra célula igual. Quando a gente tem essa poluição, ela gruda em alguns lugares da régua e impede que haja essa leitura corretamente. Ou ele muda, entendeu? Ali o número da régua era para ser 3, ele bota 2. Ele confunde. E aí a célula que vai nascer não vai nascer uma célula bonitinha como ela deveria. Ela vai nascer uma célula troncha. Só que no início a gente tem mecanismos de corrigir. Então o nosso organismo vai lá e fala assim, ah, essa célula aqui tá troncha, eu vou matar ela. Eu vou destruir, ela não tá boa. Ou ele mesmo corrige a régua. Ele leu a régua, ele fala, não, essa régua tá errada. Ele vai lá e arruma a régua de novo. Só que se eu continuo todo dia ali, algum momento ele vai aceitar aquela régua errada. Ele fala, ah, eu não aguento mais tirar isso aqui, não. Todo dia tá errado, eu vou deixar. Uma coisa que até na nossa vida a gente faz, né? Todo dia tá, então deixa. Aí no dia, aí já ficou daquele jeito mais errado. Aí no outro dia vai lá e machuca de novo. Aí ele tenta, a régua já tava lá com 3, 2 números alterados. Agora tem 4. Aí ele vai tentando, tentando, até uma que ele fala, não, é com 4 mesmo que eu vou fazer essa nova célula. Entendi. Até uma hora que ele não aguenta e ela fica toda bagunçada.
4: Entendi. Doutora, morar em regiões de clima quente e com alta incidência solar, como Pernambuco e outros estados da região Nordeste, aumenta o risco de câncer de pele?
6: Sim, aumenta. E tem uma informação importante. Aqui a gente não tem aquela variação de radiação que a gente fala, ah, você pode se expor das 9 às 10, que é o horário pior, né? Não pode, das 9 às 14. Não existe isso. A radiação ultravioleta A, que é a cancerígena, ela começa na hora que o sol raia e ela só para na hora que o sol se põe. Exatamente. Nesse horário, a gente tem uma segunda radiação, que é o UVB, que ela queima mais a pele. Então, o horário onde você vai ter mais queimaduras. A queimadura é um fator de risco para o melanoma. Mais do que para esses que a gente está comentando, que são os cânceres de pele não melanoma. Então, você vai queimar menos a pele, mas a radiação, ela vai estar penetrando na pele e machucando a pele do mesmo jeito.
0: Qual é o horário, doutora?
6: Algumas pessoas falam de 9 às 14, outros falam de 10 às 15, isso varia conforme o local.
0: Uhum.
6: Mas aqui a gente não deve considerar isso. Primeiro que o nosso UVB, ele vai mais cedo, porque a gente tem um sol que nasce mais cedo, né? Então, aqui, 5 horas da manhã, é manhã, bem, bem manhã. Então, em outros estados, você vai ter esse sol mesmo, 6, 7 horas, né? Então, esse horário vai ser um pouquinho mais para tarde, que vai vir o UVB.
0: Entendi.
6: Aqui não, é mais cedo mesmo. Então, provavelmente 9 horas mesmo, a gente já vai ter radiação UVB. Só que ela é menos cancerígena. Então, esse horário, a gente tem duas forças cancerígenas. Mas ela vai impactar mais em queimar a pele, né, do que no câncer. O câncer vai ser impactado o dia todo, em todos os horários.
0: Independente de praia ou não, né?
6: Haja sol, independente de praia.
0: Entendi. Agora me diz uma coisa, doutora. Muita gente fala que a gente precisa tomar o sol, né, ficar exposto ao sol pelo menos 10 minutos todos os dias. Já vi isso em algum lugar. É verdade que faz bem para a vitamina D? Como é que é? Tem um limite para se tomar sol? Como é que é?
6: Tem um estudo que ele mostra que a pessoa que se expôs, não precisa ser a exposição corporal, se ela expor uma área equivalente, por exemplo, o dorso das mãos durante 10 minutos ao sol, você já produz a quantidade diária de vitamina D. Existe também um certo mito em relação à vitamina D. Por quê? A exposição recorrente ao sol leva à redução da produção da vitamina D, porque ela é uma vitamina lipossolúvel, ela gruda na gordura, ela não é eliminada. Vou dar outro exemplo, se eu tomar uma vitamina C, eu posso tomar 1 grama de vitamina C, eu não me intoxico, porque eu elimino na urina. A vitamina D, ela não é eliminada, então ela acumula no nosso organismo. Então, se você tomar sol todos os dias, o que é que seu organismo faz? Ah, eu tenho que reduzir a produção, porque ela está tomando sol toda hora. Então, ele vai chegar num limite fisiológico, ele vai fazer esse balanço para você. Quando a gente se expõe intermitente, ou seja, eu vou num feriado na praia, daqui a 3 meses eu vou no feriado, você produz mais vitamina D do que a exposição diária, né? Então, assim, só o fato da gente dirigir, como eu disse, pegar um ônibus, andar aqui no campus da universidade, pequenas coisas, você já está recebendo uma carga de radiação suficiente para a produção da sua vitamina D basal. E para fazer uma maior produção, não adianta tomar mais sol diariamente, porque você vai ter essa regulação, né? O seu organismo vai dizer, não preciso de tanto, eu vou reduzir a produção. Outro ponto é que o idoso, ele também reduz a produção natural de vitamina D, né? A vitamina D, na verdade, ela sofre uma conversão na pele, né? Ela começa a ser produzida no fígado, aí vai na pele, é convertida e volta para a forma ativa na pele. Ela é ativada na pele. O idoso, ele passa por um processo de redução desse natural, porque tudo envelhece, né? As enzimas envelhecem. Então, não adianta você ficar expondo o idoso ao sol para ele produzir a vitamina D. Eu digo assim, que é você trocar a possibilidade de um aumento de vitamina D pela certeza de um câncer de pele, né? Então, eu acho que é levar a vida normal, o seu dia a dia. Também não ficar trancado o tempo todo em áreas totalmente sem qualquer exposição solar. Mas não se preocupar tanto com isso. A partir de 20, que é o que a gente, na maioria das vezes, pega nos consultórios, assim, aqui mesmo, quando a gente consegue dosar, na universidade, ele garante 97% da sua saúde óssea, né? Então, assim, ninguém vai ter uma osteoporose, que é a principal função da vitamina D, se ela estiver acima de 20. Tanto que houve uma revisão dos níveis de vitamina D para que até 60 anos ficasse realmente na faixa de 20 nanogramas, né? A partir de 60 anos é que eles acham que deveria ser um pouco maior para tentar fazer um suplemento, porque é um momento onde você tem mais osteoporose. Então, é seguir a vida normal. Claro, se essa vitamina D estiver muito baixa, 11, 10, aí cabe uma reposição. E, às vezes, verificar se realmente vai haver algum benefício nessa exposição solar, né? Porque se a pessoa for muito branca, já tiver fator de risco, histórico de câncer de pele na família, não vai ser um ganho interessante.
5: Entendi. Doutora, me diz uma coisa. O bronzeamento artificial pode causar o câncer de pele?
6: Sim, pode. Porque o bronzeamento artificial, ele é justamente a exposição a máquinas de radiação ultravioleta, né? Geralmente, ultravioleta B. Nós usamos essas máquinas como tratamento para doenças de pele. Algumas doenças inflamatórias da pele, elas melhoram com a exposição solar. Então, eu falo que é o único caso onde a gente orienta o paciente a ter alguma exposição realmente intencional. Como, por exemplo, a psoríase, dermatite atópica, vitiligo, né? Só que essas doses, elas são calculadas. Então, a gente tem um cálculo da dose na fototerapia para o paciente se expor de uma maneira segura, né? Orientamos o uso de protetor solar nas áreas não afetadas, cobrir as áreas em outros momentos para não haver queimadura, inclusive. Então, assim, você sem nada ir lá e fazer um bronzeamento artificial, realmente você vai estar aumentando o seu risco de câncer de pele por uma coisa que você poderia, inclusive, fazer naturalmente, né? Ainda conheço pessoas, até última amiga minha mesmo, que era loira de olho azul, que ela resolveu uma época, falou assim, não vou tomar um bronzeamento porque eu sou muito branca. Essas pessoas às vezes nem se bronzeiam, né? Então, às vezes você tá aumentando seu risco por uma quantidade mínima ali de pigmento que você vai ter. Temos os bronzeadores tópicos, né? Que são as substâncias que são aplicadas no corpo, que elas fazem, elas obrigam a nossa melanina a sofrer uma mudança, que é o que justamente o sol faz, né? O sol estimula a produção, mas ele principalmente faz ela mudar a conformação dela, ela muda de cor. Então, a gente tem aquele cremezinho tópico que pode aplicar, que ajuda um pouquinho nisso. É mais seguro e você vai, talvez, ter um resultado semelhante.
4: Doutora, além do sol, quais são outros fatores de risco para o desenvolvimento do câncer de pele?
6: Então, existe a questão do próprio fototipo do paciente, né? Existem fatores genéticos, que são pessoas que têm algumas síndromes que predispõem aos cânceres, né? O tabagismo é um fator muito importante. A exposição a radiações que a gente chama ionizantes, o que seriam profissionais de saúde que têm exposições, por exemplo, radiologistas, ortopedistas, que são pessoas que trabalham com o raio-x diretamente, às vezes durante o ato não tem como haver uma proteção completa, né? Então, existem cirurgias que são feitas batendo um raio-x atrás do outro, né? Profissionais, por exemplo, trabalham com tomografia, porque, inclusive, o próprio vidro da área da tomografia, né, tem que ser bloqueado para que você não tenha a entrada da radiação, né? Então, existem pequenas situações, os profissionais também que trabalham na rua, né? Então, a gente lembra aí dos pedreiros, jogadores de vôlei de praia, por incrível que pareça, é um fator de risco, né? O beach tênis. Então, é uma somatória de tudo isso.
4: Entendi.
0: Doutora, quando a gente deve procurar um dermatologista?
6: Olha, sempre, eu acho, como eu disse, eu acho que mesmo sem nenhuma queixa, eu acho que uma consulta anual é importante, porque a pessoa vai fazer essa avaliação completa da sua pele, né? Orientações preventivas, reforçar o uso do protetor solar. Mas claro que a partir do momento em que você observa algo na sua pele que é diferente, o aparecimento de lesões novas, e que, claro, você muitas vezes a gente nota que é uma lesão, a gente naturalmente percebe que é uma lesão benigna, né? Mas assim, a partir do momento que aquela lesão trouxe algum incômodo, ela é diferente das demais, a gente brinca, tem o sinal do patinho feio, né? Então, eu tenho várias lesões iguais, eu tenho uma ali diferente. Uhum. Essa lesão tem que ser avaliada, né? Dano solar, então assim, os idosos eu acho que sempre tem que passar, porque de certa forma houve algum dano durante a vida deles, né, inevitável. Acho que mais ou menos nessa situação. Acho que no fundo todos deveriam, né? Para poder fazer essa prevenção e fazer o acompanhamento. Do mesmo jeito que a gente vai no oftalmologista, vai no ginecologista, né? O dermatologista, ele entra nessa cadeia de prevenção de saúde.
4: Entendi. Doutora, no consultório dermatológico, como é feito o diagnóstico de câncer de pele?
6: Então, além do exame físico, né, a gente tem um aparelho que é o dermatoscópio, que se assemelha a, por exemplo, quando a gente vai ser examinado do ouvido, o médico bota aquele aparelhinho no ouvido, ou o oftalmologista que bota um aparelho no olho para aumentar aquela lesão.
4: E aí, uma lupa, com
6: isso, né? Tipo uma lupa, isso. Só que ela aumenta mais. E a gente consegue ver estruturas que a olho nu a gente não consegue. Então, em casos duvidosos, muitas vezes a olho nu a gente já sabe que é e tudo. Mas em casos duvidosos, a gente lança a mão desse aparelho, porque naquele momento a gente já consegue definir aí a maioria dos diagnósticos, né? Então, isso já poupa muito o caminho, porque às vezes você vai fazer uma biópsia para depois fazer uma cirurgia. E dependendo do tamanho da lesão, já pode ir para uma cirurgia direta, porque a dermatoscopia já nos dá os elementos para fazer esse diagnóstico.
4: E a biópsia é o exame mais preconizado ou existe outro que pode
6: ser? Não, a biópsia é o padrão ouro. Padrão. Né? Só ela vai realmente, independente da técnica atual que exista, vai ser taxativo em relação ao diagnóstico. O que a gente tem de moderno e prático? Existiam muitas pesquisas com um aparelho chamado microscopia confocal, só que é um aparelho grande, demorado, a pessoa ficava meia hora lá parada para ele fazer uma leitura daquilo, é como se fosse uma ressonância da pele. Mas os aparelhos de ultrassom se desenvolveram, né? Então hoje nós temos ultrassons que são voltados para a pele. São aquela ponteira que o médico encosta na pele, ela é especial para ver estruturas da pele. E com isso, a partir do ultrassom, consegue já se definir o tipo de tumor. Isso é muito legal, a profundidade, tudo isso que eu comentei, se ele está invadindo, se ele está indo para gordura. Inclusive, eu tenho dois trabalhos hoje associados com o pessoal de ultrassom nessa linha de pesquisa, né? Porque ainda é pouco descrito e pouco utilizado. É uma técnica não invasiva, super rápida, porque imagina, um tumor ali tem 1 centímetro. Ela encosta, já olha e já diz para vocês, eu acho que é isso. Ela olha e fala, eu também acho que é isso. Uhum. Você já define a margem da cirurgia. Então, é prático, é acessível financeiramente, não é demorado. É uma coisa que pode se fazer para populacionalmente.
4: Certo. E como é feito o acompanhamento do paciente com câncer de pele no SUS?
6: Então, isso vai depender do tipo do câncer de pele, né? Normalmente não exigem, como eu disse, a princípio exames de imagem, então a gente não precisa fazer tomografia, a não ser que exista alguma possibilidade de atingir outro órgão, aí a gente vai estender. Esse paciente, ele vem a cada 3 ou 4 meses, durante 2 anos, para ser examinado. Se ele já tem lesões que são danificadas, né, as casquinhas, a gente vai conjuntamente tratando essas casquinhas nesse segmento e depois a gente vai espaçando o segmento. Caso o paciente não tenha mais nenhuma lesão, nenhum câncer de pele, a gente chega um momento que dá alta, né? Aí pode ser no final um segmento anual, inclusive nos últimos 2 anos finais. E aí, em algum momento, ele pode ter alta. Aqueles, claro, que são de muito alto risco, que são os que fazem, às vezes, tem um câncerzinho, depois tem outro câncerzinho, a gente vai mantendo esses pacientes no serviço, né? Porque ele vai precisar ser monitorado frequentemente.
5: Doutora, quais são as opções de tratamento que existem hoje para quem tem câncer de pele?
6: Então, a princípio, o tratamento número um indicado é a cirurgia, né? Porque a cirurgia convencional, que é simplesmente ir lá tirar a lesão com uma margem de segurança, ela promove 95% de cura. Na linha da cirurgia, nós temos uma cirurgia chamada cirurgia de Mohs, que é uma cirurgia a fresco, como se diz, de congelamento. Então, vai tirando o câncer, vai fazendo a lâmina ali na hora e já vai vendo se a margem está livre ou não. Com o Mohs, consegue atingir 98%, 99% de cura. Ele é muito indicado quando? Quando a pessoa tem, principalmente as áreas chamadas especiais, que é nariz, olho, etc., caso tenha acesso, e na recidiva. Então, eu já teve um, tirei um câncer naquele local, ele voltou no mesmo local, significa que tinha uma célulazinha lá no fundo que eu não consegui tirar na cirurgia convencional. E aí eu tenho que fazer essa técnica para ter a garantia, a maior garantia possível de que eu estou tirando tudo o necessário. Para as pessoas que não têm condições cirúrgicas, né, às vezes é um idoso acamado, é uma pessoa com alguma situação que ela não pode se deslocar até o centro cirúrgico, a gente sabe que existem, né, exceções à regra. Pode ser feita a crioterapia e, claro, essa crioterapia, isso também varia conforme a área de risco. Então, assim, áreas de alto risco, o ideal é que sempre fosse feita cirurgia. As áreas de baixo risco, por exemplo, é uma lesão no corpo, né, que geralmente são lesões menos, que crescem menos, tem mais área para ser tirada. E nessas situações onde o paciente não possa se fazer a cirurgia, nós temos a criocirurgia, que é o congelamento, então pode ser congelada. Dependendo da situação, a eletrocirurgia, que é com bisturi elétrico, então tem uma técnica para fazer isso. E existem produtos tópicos para tumores pequenos, então cremes que são utilizados, mas o tumor tem que ter um certo tamanho, uma certa profundidade, ele é mais para os superficiais. E aí pode ser utilizado um creme e a gente faz o acompanhamento para verificar se curou.
5: Doutora, a gente recebeu aqui uma pergunta do ouvinte Marcos Fernandes de Araújo. Ele diz, existem medicamentos com função principal de fechamento dos poros da pele. Então, a redução do poro enseja uma proteção na pele?
6: A princípio, não. Mas as mesmas substâncias que fecham o poro da pele, elas podem ser preventivas de alguns cânceres de pele e tratar essas casquinhas, né? Então, por exemplo, existem trabalhos com a niacinamida, que é um ativo que está muito sendo falado, né? De uso oral, no caso, não tópico, mas de alguma forma o tópico vai ajudar. O ácido salicílico em si também ajuda, porque na hora que ele remove essa casquinha, ele vai ajudando essa pele a nascer de uma forma melhor. O ácido hialurônico, inclusive, também pode ser outro ativo que tem um certo papel, ele hidrata e ajuda nessa reestruturação das células. E o próprio uso do protetor solar revete a casquinha. Então, se a pessoa tiver casquinha e passar o protetor solar, aquela proteção, as próprias células já começam a entender, opa, eu não estou sendo tão machucada, ela mesmo vai, de certa forma, promovendo uma, não vou dizer cura, mas uma melhora das lesões.
5: Tá certo, doutora. Muito obrigada, viu, Marcos, pela sua pergunta. Vamos seguir.
4: Doutora, em quanto tempo, no máximo, do diagnóstico, o tratamento deve ser feito? É uma corrida contra o tempo?
6: Isso vai depender da área, né? Então, em estruturas nobres, como o olho, a orelha, lábios, nariz, realmente, quanto mais rápido, melhor. Primeiro, porque você tem... É muito diferente você tirar uma lesão que tem 0,1, 0,2 milímetros para uma que tem 1 centímetro nesse local. Vai ter que tirar uma margem de mais ou menos 0,5 centímetro em volta da lesão. Aí você vai ter que puxar um retalho, quer puxar um pedaço de pele para cobrir, ou fazer tirar a pele de outro local para cobrir aquele local. Então, são áreas muito nobres e quanto menor distorção você promover, o resultado estético é melhor, né? Então, eu tiro pouquinha pele e curo. Já algumas outras lesões, eu não vou dizer que, claro, que tenha problema, mas elas são de crescimento lento. Então, assim, a gente acaba tendo tempo para poder correr atrás. Então, é diferente do melanoma, que é muito rápido, viu? O melanoma tem que, a gente muitas vezes tira no mesmo dia, encaixa para fazer no mesmo dia. Já esses outros, é uma lesão, ela é eletiva, né? Então, a gente agenda esse paciente, não é uma coisa que a gente tem que fazer naquele mesmo dia, tá?
5: Doutora, depois do tratamento, o câncer de pele pode voltar?
0: Se sim, por quê?
6: Infelizmente, sim. Por quê? Ele não é uma massa contínua, né? Ele não é como uma gelatina, vamos dizer que está tudo junta. Ele é como se fossem vários quadradinhos ali por debaixo da pele, várias bolinhas. Essas bolinhas, elas nem todas se comunicam. Então, quando a gente tira, como eu falei, a gente dá uma margem de segurança na lesão, mas pode ficar uma bolinha perdida ali em algum local. E aí, para poder fazer você retirou, essa bolinha pode ter ficado e ela pode começar a crescer de novo.
4: Certo, doutora. Quem já teve câncer de pele precisa de acompanhamento por toda a vida?
6: Olha, não necessariamente, mas assim, como eu disse, uma consulta anual eu acho que é imprescindível para todo mundo. Essa pessoa tem que ser avaliada uma vez no ano, né, para seguir essa pele, mas ele não precisa, às vezes, de um segmento muito de perto, como a gente coloca, eu preciso todo mês no dermatologista, eu preciso a cada 3 meses no dermatologista. Não, você precisa ir. Então, assim, ele vai precisar realmente estar acompanhado durante toda a vida, mas essa frequência vai ser menor do que naquele momento em que a gente fez o diagnóstico.
4: Entendi. E, além disso, como a gente pode se proteger contra o câncer de pele não melanoma? Quais opções a gente tem?
6: Olha, primeira coisa é que tem que usar um protetor solar no rosto, não tem jeito, porque é uma área onde a gente nunca consegue ter uma proteção 100%, por mais, eu uso um chapéu, uso um boné, mesmo assim a radiação ela entra por baixo, ela entra de lado, né? A gente reduz a incidência solar naquele local. Esses protetores, eles têm que ser protetores com alta potência para ultravioleta A. Não serve aquele protetor simples que usa na praia, né? Porque aquele protetor, ele é muito para ultravioleta B. Então, ele vai te evitar queimar, mas ele não vai evitar o câncer de pele. Além disso, ele dura muito pouco. Então, assim, em torno de 40 minutos, uma hora, no máximo duas, ele já vai estar perdendo a sua ação. Os protetores feitos para rosto e de alta, com alta carga de UVA, eles têm uma durabilidade muito grande. Então, assim, eles chegam entre 4, a gente tem alguns que referem 6 horas de duração na pele. Então, isso já aumenta muito a aderência, inclusive, né? De não precisar estar passando o tempo todo, mas tem que ser usado todo dia. Outra coisa, não adianta usar, existe um mito também, que é a questão, assim, usar um protetor 15 é a mesma coisa de usar um 60. Né? Muitas pessoas falam isso, porque a quantidade de radiação que protege é semelhante, um dá 95%, outro dá 97%. Isso é uma verdade parcial, é uma verdade para a radiação ultravioleta B, que é a que queima, mas ela não é verdade para a radiação ultravioleta A. Então, o maior FPS, ele também se correlaciona com filtros mais estáveis, que duram mais e que não perdem essa ação ao longo do tempo, né? Então, você vai proteger mais e ela vai durar mais, né? Então, infelizmente, seria muito bom que realmente um 15 fosse igual a um 80. Não sei se já ouviram falar desse mito, mas ele não é. E a reaplicação diariamente, ela deve ser de manhã e pelo menos na hora do almoço. Não precisa aplicar de noite, né? As luzes, elas têm pouca radiação, elas têm um pouquinho, elas são mais para mancha. Então, se você não quer evitar mancha, e eu trabalho num local à noite com muita luz,

0: Veja, as pessoas elas têm que procurar algum que seja alta proteção UVA. Em geral, inclusive antigamente existia um fator que eles colocavam PPD, isso foi tirado, que eu acho até bom, porque para a pessoa ler lá FPS, PPD, para ela é grego, né? Então, assim, hoje em dia esses protetores vão estar escrito alta proteção ultravioleta A. Tá?
1: Tá. Falando ainda em protetor, algumas fake news contra o protetor solar têm sido divulgadas, né, alegando que ele pode ser até um fator que causa o câncer de pele. Como é que a gente combate esse tipo de desinformação e como conscientizar efetivamente a população, doutora?
0: Olha, isso é um pouco difícil, porque assim, a gente não consegue entender, porque até porque uma coisa não exclui a outra. Então, o fato de eu usar uma substância após o sol que vai ajudar a reparar minha pele, como eu comentei aqui, a niacinamida, né, um ativo, eu posso usar outras coisas que vão ajudar a acalmar, a tirar esse radical livre, a gente tem os antioxidantes, isso não exclui fazer a proteção, né? Então, assim, às vezes, para fazer a propaganda de um produto, de alguma coisa, né, relacionada ao pós-exposição solar, as pessoas vão falar contra o protetor solar, né? O que a gente pode fazer, o que vocês estão fazendo aqui, é ter espaço para comentar sobre isso, é conversar todo dia no consultório. Eu acho que um fator muito importante para adesão é a cosmética, é achar um protetor que você, tanto preço quanto a cosmética, né, que você consiga usar todo dia. Então, às vezes, ao invés de eu ficar falando para o paciente assim, ah, troca para esse, usa esse que é melhor, eu falo assim, você gosta do seu protetor solar? Porque se eu gosto e eu uso todo dia, é melhor do que a gente, às vezes, também querer um mundo ideal, mas que não vai conseguir se adaptar aqui, né? Então, acho que é isso, é conversar. Eu acho que a consciência tem aumentado, mas, assim, quando a gente vai à praia, ainda você vê, principalmente as crianças, muito expostas, né? As mães ainda não protegem corretamente as crianças. Eu acho que é um momento crucial de você instituir essa proteção.
2: Doutora, muitas pessoas pensam que o câncer de pele é só uma manchinha e que não merece a devida atenção. Como a gente pode orientar essa pessoa e o que pode acontecer se ela não procurar tratamento?
0: Eu acho que, como a gente tem falado aqui durante todo o programa, né, na presença de lesões estranhas, diferentes, que não cicatrizam, que estão crescendo, né, você deve procurar um serviço, né, um posto tal, para ser encaminhado para um local de referência. Eu acho que um gargalo que a gente ainda percebe muito grande é a população de área rural, né, porque realmente até ter o acesso ao posto, né, até ter o acesso e talvez aí a telemedicina, até a IA, a gente consiga no futuro agilizar essa triagem, porque ela é muito importante, né, você triar o paciente correto para ter assistência mais rápido possível, né? Então, acho que o recado é esse. Tem uma lesão estranha, suspeita, procure um local para ser encaminhado para um serviço de referência. Aqui em Recife, a gente tem 5 serviços de referências, né? Então, acho que de certa forma, está bem assistido.
1: Bom, doutora, para a gente finalizar, que mensagem você gostaria de deixar para as pessoas que têm câncer de pele?
0: Eu gostaria de deixar para quem tem câncer de pele e também para quem não tem. Primeiro, usar protetor solar não é vaidade, não é estética, né? Eu acho que às vezes as pessoas associam muito a um tratamento estético, né? Como eu disse, não me exponho ao sol, mas você tem contato com radiação. Então, se você lava o seu quintal, se você lava a louça perto de uma pia que bate sol, você está recebendo essa radiação todos os dias, né? E não é uma questão estética, é uma questão de saúde. Para as pessoas que têm câncer de pele, o recado sempre é tempo de correr atrás, né? Não adiar para amanhã se você tem alguma lesão que você ache suspeita. E instituir também essa proteção e esses cuidados com a pele.
1: Ótimo. A gente está caminhando para o final do programa, infelizmente, mas antes da gente encerrar, eu gostaria muito de passar a palavra para você, doutora Vanessa. Muito obrigada pela participação.
0: Eu que agradeço, espero que a gente tenha conseguido, né, atingir o objetivo, que as pessoas tenham entendido a mensagem. Eu acho que é um tema muito relevante, tanto que a Sociedade Brasileira de Dermatologia criou basicamente 2 campanhas, né? A gente tem agora a campanha de câncer de pele em dezembro, todos os anos. Ela ocorre no primeiro ou no segundo final de semana de dezembro. O atendimento é aberto, gratuito, você não precisa...

0: agendar em todos os serviços de dermatologia aqui na Federal, no Oswaldo Cruz, no Cisano, no IMIP, no Otávio de Freitas, no interior, acho também na Univale, então tem postos no interior. É, não deixe de procurar esse serviço de atendimento e se cuidem, porque vale a pena fazer a prevenção.
1: Ótimo recado, doutora. Muito obrigada de novo, viu, pela sua participação. Eu também agradeço a presença da estudante de medicina Eduarda Fernandes, que fez as perguntas junto comigo aqui. Muito obrigada, Eduarda.
2: Obrigada, Clara. Foi ótimo. Obrigada, doutora.
1: E para saber mais sobre o projeto de extensão parceiro nosso do Saúde é o Tema, você pode acessar o Instagram, @sintonizanasaude. O Saúde é o Tema termina aqui. Eu lembro que essa edição sobre o câncer de pele fica disponível no site radiopaulofreire.fpe.br e também nas plataformas de podcast. A produção deste programa foi minha, Maria Clara Fernandes, junto com a estudante de medicina da UFPE, Eduarda Fernandes, sob orientação das professoras Gabriela Moraes e Paula Reis. Na operação de áudio, Elaine Oliveira. E na operação de streaming do YouTube, Lorena Rocha. E sob supervisão técnica da Rádio Paulo Freire, Igor Cabral. Tchau, tchau e até o próximo Saúde é o Tema.
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4: 6:56. 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

0: Fala, minha joia! Você já ouviu falar na pesquisa Rede Terreiro? É um ensaio do pesquisador da UFBA, Fernando Ferraz. Essa obra nos faz olhar para a dança negra não apenas como um movimento bonito, mas sim como uma expressão viva da nossa ancestralidade, memória e resistência. Ferraz cria o conceito de rede terreiro e ele transforma o terreiro, lugar sagrado nas culturas afro-brasileiras, em um espaço simbólico de afeto, trocas e criação na dança. O pesquisador defende que temos que ter uma escuta atenta para os saberes que vêm do corpo, da oralidade e das comunidades, para finalmente romper com aquele olhar europeu que sempre quis dizer o que era arte ou conhecimento. A pesquisa mostra que a dança negra contemporânea é um território de muitas vozes, pois ela une o passado e o presente, a tradição e a inovação. Não é só repetir gestos, é recriar, transformar e afirmar quem somos. O pesquisador Fernando Ferraz reforça que o corpo negro é um criador de conhecimento. A rede terreiro nos lembra que dançar é resistir e celebrar, e que cada gesto carrega um tempo antigo. Quando o corpo negro dança, ele está recontando histórias, afirmando seu pertencimento e reinventando o presente. 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

0: 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As notícias do governo federal que movimentaram o país no dia de hoje.
1: Olá, boa noite.
2: Boa noite para você que nos acompanha em todo o país.
1: Terça-feira, 16 de junho de 2026.
2: Vamos ao destaque do dia. Presidente Lula se reúne com países mais desenvolvidos do Ocidente.
1: Em reunião do G7 na França, o presidente defendeu que dívidas de países pobres sejam convertidas em serviços ambientais.
2: Destacou ações brasileiras para conter o aquecimento global e a redução da pobreza. Luana Karen.
3: Lula também falou de segurança. Defendeu que o combate ao narcotráfico seja feito junto ao combate de ilícitos, como lavagem de dinheiro e tráfico de armas.
1: E ainda, na nossa última reportagem sobre o Move Brasil, vamos falar das condições facilitadas para motoristas de táxi e aplicativos trocarem os carros.
2: Os profissionais poderão comprar carros de até R$150 mil, pagando a metade dos juros de mercado. Luciana Colares de Holanda.
4: A partir de 19 de junho, os motoristas habilitados poderão escolher veículos e procurar uma instituição financeira credenciada para solicitar o financiamento.
1: E a gente vai falar também de educação.
2: Termina amanhã o prazo para pagar as inscrições do Enem para os alunos que não estão isentos da taxa.
1: E os dados mais recentes divulgados pelo governo do Brasil mostram que o número de crianças dependentes do BPC na escola é o maior já registrado.
2: Hoje na apresentação da Voz do Brasil, eu, Mariana Jungmann e Luciano Seixas.
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2: O presidente Lula segue na França, onde participou hoje da reunião de cúpula do G7, o grupo que reúne as nações mais desenvolvidas do Ocidente.
1: Em seu discurso, o presidente defendeu que os países ricos destinem mais recursos para os países em desenvolvimento.
2: Lula também manteve reuniões bilaterais com a Comissão Europeia e a primeira-ministra do Japão.
3: Na primeira intervenção na cúpula do G7 em Evian, na França, o presidente Lula alertou os líderes do grupo, que reúne algumas das maiores economias do mundo, que a desigualdade entre nações ricas e pobres aumentou nos últimos anos. A sessão foi fechada à imprensa e teve apenas o discurso escrito divulgado. De acordo com o presidente, ano passado, houve uma queda histórica de 23% na ajuda oficial ao desenvolvimento. Segundo Lula, a falta de recursos tem deixado milhões de pessoas ao redor do mundo sem alimentação, sem escola e vulneráveis a doenças que poderiam ser prevenidas. Por outro lado, o brasileiro afirmou que os gastos militares somam quase 3 trilhões de dólares por ano. Ainda no discurso, o presidente Lula defendeu soluções, como a troca de dívidas dos países pobres por ações climáticas ou investimentos sociais. E destacou medidas adotadas pelo Brasil, como o Fundo Florestas Tropicais para Sempre, criado para financiar a manutenção desse bioma, e a Aliança Global contra a Fome e a Pobreza, que permite o compartilhamento de experiências eficazes na redução de desigualdades. Lula também falou de segurança. Defendeu que o combate ao narcotráfico seja feito junto ao combate de ilícitos, como lavagem de dinheiro e tráfico de armas. Pela manhã, o presidente Lula se reuniu com a primeira-ministra do Japão, Sanae Takaishi. Eles trataram do possível início das negociações para um acordo de comércio entre Mercosul e Japão.
5: E eu fico muito feliz com essa perspectiva virtuosa de um acordo Japão-Mercosul. E além dessa boa notícia do Mercosul, eu espero que possamos produzir boas notícias na relação bilateral Brasil-Japão.
3: No fim da tarde, o presidente Lula se reuniu com a presidente da Comissão Europeia, Ursula von der Leyen, e com o presidente do Conselho Europeu, Antônio Costa. Eles trataram de medidas restritivas adotadas por países da Europa contra produtos brasileiros e acertaram a criação de uma comissão entre o Itamaraty e os representantes do Bloco Europeu para identificar as dificuldades e buscar soluções. Também nesta terça-feira, o presidente Lula participou de um jantar com todos os chefes de Estado e de governo que estão em Evian para as reuniões do G7. De Evian-Leban, na França, Luana Karen.
1: E ainda durante os trabalhos do G7, o presidente Lula e o diretor-geral da Organização Mundial da Saúde, Tedros Adhanom, divulgaram uma carta pedindo que os líderes das maiores economias do mundo apoiem a conclusão do Acordo Global sobre Pandemias.
2: O acordo foi aprovado em 2025, mas um ponto extra ainda precisa ser discutido para ele entrar em vigor.
1: O Brasil preside essas negociações que tratam da adoção do anexo de acesso a patógenos e partilha de benefícios.
2: O foco é garantir a troca de informações sobre vírus, bactérias e outros agentes com potencial para se tornarem novas pandemias.
1: Além disso, é preciso garantir que países em desenvolvimento tenham acesso a vacinas e tratamentos de forma justa do que ocorreu com a pandemia de Covid-19.
2: Garantir mobilidade e proteger áreas ambientais são desafios das obras de pavimentação da BR-319, que atravessa uma das regiões mais sensíveis da Amazônia.
1: A rodovia conecta Manaus a Porto Velho e é a única via terrestre que liga a capital do Amazonas com o restante do país.
2: Com investimento de 20 bilhões de reais, o governo do Brasil vem adotando um modelo inédito que deve servir de referência.
1: São medidas especiais para assegurar proteção ambiental e reduzir o isolamento logístico da região.
6: Uma rodovia que representa um dos maiores desafios de infraestrutura do país, a BR-319, responsável por conectar o Amazonas ao restante do Brasil por via terrestre, recebe um novo modelo de gestão. A ideia é unir mobilidade, desenvolvimento e preservação da floresta. Em Brasília, representantes do governo do Brasil apresentaram as medidas especiais previstas. O plano prevê ações de proteção ambiental, monitoramento territorial, reforço da fiscalização e regularização de terras na área de influência da rodovia. A secretária executiva do Ministério do Meio Ambiente e Mudança do Clima, Ana Flávia de Sena Franco, explica que todo o trabalho feito pelo governo vai transformar a BR-319 em um modelo de desenvolvimento e preservação ambiental.
7: Nosso objetivo é fazer do processo de repavimentação da rodovia um modelo de gestão e controle ambiental com participação das comunidades, respeito aos saberes tradicionais, recuperação de área degradada, geração de emprego e renda para a população por meio do fortalecimento das cadeias da bioeconomia.
6: O plano prevê melhorias nos 877 quilômetros da BR-319. As medidas de proteção ambiental incluem a ampliação de áreas protegidas, ações de resgate da fauna e criação de estruturas de passagem para animais, além do reconhecimento e demarcação de terras indígenas e ações de regularização fundiária. Entre as medidas de infraestrutura estão a substituição de 52 pontes de madeira e a manutenção permanente da rodovia. A previsão é implantar também sistemas de monitoramento com implantação de portais de fiscalização, brigadas de combate a incêndios e bases integradas de órgãos públicos. Para o diretor-presidente da Infra SA, Jorge Bastos, trata-se de um modelo inovador e único no mundo.
8: É uma coisa inovadora, não tem nada igual no mundo, é de suma importância não só para o Brasil, mas para o mundo inteiro a gente mostrar como pode ser sustentável uma rodovia dentro da selva amazônica.
6: O modelo prevê um contrato único de 20 anos, renovável por mais 15. A assinatura do contrato deve acontecer em dezembro de 2027. A expectativa é transformar a BR-319 em referência de integração regional com proteção da Amazônia e presença permanente do poder público na região. Reportagem Pablo Mundim.
2: Move Brasil foi criado pelo governo federal para estimular a troca da frota brasileira por veículos mais modernos, eficientes, seguros e menos poluentes.
1: Inicialmente, o programa teve foco em caminhões e ônibus, que nós falamos aqui na Voz do Brasil.
2: Na última sexta-feira, foi lançada a versão voltada para ajudar entregadores a comprarem novas motos, bicicletas elétricas e veículos semelhantes.
1: Hoje nós vamos falar do Move Brasil voltado para taxistas e motoristas de aplicativos.
2: A partir desta sexta-feira, eles poderão solicitar o financiamento de novos veículos junto a instituições financeiras. Luciana Colares de Holanda explica.
9: Juros abaixo da metade dos valores encontrados no mercado e melhores prazos para pagar. Esses são os benefícios que o programa Move Aplicativos oferece para taxistas e motoristas de aplicativos adquirirem veículos novos. As condições especiais de financiamento valem para carros de até R$150 mil e que atendam critérios de sustentabilidade, como os flex, híbridos e elétricos. O Wallace Moreira, secretário de Desenvolvimento Industrial, Inovação, Comércio e Serviços, detalha as vantagens do programa.
10: Para além de proporcionar a possibilidade de renovação de frota, de descarbonização, ela também dá ao trabalhador melhores condições de trabalho, de vida e de adquirir uma propriedade a uma taxa de juros que está abaixo da metade do mercado. A taxa de juros hoje de mercado gira em torno entre 24% e 28%, dependendo do perfil. Hoje, essa taxa de juros é de 12,5% para homens e 11,5% para as mulheres.
9: Uma pesquisa do IBGE, divulgada no ano passado, mostra que quase 2 milhões de pessoas trabalhavam como motoristas de automóvel no Brasil em 2024. Para Simone Almeida, motorista de aplicativo há quase 10 anos, não fosse por essas condições facilitadas de pagamento, seria impossível trocar de carro.
11: Hoje, nas condições atuais do programa Move Brasil, a gente não consegue adquirir esse veículo para ter um rendimento melhor. E é conforto também do passageiro. O passageiro entra ali e quanto mais estrelas você tem, quanto mais bem avaliado você é, mas você recebe corridas pelas plataformas.
9: Em maio, o presidente Lula assinou uma medida provisória que destina até 30 bilhões de reais para o programa. Podem participar motoristas de aplicativos com cadastro ativo há pelo menos 12 meses que tenham realizado ao menos 100 corridas nesse período na mesma plataforma, além de taxistas em atividade. Para participar, é só acessar a plataforma oficial gov.br/movebrasil e autorizar o uso dos dados necessários para análise de elegibilidade. E ainda esta semana, a partir de 19 de junho, os motoristas habilitados poderão escolher veículos e procurar uma instituição financeira credenciada para solicitar o financiamento. Reportagem Luciana Colares de Holanda.
1: Doenças do pulmão, do coração, maior incidência de câncer.
2: A lista de prejuízos na saúde é grande para quem fuma.
1: Segundo a Organização Mundial da Saúde, o tabaco mata mais de 8 milhões de pessoas no mundo por ano.
2: O SUS oferece todo o tratamento de graça para quem deseja parar de fumar. E a busca por ele tem crescido nos últimos anos.
12: O servidor público Frederico Pereira fuma há mais de 30 anos. Ele está em tratamento no Hospital Universitário de Brasília por causa da bronquite e do início de um enfisema pulmonar. E fala sobre a dificuldade que é abandonar o cigarro.
13: Não desisti ainda dessa luta e dessa tarefa, até porque é uma necessidade de saúde.
12: Parar de fumar vai muito além de abandonar um hábito. A dependência da nicotina provoca sintomas físicos e emocionais que podem dificultar o processo. Por isso, muitas vezes é necessário acompanhamento médico. O Sistema Único de Saúde oferece tratamento completo para quem deseja parar de fumar. A chefe de controle do tabagismo do Instituto Nacional de Câncer, INCA, Maria José Giongo, detalha esse atendimento.
14: Então, essa pessoa vai ser acolhida na unidade de saúde, né? Esse tratamento ele pode ser individual ou em grupo, caso seja necessário que essa pessoa, que esse cidadão se utilize de medicamentos para auxiliá-lo no processo de cessação, então ele vai receber esse medicamento também de forma gratuita. Então as equipes das unidades de saúde dispõem de uma equipe ali multiprofissional que vai dar toda assistência para a pessoa que deseja parar de fumar.
12: E a procura por tratamento tem crescido. A distribuição de remédios no SUS aumentou 138% entre 2022 e 2025. Foram 19 milhões de medicamentos entregues em 2022, número que saltou para 46 milhões no ano passado. Além do medicamento bupropiona, o SUS oferece também outras opções que ajudam a parar de fumar, como goma de mascar e adesivos de nicotina, um apoio importante para combater um hábito que traz consequências sérias para a saúde. No Brasil, 477 pessoas morrem a cada dia por causa do tabagismo. paludismo. O professor e pneumologista do Hospital Universitário de Brasília, Ricardo Martins, fala sobre os malefícios do cigarro.
15: O cigarro é a principal causa evitável de doença no mundo. No campo das doenças respiratórias, são as doenças do tipo bronquite, enfisema, câncer de pulmão, que nos preocupa bastante, né? E doenças também da área do coração, né?
12: Quem deseja parar de fumar pode procurar uma unidade básica de saúde e verificar onde o tratamento é oferecido em seu município. Reportagem Márcia Fernandes.
16: Atenção, estudantes que já se inscreveram no Exame Nacional do Ensino Médio e ainda não realizaram o pagamento da taxa de inscrição.
17: Os candidatos não isentos devem pagar o valor de R$ 85,00 até amanhã. Sem ela, a inscrição não é válida.
16: O Enem é a principal porta de entrada para o ensino superior no Brasil.
17: O exame é válido para ingresso em universidades por meio do Sisu, ProUni e Fies e também em faculdades no exterior.
18: Termina nesta quarta-feira, 17 de junho, o prazo para pagamento da taxa de inscrição do exame. O valor é de R$ 85,00 e pode ser pago por boleto, Pix, cartão de crédito ou débito em conta, conforme a instituição financeira. Não precisam pagar a taxa os estudantes que tiveram a isenção aprovada pelo Instituto Nacional de Estudos e Pesquisas Educacionais, Anísio Teixeira, o INEP, como alunos do terceiro ano do ensino médio da rede pública, participantes do programa PEDMEIA, e pessoas inscritas no cadastro único que atendam aos critérios do edital. Os candidatos que solicitaram atendimento especializado vão poder consultar o resultado do pedido a partir de 26 de junho na página do participante. Acesse em enem.inep.gov.br/participante. Com redação de Lucília Araújo, Dilson Santa Fé, para a Voz do Brasil.
16: Avanço na inclusão educacional de estudantes com deficiência beneficiários do benefício de prestação continuada.
17: O BPC registrou o maior índice de sua história de crianças e adolescentes entre 0 e 18 anos matriculados, 83% em 2024.
16: Em 2008, apenas 21% dos beneficiários estavam matriculados.
19: Mãe de dois filhos, a Raimunda de Oliveira Souza, conta que trabalhava como doméstica para pagar as contas de casa. Até que em 2018 viu sua vida mudar após o filho mais novo, Davi, com então 7 anos, ser diagnosticado com transtorno do espectro autista.
20: Ele, quando na idade de criança, né, de creche, né, que ele ficou de creche, eu comecei a perceber alguns detalhes em que eu achava diferente, assim, diferenciada das outras crianças. Né? Aí quando chega no período dele ir para a escola normal, ensino é fundamental, né? Logo no primeiro ano a professora já me chamou para conversar. Olha só, o Davi, ele é assim, é dessa forma, então é melhor você procurar um médico, né? Fazer um teste, né? Uma consulta. Né?
19: O diagnóstico significou apenas o início de uma batalha solitária para a Raimunda, que passou a dedicar todo o seu tempo ao tratamento do filho. Sem muita escolha, ela conta que teve que deixar o emprego remunerado e recorreu ao benefício de prestação continuada. Desde 2022, o BPC, no valor de um salário mínimo por mês, serve para cobrir gastos com medicamentos, alimentação e escola. O estudo, ela garante, é um item indispensável na rotina.
20: Tirar notas razoáveis, mais para boa, né? Porque tem a mãe aqui que fica no pé, né? Ensinando da maneira que eu posso, que eu também não tenho também lá estudo, mas eu faço o que eu posso, né? E educadora social, que também eu sempre corro atrás, eu cobro na escola, eu sou aquela mãe mesmo que cobra. Se eu tô vendo que tá alguma coisa errada, eu vou lá na escola, converso, eu sei das minhas obrigações, eu sei do direito que ele tem, então eu vou atrás.
19: E não é só a Raimunda que se preocupa com a educação do filho. Em 2024, o benefício de prestação continuada registrou o maior índice da história de crianças e adolescentes beneficiários matriculados. Dos mais de 870 mil beneficiários, 83% estavam na escola. Em 2008, eram apenas 21%. Os dados são do Ministério do Desenvolvimento e Assistência Social, Família e Combate à Fome. Para João Paulo Santos, consultor jurídico do Ministério, o resultado mostra o compromisso do governo em ampliar o acesso à educação e reforçar o acompanhamento permanente da política pública.
21: O BPC na escola é um serviço
0: específico do SUAS, do Sistema Único de Assistência Social, que passa a auxiliar, a tentar colocar todos os beneficiários do BPC em idade escolar, ou seja, pessoas com deficiência, né, não são idosos, são pessoas com deficiência, jovens e crianças, na escola, frequência escolar para essas pessoas, que é um processo de inclusão que não é fácil, né, um processo de inclusão que precisa ser realizado no cotidiano.
19: Mais de 6 milhões e 500 mil pessoas recebem hoje o benefício de prestação continuada. Desse total, aproximadamente 58% são pessoas com deficiência e 42% são idosos. São beneficiários aqueles em famílias com renda igual ou menor que 1/4 do salário mínimo por pessoa, ou R$ 379,50 por mês. Reportagem Gabriela Noronha.
17: Junho é o mês das festas juninas e as autoridades acendem um alerta para uma prática que, além de perigosa, é ilegal.
16: Soltar balão é crime ambiental no Brasil, com pena de até 3 anos de prisão, além de multas.
17: A prática é um perigo real. Provoca incêndios em florestas e casas e causa apagões nas redes elétricas e pode prejudicar também o voo de aviões.
21: Nesta época do ano, a soltura ilegal de balões triplica, segundo a Força Aérea Brasileira. Entre 2019 e 2024, foram quase 4.500 ocorrências em todo o país. E para identificar os culpados, o tenente Tauan faz um apelo para a população.
22: A gente acredita que por meio da conscientização da população, e a partir da não soltura e nenhum incentivo e a divulgação dessa prática na internet, o compartilhamento dessas entidades também por WhatsApp. Imagina que com a contribuição da população, a gente reduzirá o risco dessa recorrência e preservará, portanto, a segurança de todos.
21: Esta prática é crime, previsto na Lei 9.605 de 1998, com pena de 1 a 3 anos de detenção e multa, além de crime ambiental, pelo potencial de causar incêndios e destruição. Ana Gabriela Salles, para a Voz do Brasil.
16: A Caixa Econômica Federal começa amanhã a fazer os pagamentos do Bolsa Família deste mês.
17: Essa semana serão pagos os beneficiários com o NIS final 1, 2 e 3, na quarta, quinta e sexta-feira.
16: Ao longo da semana que vem, serão feitos os pagamentos para os beneficiários com os números finais de 4 a 8.
17: E nos dias 29 e 30 de junho, os pagamentos para quem tem NIS final 9 e 0.
16: Para beneficiários de municípios que tiveram situação de emergência ou calamidade declarada, o pagamento será feito integralmente amanhã, independente do número do NIS.
17: Ao todo, cerca de 19 milhões e 300 mil famílias recebem o Bolsa Família.
16: O comércio varejista do país continua em ritmo de crescimento no mês de abril na comparação anual.
17: Segundo dados do IBGE, as vendas registraram alta de 1% em relação ao mesmo período do ano passado.
16: E o resultado positivo se estende para o acumulado do ano, que soma avanço de 2%.
23: O comércio varejista brasileiro mantém trajetória positiva em 2026, com crescimento de 2% no acumulado do ano e alta de 1,5% nos últimos 12 meses. Os dados do Instituto Brasileiro de Geografia e Estatística, o IBGE, mostram que, apesar de uma redução de 1,5% nas vendas em abril, na comparação com março, o setor avançou 1% frente a abril de 2025. Entre os destaques positivos estão os segmentos de equipamentos e materiais para escritório, informática e comunicação, que cresceram 6,5% em relação a abril do ano passado. Artigos farmacêuticos, médicos, ortopédicos e de perfumaria, com alta de 4,5%. Móveis e eletrodomésticos, com aumento de 2,6%. Combustíveis e lubrificantes, com 1,6%. E supermercados, alimentos, bebidas e fumo, com crescimento de 0,9%. O comércio varejista ampliado, que inclui veículos, materiais de construção e atacado especializado de alimentos, também apresentou resultado positivo na comparação anual, com alta de 1,4% em abril. No acumulado de 2026, o segmento registra crescimento de 1,8%. O desempenho positivo alcançou diversas regiões do país. Na comparação com abril de 2025, 20 das 27 unidades da federação registraram um aumento nas vendas do varejo, com destaque para Pernambuco, Tocantins e Distrito Federal. Os números indicam avanço em áreas importantes da economia, com setores de consumo essencial e de bens duráveis contribuindo para a manutenção do crescimento do comércio brasileiro. Claudimário Carvalho, para a Voz do Brasil.
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16: Fique agora com as notícias do Poder Judiciário e do Congresso Nacional. Boa noite.
17: Boa noite para você e até amanhã.
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5: Primeira turma do STF condena Eduardo Bolsonaro por tentativa de interferência em julgamento sobre golpe de Estado. STJ decide que espólio e herdeiros de aposentado com doença grave podem pedir restituição do imposto de renda pago indevidamente. Justiça do Trabalho e órgãos parceiros organizam atendimento à comunidades indígenas no Amapá. Boa noite. Eu sou Walter Lima. Por unanimidade, a primeira turma do STF condenou Eduardo Bolsonaro pelo crime de coação no curso do processo. A acusação sustentou que ele teria atuado junto a autoridades norte-americanas para pressionar ministros do STF e influenciar o julgamento de ações envolvendo o pai dele, o ex-presidente Jair Bolsonaro. O relator do caso, ministro Alexandre de Moraes, entendeu que houve tentativa de constranger a atuação da corte por meio de sanções e pressões internacionais. Eduardo Bolsonaro foi condenado a 40 anos e dois, ou seja, foi condenado a 4 anos e 2 meses de prisão, no semiaberto, mais 50 dias multa. Se aposentado com doença grave não foi isento de imposto de renda e pagou mais do que deveria após a morte dele, tanto o espólio como os herdeiros podem pedir na justiça a devolução do valor pago indevidamente. Esse entendimento é do STJ. Fátima Uchoa.
7: O espólio de uma aposentada com câncer de mama buscou o reconhecimento da isenção de imposto de renda prevista em lei e a restituição dos valores descontados indevidamente da aposentadoria dela. A Justiça do Rio Grande do Sul extinguiu o processo sem resolução do mérito. Já o relator na segunda turma do STJ, ministro Teodoro Silva Santos, considerou que, embora a isenção por doença grave tenha natureza pessoal, a restituição possui caráter patrimonial e pode ser transmitida aos herdeiros. Assim, um colegiado determinou que os autos retornassem ao Tribunal Estadual para prosseguimento do julgamento da apelação sobre o pedido de restituição.
5: Justiça do Trabalho e órgãos parceiros organizam últimos detalhes para começar o atendimento a comunidades indígenas no Amapá. Rafael Silva.
24: Começam amanhã os serviços levados pela 4ª Itinerância Cidadania aqui com você, a Aldeia Manga, no município de Oiapoque, extremo norte do estado. Desde domingo, equipes da Justiça do Trabalho e de órgãos parceiros se organizam na região. Hoje estão sendo montadas as estruturas e revisados os últimos detalhes para atendimentos sobre questões trabalhistas e previdenciárias, serviços de saúde, regularização de documentos e muito mais. E tudo isso de graça para os moradores da região.
5: O TSE recebeu representantes da Confederação Nacional do Comércio de Bens, Serviços e Turismo para inspecionar os códigos-fonte da urna eletrônica e dos sistemas eleitorais. É a terceira instituição fiscalizadora a visitar o TSE. Fábio Ruas.
25: O representante da Confederação Nacional do Comércio foi recebido pela equipe da Secretaria de Tecnologia da Informação do TSE. Os técnicos do tribunal tiraram dúvidas dúvidas e abriram o código-fonte para a vistoria. Yuri Cavalcante, especialista em tecnologia da informação da CNC, elogiou a iniciativa do TSE de realizar o ciclo de transparência das eleições 2026. Já fizeram a vistoria o Partido União Brasil e o Senado Federal.
1: Ministérios Públicos Federal e de São Paulo pedem a anulação de nova licença do pré-sal por risco de agravamento da crise climática. Estima-se que a extração e o uso dos combustíveis fósseis resultem no lançamento de mais de 3 bilhões e 800 milhões de toneladas de gás carbônico na atmosfera. Vanessa Pereira.
6: A nova licença corresponde à etapa 4 do pré-sal, a nova fase de exploração de óleo e gás natural na Bacia de Santos, em São Paulo, prevista para começar entre 2026 e 2032. O objetivo da ação é que a licença seja definitivamente anulada e que o IBAMA seja proibido de conceder novos avais até que a Petrobras cumpra os diversos requisitos que estão em aberto, como a complementação dos estudos ambientais e a comprovação da compatibilidade da etapa 4 com compromissos assumidos pelo Brasil e pela empresa na redução de emissão de gases do efeito estufa.
1: 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Boa noite.
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9: Eu sou Paula Groba.
10: E eu sou Humberto Pinheiro.
9: E estes são os destaques de hoje do Jornal do Senado, que começa agora.
10: Senado aprova projeto que reconhece pós-graduação como formação continuada de professores.
9: Avança a proposta que acaba com soltura automática de presos por atraso na revisão de prisões preventivas.
10: Aprovada a criação da Universidade Federal do Esporte.
9: Boa noite.
10: Boa noite.
9: Cursos de especialização, mestrado e doutorado poderão passar a contar oficialmente como formação continuada dos professores da educação básica pública.
10: O plenário aprovou um projeto que atualiza a Lei de Diretrizes e Bases da Educação para reconhecer essas qualificações como parte do aperfeiçoamento profissional dos educadores. Repórter Douglas Castilho.
11: Estão amparados pela proposta as especializações e também as pós-graduações, como mestrado e de doutorado, inclusive com a garantia de licença remunerada já prevista na Lei de Diretrizes e Bases da Educação, sem a criação de novos gastos para o Estado. A relatora da proposta, a senadora professora Dorinha Seabra, do União do Tocantins, ressaltou a importância da proposta.
26: Trata-se de reconhecer que o professor não é apenas receptor de conhecimento produzido pela academia, mas ele também é agente capaz de produzir saberes a partir da sua experiência profissional.
11: A pesquisadora Flávia Monteiro, professora da Faculdade de Educação da Universidade Federal Fluminense, reforçou o papel e a necessidade da formação continuada na área da educação.
27: Isso representa um avanço e fortalece também a compreensão de que a formação de professores, ela deve ocorrer ao longo de toda a carreira.
11: O Plano Nacional de Educação, que é o principal instrumento de planejamento estratégico da educação no Brasil, estabeleceu a meta de que até 2034, 70% dos professores da rede pública tenham alcançado o nível de pós-graduação. A proposta vai à sanção presidencial.
9: O presidente do Senado Federal, Davi Alcolumbre, negou ter recebido 30 milhões de dólares do dono do Banco Master, Daniel Vurcaro, por meio de uma conta no exterior, ao repudiar a informação publicada em reportagem na última semana pela revista Veja. O parlamentar disse que as acusações são falsas e declarou que a situação representa não apenas um ataque pessoal, mas atinge também a imagem institucional do Poder Legislativo.
10: Davi Alcolumbre ainda defendeu a apuração da origem das informações divulgadas e afirmou que a adotará todas as medidas legais e judiciais para esclarecer o caso. O senador enfatizou que não aceitará tentativas de intimidação ou constrangimento e criticou a divulgação de acusações sem provas.
0: Não podemos permitir que isso se torne uma prática normal no nosso país. Não podemos admitir que autoridades públicas, instituições ou qualquer cidadão sejam desmoralizados com base em fatos inventados e acusações absolutamente sem nenhuma prova.
2: Um atraso da justiça deve ser suficiente para colocar um preso em liberdade? Essa é a discussão por trás de um projeto aprovado pela Comissão de Segurança Pública do Senado.
10: A proposta acaba com a possibilidade de soltura automática quando houver demora na revisão periódica da prisão preventiva. O texto, que segue o entendimento dos tribunais superiores, ainda será analisado pela Comissão de Constituição e Justiça. Repórter Bruno Lourenço.
12: A Comissão de Segurança Pública analisou três projetos de lei que tratavam de regra que considerava ilegal a prisão preventiva caso o juiz não revisasse a necessidade da medida a cada 90 dias. A redação aprovada determina que o atraso na revisão não gera liberdade automática. Antes de qualquer decisão, o Ministério Público deverá ser obrigatoriamente ouvido e o ônus de pedir a reavaliação passará a ser da parte interessada, como explicou o relator, senador Fabiano Contarato, do PT do Espírito Santo.
13: Concordamos que uma vez decorrido o prazo para a reavaliação da prisão, se mostra adequada e necessária a prévia oitiva do Ministério Público sobre a manutenção da medida ou a soltura do preso, uma vez que essa previsão prestigia o princípio acusatório que orienta o processo penal.
12: O senador Sérgio Moro, do PL do Paraná, lembrou que a soltura automática não constava no texto original do pacote anticrime enviado por ele quando era ministro da Justiça, tendo sido incluída durante a votação na Câmara dos Deputados.
14: Aí isso foi enxertado pro lobby pro crime, infelizmente, de alguns parlamentares lá na Câmara dos Deputados. E foi aprovada essa aberração que sugere que a prisão caia automaticamente, que é o sonho dos morcaros da vida, inclusive.
12: O projeto aprovado também amplia para 180 dias o prazo de revisão nos casos em que o preso já tenha sido condenado em primeira instância. O relator justificou que a medida é razoável diante da estrutura enxuta e da falta de capilaridade dos tribunais de segunda instância.
2: E o senador Sérgio Moro, do PL do Paraná, defendeu o endurecimento das leis de combate ao crime organizado ao afirmar que propostas nessa área têm enfrentado resistência do governo federal. Segundo ele, medidas como o fim das saídas temporárias de presos e o projeto antifacção avançaram graças à atuação da oposição no Congresso.
10: Moro também comentou a decisão dos Estados Unidos de classificar o PCC e o Comando Vermelho como organizações terroristas. Na avaliação do senador, a medida pode dificultar a lavagem de dinheiro e o financiamento internacional das facções.
14: É claro que essa designação feita pelos Estados Unidos não resolve todos os problemas. É claro que a tarefa de combater essas organizações é do Brasil, mas é evidente que essa ação do governo norte-americano facilita o nosso trabalho a nível internacional.
2: Já o senador Camilo Santana, do PT do Ceará, defendeu a aprovação da PEC da Segurança Pública pelo Senado. A proposta prevê maior integração entre União, Estados, municípios e Distrito Federal no combate à criminalidade, com o compartilhamento de informações, uso de tecnologia e ações conjuntas contra o crime organizado.
10: Segundo o parlamentar, a medida fortalece o Sistema Único de Segurança Pública e a cooperação entre as forças policiais. O texto já foi aprovado pela Câmara dos Deputados e aguarda análise do Senado.
15: Porque o crime, ele ultrapassou as fronteiras dos estados, portanto, se tem uma coordenação nacional integrada nas informações, na inteligência, na cooperação, e essa PEC da segurança vai permitir que a gente possa dar o avanço necessário que o Brasil precisa em relação a esse tema que aflige a população, que aterroriza a população brasileira.
2: O esporte pode ganhar uma universidade dedicada à formação de profissionais e ao desenvolvimento de políticas públicas para o setor.
10: Os senadores aprovaram uma proposta que cria a Universidade Federal do Esporte. A nova instituição terá como missão produzir conhecimento, qualificar gestores e profissionais e contribuir para o fortalecimento das ações esportivas no país. Os detalhes com Pedro Pincer.
16: Com futura sede em Brasília, a Universidade Federal do Esporte terá entre as finalidades a formação de recursos humanos de excelência, com competências e habilidades para a gestão de políticas públicas de esporte e o incentivo à produção de conhecimento científico e tecnológico aplicado à gestão do esporte e ao treinamento de alto rendimento. Ex-ministro da Educação, o senador Camilo Santana, do PT do Ceará, ressaltou a importância da criação da instituição.
17: O Brasil é uma potência esportiva. Somos um país de talentos extraordinários, mas ainda convivemos com a carência de profissionais qualificados na ciência do esporte, na gestão esportiva, no treinamento de atletas, no paradesporto e nas políticas públicas voltadas à inclusão pelo esporte. A Universidade Federal do Esporte nasce com o potencial de ajudar a preencher esse vazio histórico.
16: Os recursos financeiros para a implantação e manutenção da universidade virão do Orçamento Geral da União, com a possibilidade de auxílios e subvenções por entidades públicas e particulares. O texto segue agora para a sanção presidencial.
2: E o Senado homenageou 3 pessoas e instituições dedicadas ao cuidado dos mais vulneráveis. Na segunda edição da Comenda Santa Dulce dos Pobres, foram reconhecidos o Instituto da Primeira Infância e Pred de Fortaleza, que atende mais de 4 mil crianças, a religiosa Maria Nilda Cavalcante Rangel e Jorge Eduardo Deister, coordenador da Vila do Pequenino Jesus, em Brasília.
10: Autor da proposta que criou a premiação, o senador Eduardo Girão, do Novo do Ceará, afirmou que a comenda dá visibilidade a exemplos concretos de solidariedade e serviço ao próximo. A comenda Santa Dulce dos Pobres foi criada em 2020 e é concedida anualmente a pessoas e instituições que prestam serviços relevantes na área social da saúde. Com edição de Paula Groba e trabalhos técnicos de Eliseu Caires, o Jornal do Senado fica por aqui. Acompanhe agora as notícias da Câmara dos Deputados. Boa noite.
2: Boa noite e até amanhã.
18: Jornal Câmara dos Deputados. Plenário pode aumentar proteção de mulheres contra violência política.
19: Câmara aprova punição para má-fé em processos de violência doméstica.
18: Parlamentares analisam políticas públicas de apoio para a população idosa.
20: Boa noite. Maria do Rosário, do PT do Rio Grande do Sul, elogia o lançamento da Rede Nacional de Proteção e Defesa dos Direitos Humanos da Pessoa Idosa. Segundo a deputada, a medida busca ampliar a dignidade e combater a violência exercida contra a parcela da população que mais cresce no país.
18: Maria do Rosário reforça ainda a necessidade de o Parlamento aprovar medidas focadas no fortalecimento da Política Nacional de Cuidados, na criação de um auxílio financeiro para cuidadores de idosos do BPC e na aprovação da Convenção Internacional sobre o envelhecimento humano.
20: Ranieri Paulino, do Republicanos da Paraíba, chama atenção para o crescimento dos casos de violência contra idosos e defende o fortalecimento das políticas de proteção e cuidado. Ele pede garantia de dignidade e segurança às pessoas em situação de maior vulnerabilidade.
18: Ranieri Paulino ainda destaca a necessidade de ampliar o acesso aos serviços destinados às pessoas com deficiência no interior da Paraíba. Para ele, a descentralização desses atendimentos é fundamental para promover inclusão e assegurar direitos da população que vive fora dos grandes centros.
20: José Ayrton Félix Cirilo, do PT do Ceará, defende mais investimentos em políticas de cuidado e proteção para crianças e adolescentes. O deputado afirma que a falta de atenção, presença e apoio familiar pode comprometer o desenvolvimento integral desde a infância.
18: José Ayrton Félix Cirilo aponta que o orçamento federal ampliou a participação dos recursos destinados a crianças e adolescentes nos últimos anos, mas ainda precisa avançar em áreas como educação, saúde, assistência social, segurança alimentar e proteção de direitos.
21: Votação.
20: Punição para quem agir de má fé durante processos de violência doméstica ou familiar contra a mulher é aprovada na Câmara. Confira os detalhes na reportagem de Sofia Peçanha.
22: A Câmara dos Deputados aprovou o projeto que autoriza os juizados de violência doméstica e familiar contra a mulher a aplicar punições para quem agir de má fé. A proposta é de autoria da deputada Flávia Moraes, foi aprovada pelas comissões de defesa dos direitos da mulher e de Constituição e Justiça. A medida altera a Lei Maria da Penha, com o objetivo de aplicar sanções para quem agir com deslealdade no curso do processo. Invenção ou distorção de fatos propositalmente e tentativa de prejudicar outra pessoa injustamente são algumas condutas ilegais. A deputada Laura Carneiro, do PSD do Rio de Janeiro, relatora na Comissão de Constituição e Justiça, explicou.
1: A má-fé não ocorre pela simples inexistência de condenação ou falta de prova, mas é caracterizada quando a parte ofensora ou ofendida deliberadamente tenta desrespeitar a justiça utilizando-se de instrumentos ilegais.
22: Pelo texto aprovado, se o juiz entender que alguém agiu de má fé, essa pessoa pode ser punida com multa de até 10 salários mínimos. Durante a votação na Comissão da Mulher, a relatora da proposta, a deputada Silvia Cristina, do PP de Rondônia, concordou que a medida contribui para o bom andamento dos processos e da proteção às mulheres.
3: Consideramos, pois, que tais aperfeiçoamentos ajudarão a evitar excessos e abusos das partes, conferindo maior credibilidade à Lei Maria da Penha e maior prestígio à verdade real, ampliando a proteção de todas nós, mulheres brasileiras.
22: Os danos processuais já estão previstos no Código de Processo Civil e ocorrem quando uma das partes, autor ou réu, não age de forma correta. Para essas condutas, o Código prevê penas como multa e indenização à parte contrária pelos prejuízos que sofreu. Agora, o projeto que aplica punições para quem agir de má fé em casos de violência doméstica e familiar contra a mulher segue para análise do Senado. Da Rádio Câmara de Brasília, Sofia Peçanha.
5: Agricultura. Heitor Xu, do PSD do Rio Grande do Sul, comemora a formatura da primeira turma do projeto Conexão Mulher em Santa Cruz do Sul. A iniciativa reuniu 48 agricultores familiares em atividades voltadas à formação de lideranças femininas e ao fortalecimento da atuação das mulheres no meio rural.
6: Segundo Heitor Xu, o projeto ofereceu capacitação em áreas como cooperativismo, educação financeira e políticas públicas. Para ele, a qualificação e o incentivo à participação feminina contribuem para o desenvolvimento das propriedades rurais, das famílias e das comunidades.
5: Anderson Pinto, do União do Pará, critica operações de fiscalização ambiental realizadas por órgãos federais no estado. De acordo com o parlamentar, pendências fundiárias e burocracia atrapalham os produtores rurais, que, segundo ele, sofrem com a insegurança jurídica.
6: Anderson Pinto defende a ampliação das ações de regularização fundiária e ambiental na Amazônia. Ele argumenta que a definição das propriedades pode reduzir conflitos, garantir segurança jurídica e contribuir para a preservação ambiental e o desenvolvimento da região.
5: Desenvolvimento regional. Ricardo Maia, do MDB, destaca a assinatura de mais de 2 bilhões de reais em convênios entre o governo da Bahia e os municípios para execução de obras. Segundo ele, os recursos serão destinados a áreas como pavimentação, saúde, educação e recuperação de estradas.
6: Ricardo Maia afirma que a transferência de recursos e a realização de convênios fortalecem o municipalismo e ampliam a capacidade de investimento das prefeituras. Ele sustenta que a execução de obras contribui para levar desenvolvimento à população do interior baiano.
5: De Matos, do PDT, defende o avanço de investimentos da indústria da celulose no Rio Grande do Sul, com previsão de 27 bilhões de reais. Ele afirma que o empreendimento pode gerar 12 mil empregos, fortalecendo a economia de Barra do Ribeiro, Guaíba, Tapes, Camaquã e Charqueadas.
6: Pompeu de Matos cobra equilíbrio no licenciamento ambiental para que exigências técnicas não impeçam a realização da obra. Ele acredita que o desenvolvimento econômico e proteção ambiental podem caminhar juntos, desde que os órgãos responsáveis adotem critérios razoáveis.
5: Eduardo Veloso, do Solidariedade, lamenta que, em vez de comemorar os 64 anos de emancipação do Acre, seu discurso seja para denunciar o isolamento e o descaso do governo federal com o estado. Ele cita as estradas intransitáveis e a pobreza da população, que segue sem apoio para crescer.
6: Segundo Eduardo Veloso, o estado já respondeu por 30% do PIB nacional durante o ciclo da borracha e hoje sofre com as restrições ambientais. Ele defende a abertura de uma rota ligando o Acre ao Peru para encurtar o caminho das exportações brasileiras rumo ao mercado asiático.
5: Homero Rodrigues, do Podemos, homenageia os 100 anos de nascimento de José Carlos da Silva Júnior, apontado como referência empresarial e pública na Paraíba. Ele afirma que o legado do empresário inspira novas gerações pelo compromisso com o desenvolvimento do estado.
7: Habitação.
4: Charles Fernandes, do PSD da Bahia, comemora a destinação de moradias do programa Minha Casa Minha Vida para Guarambi e cidades vizinhas. Entre os municípios atendidos, ele destaca Pindaí, Malhada, Piripá, Feira da Mata, Ibiaçucê, Sebastião Laranjeiras e Condeúba.
7: Charles Fernandes ressalta que levou ao governo federal a demanda por unidades habitacionais em cidades que ainda não tinham sido contempladas. O deputado assinala que a expansão do programa para cidades do interior contribui para a redução das desigualdades regionais.
8: Economia.
4: Luiz Lima, do Novo do Rio de Janeiro, alega que o Brasil atravessa uma crise econômica marcada pelo aumento do custo de vida, pela alta dos juros e pelo crescimento do endividamento das famílias. Ele afirma que a perda do poder de compra tem afetado diretamente o cotidiano dos brasileiros.
7: Luiz Lima também critica medidas relacionadas às mudanças na jornada de trabalho e argumenta que elas podem ampliar a informalidade. Para ele, o debate econômico deve priorizar ações voltadas à geração de empregos e à recuperação da atividade produtiva.
4: Paulo Guedes, do PT de Minas Gerais, rebate críticas da oposição à política econômica do governo federal. O deputado explica que a taxa básica de juros é definida pelo Banco Central e reforça que o executivo defende a redução dos juros.
7: Paulo Guedes cita indicadores econômicos e sociais para sustentar a avaliação positiva do governo. Segundo ele, o país registra queda do desemprego, retomada de obras públicas, ampliação de programas sociais e aumento dos investimentos em educação e infraestrutura.
8: Meio ambiente.
4: Os deputados aprovaram proposta que inclui abrigos de animais entre os locais de cumprimento da pena de serviços comunitários.

0: da proteção animal. É uma questão também de saúde pública, esse cuidado com os animais, né, que foram abandonados, animais de rua.
1: Júlia Zanatta prevê dupla vantagem na medida.
0: Isso vai contribuir com a defesa animal, mas também com a ressocialização dessas pessoas que cometeram crimes de menor potencial ofensivo.
1: A proposta original é do deputado Célio Studart, do PSD do Ceará. Da Rádio Câmara de Brasília, José Carlos Oliveira.
2: Segurança Pública. Aloysio Mendes, do Republicanos do Maranhão, registra a prisão de 3 suspeitos de envolvimento no homicídio de um empresário em Imperatriz. O deputado elogia a atuação das forças de segurança do Maranhão, com apoio de órgãos federais, no avanço das investigações.
3: Aloysio Mendes manifesta solidariedade à família da vítima e afirma que a resposta policial ajuda a enfrentar a sensação de impunidade na cidade. Ele espera que as circunstâncias do crime sejam esclarecidas e que os investigados respondam perante a justiça.
2: Justiça. Marcelo Nilo, do Republicanos, critica a condução da compra de respiradores realizada pelo governo da Bahia durante a pandemia. O deputado cobra ainda esclarecimentos sobre os recursos empregados na aquisição desses equipamentos.
3: Marcelo Nilo levanta questionamentos sobre a evolução patrimonial de agentes públicos e faz críticas à condução política do grupo que administra o Estado. Ele defende que as suspeitas sejam apuradas com transparência e responsabilização, caso sejam confirmadas irregularidades.
2: Diante das dificuldades para instaurar a CPMI do Banco Master no Congresso, Carlos Jordi, do PL do Rio de Janeiro, defende a abertura de uma CPI municipal para investigar contratos firmados pelo governo local sem licitações e o envolvimento entre as lideranças políticas e executivos da instituição financeira.
3: Na avaliação do parlamentar, haveria um esquema destinado a encobrir supostos pagamentos de propinas. Carlos Jordi afirma ainda que as fraudes envolvendo empréstimos consignados começaram na Bahia, seguindo para o Rio de Janeiro. Ele defende investigações imediatas e a responsabilização dos envolvidos.
2: Relações Exteriores. Sérgio Turra, do PP do Rio Grande do Sul, manifesta preocupação com a segurança jurídica no país. O deputado observa que a parcialidade do judiciário fere o princípio fundamental do Estado Democrático de Direito.
3: Sérgio Turra cita a decisão da justiça italiana relacionada à extradição da ex-deputada Carla Zambelli para apontar possíveis julgamentos parciais. O parlamentar ressalta que a confiança nas instituições é essencial para a garantia da justiça e da democracia.
2: A Câmara pode votar projeto que aumenta a proteção de mulheres contra a violência política. A ideia é combater a violência quando praticada também contra mulheres que exercem liderança social e política fora de cargos eletivos. Confira na reportagem de Antônio Vital.
4: Está pronto para ser votado no plenário da Câmara projeto que amplia a proteção às mulheres contra a violência política. A proposta inclui na lei que combate a violência política contra a mulher aquelas que exercem liderança social e política fora dos cargos eletivos. De acordo com a proposta, passam a ser abrangidas pela lei mulheres que atuam como defensoras de direitos humanos, líderes comunitárias, dirigentes partidárias, líderes sindicais e integrantes de movimentos sociais. O objetivo é reconhecer que a violência política contra mulheres também ocorre fora do ambiente eleitoral e do exercício de mandatos. O projeto, apresentado pela deputada Daiana Santos, do PCdoB do Rio Grande do Sul, recebeu parecer favorável da relatora, deputada Natália Bonavides, do PT do Rio Grande do Norte, para quem a violência política também atinge mulheres que atuam como lideranças, mesmo sem cargos eletivos. A proposta também altera o Código Eleitoral para considerar crime a prática de assédio, humilhação, perseguição ou ameaça voltadas para impedir ou dificultar a campanha eleitoral ou mandato de mulheres. Serão considerados crimes atitudes que configurem menosprezo ou discriminação relacionada à condição da mulher, à cor, raça, etnia, orientação sexual ou identidade de gênero. O projeto ganhou regime de urgência, o que permite que seja votado diretamente no plenário, sem passar pela análise das comissões permanentes da Câmara, mas foi criticado pelo deputado Kim Kataguiri, do Missão de São Paulo, que considerou as medidas protetivas um privilégio.
5: Você vê que na realidade tem alguns jabutis ali de inclusão para proteção especial e privilégios de realidade lideranças que vão ser colocadas acima de cidadãos comuns. Então, líderes de ONGs de direitos humanos, dirigentes partidários, vão ter um atendimento especial da polícia, né? Muitas vezes garantido escolta policial e atenção do Ministério Público mais do que um cidadão comum.
4: O texto também altera a lei dos partidos políticos para obrigar as legendas a adotarem medidas de prevenção e combate à violência política contra a mulher. Entre essas medidas estão a criação de canais de

0: denúncia e a aplicação de sanções a filiados que praticarem esse tipo de violência. O regime de urgência foi defendido pela deputada Laura Carneiro, do PSD do Rio de Janeiro.
1: O projeto trata apenas de auxiliar nós, mulheres políticas, na nossa luta diária, para que não soframos violência política como sofremos. Talvez os homens não consigam perceber a importância disso para as políticas brasileiras.
0: Ainda não há data para a votação no plenário da Câmara do projeto que amplia a proteção às mulheres contra a violência política. Rádio Câmara de Brasília, Antônio Vital.
2: General Girão, do PL do Rio Grande do Norte, defende o endurecimento da legislação para crimes com motivação política. Para ele, é necessário fortalecer as ações de combate ao crime organizado e garantir mais segurança à população e aos agentes públicos.
3: O deputado manifesta preocupação com o avanço da violência no Rio Grande do Norte e destaca o atentado ocorrido em Mossoró contra um vereador e pré-candidato a deputado federal. General Girão também lamenta a morte de um cinegrafista que acompanhava a atividade política.
2: Marcos Polon, do PL de Mato Grosso do Sul, critica a condução do julgamento do ex-deputado Eduardo Bolsonaro, afirmando que o caso representa uma afronta ao devido processo legal. Segundo ele, o processo teria motivações políticas e não observaria princípios fundamentais da justiça.
3: Além disso, Marcos Polon questiona a atuação do STF e alega que integrantes da corte estariam comprometendo a imparcialidade necessária ao julgamento. O deputado defende que é preciso assegurar segurança jurídica e respeito às regras previstas na Constituição.
2: Benedita da Silva, do PT do Rio de Janeiro, exalta a participação das mulheres na construção da cultura brasileira. A deputada cita relatório do ECAD, que aponta crescimento no número de mulheres cadastradas e no valor distribuído em direitos autorais.
3: Benedita da Silva observa, no entanto, que a desigualdade de gênero ainda persiste no setor musical. A parlamentar defende políticas públicas voltadas à ampliação da participação feminina e à garantia de mais transparência e justiça na distribuição dos direitos autorais.
4: Educação.
2: Inácio Arruda, do PCdoB do Ceará, apresentou o projeto que autoriza o uso de veículos do transporte escolar por estudantes da educação profissional, tecnológica e superior. Ele afirma que a proposta busca reduzir a evasão de alunos que têm que percorrer longas distâncias diariamente.
3: Inácio Arruda sustenta que o custo diário do transporte prejudica a permanência de estudantes em cursos superiores nos estados do Nordeste. Ele pede apoio dos parlamentares para acelerar a tramitação e informa que a matéria já foi discutida com entidades estudantis.
4: Trabalho.
2: Carlos Raul, do Podemos do Paraná, defende que a redução da jornada semanal de trabalho seja acompanhada de regras específicas para micro e pequenas empresas. Ele acredita que o segmento precisa de apoio para se adaptar às mudanças.
3: Luiz Carlos Raul propõe, então, mecanismos de compensação como redução de encargos e acesso facilitado ao crédito para minimizar os impactos financeiros da medida. Para ele, a adoção dessas iniciativas é fundamental para preservar empresas e manter postos de trabalho.
2: Luiz Couto, do PT da Paraíba, defende gratificação de atividades de combate e controle de endemias para servidores da FUNASA, admitidos antes da descentralização das ações do órgão. O parlamentar afirma que a medida reconhece profissionais que atuam em áreas de difícil acesso.
3: Luiz Couto argumenta que o combate a endemias depende também de equipes técnicas, administrativas, laboratoriais, de transporte e de logística. Ele considera que a ampliação da gratificação corrige uma distorção histórica em favor desses servidores.
4: Saúde.
2: Júlio César Ribeiro, do Republicanos do Distrito Federal, destaca a importância de lei que garante às mulheres o direito de ter acompanhante em consultas, exames e procedimentos de saúde. Ele assinala que a norma surgiu de proposta de sua autoria, com o objetivo de ampliar a proteção nos atendimentos.
3: Júlio César Ribeiro avalia que a presença de uma pessoa de confiança torna o acolhimento mais transparente em situações de vulnerabilidade física ou emocional. Ele sustenta que a defesa das mulheres deve resultar em medidas concretas de segurança, respeito e dignidade.
2: Welter, do PT do Paraná, quer que o SUS use mais plantas medicinais produzidas no país para tratar da saúde da população. A ideia é criar cadeias produtivas locais para fortalecer pequenos produtores e diminuir a importação de insumos, que hoje ultrapassa os 98%.
3: Welter reforça que o uso de plantas medicinais faz parte da cultura popular.
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0: 8 horas.
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0: cantor e compositor Paulo Miklos juntou várias músicas que foram trilha sonora da vida dele e regravou com arranjos caprichados no álbum Coisas da Vida. Paulo Miklos participa do aplauso de hoje para falar desse projeto que tem muitas outras surpresas, como um hit da Axé Music e um sucesso sertanejo estrondoso. Na setlist de Paulo Miklos também cabem Walter Franco, Sérgio Sampaio, Beto Guedes, Sai Guarabira. Gente, a lista é longa. Eu vou perguntar todos os detalhes para o Paulo, que já está prontinho aqui para começar a conversa com a gente. Paulo Miklos, bem-vindo ao programa Aplauso mais uma vez. É sempre muito bom conversar com você, viu?
1: Oi, Carmen, tudo bom? Prazer estar falando com vocês.
0: Poxa, Paulo, e a gente conversa no momento em que o álbum Coisas da Vida já está completo, né? Eu vim acompanhando o lançamento faixa a faixa nas plataformas de música. Que álbum interessante, uma playlist com as canções do seu coração. Ou melhor, uma das playlists possíveis, eu imagino.
1: Ah, com certeza, Carmen. São algumas das canções escolhidas ao longo dessa, da história da gente. Então, eu achei muito legal poder cantar essas canções com as quais eu tenho uma ligação afetiva, né? Cada uma tem uma história para contar. E foi legal reunir essas músicas. Elas são muito diferentes entre si, né? É até interessante, porque isso dá conta da minha formação, de como é que eu sou, que as coisas que eu ouvi. Então as pessoas podem se surpreender com algumas dessas escolhas.
0: Eu mesma me surpreendi com algumas, a gente vai falar sobre isso ao longo do programa, mas antes, Paulo, eu queria resgatar um ponto do texto que você escreveu para divulgar o Coisas da Vida, e você abre dizendo que é daquele tempo em que a gente ficava ali com uma bendita fita cassete esperando para gravar as músicas prediletas que tocavam no rádio. Eu tenho certeza que muitos que estão aí ouvindo a gente passaram pela mesma coisa. E várias das músicas que você gravou no Coisas da Vida são dessa época, né, Paulo? Memórias divertidas.
1: Exatamente. Antigamente a gente esperava tocar a música para botar, para gravar, né? E tinha que ser rápido no gatilho, porque senão você perdia metade da música. E no meio da música, o locutor falava o nome da rádio, né?
0: Isso dava uma raiva, né, Paulo?
1: É, então já ficava, dava na cara que a gente tinha surrupiado a música no ar.
0: E dessa época da fita cassete, qual dessas músicas você gravou no Coisas da Vida?
1: Então, as mais antigas, tem músicas bem antigas. Tem assim, a primeira música que eu aprendi no violão, que é Eu Quero Voltar pra Bahia. Tem assim, a música que eu cantava no barzinho de madrugada, antes dos Titãs, bem antes. Eu tocava num barzinho. E lá pra madrugada, alta madrugada, quando só tinha uns bêbados lá, eu cantava a música do Walter Franco e ficava parado na introdução durante uma meia hora para ver se alguém prestava atenção.
0: Eu vou mostrar primeiro essa música, Quero Voltar pra Bahia, já que teve até aí, né, um trechinho dela na abertura do programa, mas agora vai a música inteira. Sobre a música do Walter Franco, a gente conversa mais daqui a pouquinho. Paulo, vamos começar a ouvir o álbum Coisas da Vida. Paulo Miklos vai fazer companhia pra gente até o fim do programa. Não sai daí.

0: Esse foi Paulo Miklos, de Paulo Diniz e Odibar, Quero Voltar pra Bahia. Essa é uma das faixas do álbum Coisas da Vida, que o Paulo Miklos está lançando. E a conversa é com ele. O Paulo, você citou agora há pouco a música do Walter Franco, que marca um período da sua vida antes dos Titãs, né? O nome da música é Cachorro Babufo. É uma canção de lá de 1975, que eu vou mostrar em instantes aqui no programa. E vocês prepararam um arranjo bacana para ela. Ficou diferentão, né, Paulo?
1: Ficou muito bom. Inclusive, essa foi uma das coisas mais bacanas desse trabalho, desse projeto, foi reunir essas canções e revisitar essas músicas com os arranjos fantásticos do maestro, o Otávio de Moraes, e a produção do Rafael Ramos. Nós chegamos num outro lugar, num outro patamar. As músicas estão renovadas e eu me entreguei aí para cantar essas músicas com essa ligação afetiva que eu tenho de história com essas canções. Foi muito importante para eu poder cantar essas músicas e para o resultado final. Eu estou muito feliz, satisfeito com a sonoridade do disco. É uma coisa assim que eu estou com a maior alegria levando para as pessoas.
0: Que bacana. E no caso de Cachorro Babucho, ela realmente deve ter causado alguma impressão sendo cantada ali no fim da noite. A letra tem personagens misteriosos, tem bruxas, bruxos, a menina do ouro e o próprio Cachorro Babucho, né? Divertido o negócio, Paulo.
1: É verdade, essa música é muito divertida e eu acho que eu não tinha me dado conta de como essa música pega para as crianças, sabe? Uhum. Ela tem um apelo muito interessante, assim, as crianças se ligam nessa coisa do cachorro babucho e ela é divertida, ela é meio zen, tem essa coisa do Walter Franco, né? É bacana, da cultura oriental e tudo. Então, isso está presente aí nessa leitura que a gente fez da música, né? Com um arranjo bacana do Otávio. Uhum. Eu cantava essa música justamente para poder parar nesse momento do eu ficava fazendo isso durante uns 15, 20 minutos. Até que alguém levantasse a cabeça e falasse, peraí, o que está acontecendo?
0: Paulo Miklos sendo Paulo Miklos. Eu tenho a gravação de Cachorro Babucho para mostrar para vocês. Introdução icônica.

0: Essa foi Cachorro Babucho, uma composição que Walter Franco gravou pela primeira vez em 1975 no álbum Revolver. Essa nova gravação de Paulo Miklos, que acabamos de ouvir, está no disco Coisas da Vida, que nós estamos conhecendo hoje aqui no programa Aplausos, retomando a conversa com ele. Paulo Miklos, vamos falar sobre a música que deu título ao disco, Coisas da Vida. Eu fui pesquisar e eu fiquei assustada, Paulo. Essa canção da Rita tem 50 anos.
1: Pois é, então, é uma canção da Rita Lee, que é a minha musa, né? É a padroeira, né? Do rock and roll. E eu sempre fui muito fã da Rita, eu assisti a vários shows dela desde que eu era adolescente. Para você ter uma ideia, Carmen, eu tinha no meu guarda-roupa, eu tinha um pôster da Rita. Então eu era aquele fã mesmo de carteirinha, né? E essa canção, ela é tão linda, ela fala sobre a perda, né? Mas ela fala sobre como o tempo caminha, né? E as relações da gente. É uma música muito profunda. Inclusive eu recebi um recado agora recentemente do Roberto de Carvalho dizendo que essa é a música que ele mais ama da Rita. Olha que coisa bacana. E que ele estava muito feliz, satisfeito de ouvir a minha versão, de eu ter gravado essa música. Eu estou recebendo vários feedbacks, né? Retorno das pessoas, muito carinhosas, muito bacana. Está tudo nas minhas redes sociais. Eu convido a todo mundo para me seguir nas redes sociais. Eu estou no Instagram, estou no YouTube. No YouTube tem 11 clipes, um para cada uma das músicas novas. Então, tem bastante coisa para ver e é bem divertido.
0: Muito bem, esse é o cantor e compositor Paulo Miklos, que está lançando o álbum Coisas da Vida. Chegou a hora de ouvir a música que deu título ao disco, do repertório de Rita Lee e o Tutti Frutti.

0: Paulo Miklos, de Rita Lee, Coisas da Vida. Essa é uma das faixas do álbum Coisas da Vida, com regravações de músicas que fazem parte da playlist afetiva de Paulo Miklos. A primeira vez que Rita Lee gravou Coisas da Vida foi no álbum Entradas e Bandeiras, Rita Lee e Tutti Frutti, lá em 1976. E a conversa é com Paulo Miklos. Ô Paulo, tem outra música desse álbum Coisas da Vida que eu quero compartilhar com os ouvintes do Aplauso. Você gravou Mestre Jonas, que é uma composição de Sá Guarabira e Zé Rodrigues. É uma canção de letra bem pensada, né, Paulo? Eu queria saber como que ela entrou na sua vida. Você comenta e eu mostro Mestre Jonas pro pessoal?
1: Exatamente, essa música, ela... pra mim, ela tem um significado muito bacana, assim, porque... Recentemente eu me mudei para um apartamento e estava aquela coisa de pintar todas as paredes de branco, tudo. Então eu estava praticamente dentro da baleia e não tinha uma cadeira para sentar, sabe? Aí aos poucos eu fui mobiliando, trazendo minhas coisas para casa e decorando, trazendo uma plantinha, né, o meu jabuti. Hoje eu tô em casa, entendeu? E é o Jonas dentro da baleia.

0: Paulo Miklos, de Zé Rodrigues, Guarabira e Luiz Carlos Sá, Mestre Jonas. A primeira gravação de Mestre Jonas apareceu no álbum Terra, do trio Sá Rodrigues e Guarabira, em 1973. Em 2026, Paulo Miklos regravou no álbum Coisas da Vida, que traz músicas que fizeram parte da formação musical e afetiva do Paulo. No próximo bloco, as grandes surpresas do disco de Paulo Miklos, regravações de um hit da Axé Music e um mega sucesso do sertanejo. Muita coisa cabe no coração desse roqueiro paulistano.
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0: Aplauso de volta hoje, entrevistando o cantor e compositor Paulo Miklos, ex-Titãs. O Paulo está lançando aí o álbum Coisas da Vida. Então, Paulo, eu acredito que muita gente vai se surpreender ao descobrir que a música Evidências faz parte da sua playlist afetiva, a ponto de você regravá-la no álbum Coisas da Vida. Quando eu ouvi a sua gravação, eu me recordei daquele embaixador da Coreia do Sul. Ele viralizou, né, cantando Evidências, ou seja, essa música rompeu fronteiras mesmo, né, Paulo?
7: Sim, com certeza. E foi até criou uma polêmica, né? E eu acho divertido que isso aconteça, né? De romper com essas fronteiras, né? E até com preconceito. E de falar que, não, mas olha, veja lá, o roqueiro, né? Tá cantando uma música sertaneja. Eu recebi um recado carinhoso, um vídeo do Chitãozinho e do Chororó juntos. Me mandando um recado dizendo que adoraram a regravação, que adoraram a minha interpretação para a música. Então tem essas alegrias, né, que eu estou colhendo ao longo desse trabalho, com esse novo trabalho. Né?
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0: Essa foi a regravação de Paulo Miklos para a canção Evidências, parceria de José Augusto e Paulo Sérgio Vale, sucesso do repertório de Chitãozinho e Chororó, a partir do álbum Cowboy do Asfalto, de 1990. Essa gravação do Paulo Miklos está no álbum Coisas da Vida, que ele está lançando. São músicas que o Paulo gosta de cantar e que trazem lembranças. E a conversa é com Paulo Miklos. Então, Paulo, entre as inesperadas do seu disco novo, tem uma representante da Axé Music que fez sucesso no início dos anos 2000 e a letra segue atual. Muita gente cantou um trecho dessa letra de maneira errada, de propósito ou não. É, o trecho de Chibom Bombom que diz, analisando essa cadeira, ela é de palha. Eu queria que você me dissesse por que você regravou Chibom Bombom, Paulo.
1: Analisando essa cadeira, ela é de praia. Também tem essa versão.
0: Me conta, por que Chibom Bombom?
1: Então, Chibom Bombom, eu encontrei a Carla Cristina, que canta essa música, no programa do Serginho Groisman, no Altas Horas. E aí fiquei muito impactado com a música, porque pensei, puxa vida, essa música, ela tem uma crítica social impressionante. E ao mesmo tempo, ela é brejeira, ela é divertida, ela é swingada, a gente começa a dançar com ela e tudo, e nem se dá conta de que a gente está recebendo e está cantando um retrato do Brasil, né? Uma crítica social tão importante. A gente vive essa situação dificílima do Brasil, de abismo social, né? A diferença de classes, a distribuição de renda tão complicada no Brasil, que a gente está avançando e quer avançar, mas enquanto isso a gente dança e canta Chibom Bombom.

0: aí a versão de Paulo Miklos para Chibom Bombom. Essa música é uma parceria de Rogério Gaspar e Wesley Rangel, registrada pela primeira vez em 1999 no álbum Chibom Bombom, do grupo As Meninas. Retomando a conversa com Paulo Miklos. Ô Paulo, tem uma música aqui no álbum Coisas da Vida que você está lançando, que é do Sérgio Sampaio. Se eu não me engano, ela é de 76, 77, que é Ninguém Vive Por Mim. Essa música tem um videoclipe bem caprichado, como todas as outras, aliás, do Coisas da Vida. Mas no caso dessa faixa, Ninguém Vive Por Mim, a gravação foi num edifício icônico de São Paulo. Eu vi já as imagens desse prédio em vários locais, mas me fugiu da memória o nome do edifício. Eu sei que é um projeto do arquiteto Artacho Jurado, não é isso?
1: Foi mesmo. Foi no Artacho Jurado, foi no Bretanha, aqui em Genópolis, é. Nós fizemos, é lindo, né? É uma delícia a obra do Artacho. Ele é colorido, ele é divertido, é muito parecido, tem muito a ver com o meu disco, esse lado tropicalista, né? Brasileiro, de mistura de cores, né? Ousada, né? A gente vive uma situação hoje em dia do cinza, preto, branco, a gente quase não tem cor, né? Parece que não se pode usar a cor na moda e tudo. Então eu acho que ele vem sempre quebrando isso e ele, como grande arquiteto e tal, ele causou muita polêmica na época também, porque era o modernismo, né? O brutalismo, era essa coisa de ter concreto, né? Ferro, vidro e tal. E ele fez pastilhinhas coloridas, é bem divertido e está no clipe. Então foi bem, bem bacana ter aproveitado esse cenário.
0: Então tá aí a dica para quem ficou curioso. O videoclipe de Ninguém Vive Por Mim, um dos prédios icônicos de Artacho Jurado em São Paulo, lá no YouTube. E que coisa, né, Paulo? O diálogo da música e da arquitetura de São Paulo com o álbum Coisas da Vida. A cidade é um personagem também desse disco, né, Paulo?
1: É, o São Paulo é um personagem do meu disco, né? Uhum. Tem duas canções que eu escolhi especialmente por ser paulistano da gema. Falar sobre a minha cidade é uma coisa complicada, porque a gente tem um amor e... É amor e ódio essa relação, né, Carmen? Uhum. Então, só a gente pode falar mal, né? Porque se alguém falar mal, a gente já logo fica... a gente não aceita, né? Mas a gente mesmo pode falar sobre as mazelas dessa cidade duríssima, né? Que ao mesmo tempo é uma paixão riquíssima, cultural, né? E financeira e tudo, de oportunidades. Então, São Paulo tem toda essa característica rica. E eu cresci, eu nasci e cresci aqui. Então, escolhi Saudosa Maloca e Não Existe Amor em SP. São as duas canções que tratam da minha cidade. Agora, o Saudosa Maloca, eu não sei se você sabe, Carmen, mas eu vivi no cinema.
0: Claro.
1: A Dona Irã Barbosa. Né? Eu fiz o personagem a Dona Irã Barbosa, aprendi a falar a Dona Irei fluentemente.
0: Delícia.
1: Então agora estou apto a gravar a música do Adonirã.
0: Muito bem, eu estou entrevistando o intérprete oficial de Adonirã Barbosa. A gente vai ouvir na sequência as músicas Ninguém Vive Por Mim e Saudosa Maloca, essa última com um belíssimo arranjo de cordas, inclusive. Logo depois, Não Existe Amor em SP, 30 com referências paulistanas.

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Acabamos de ouvir Paulo Miklos, de Adoniran Barbosa, Saudosa Maloca, música de 1955. Antes de Saudosa Maloca, Ninguém Vive Por Mim, composição que Sérgio Sampaio gravou em 1977 no álbum 13 Pontos no Samba. As duas fazem parte do repertório afetivo de Paulo Miklos, registradas no álbum Coisas da Vida, que nós estamos conhecendo hoje aqui no programa Aplausos. Também faz parte dessa setlist do coração a música Não Existe Amor em SP, composição de Criolo. Mais uma referência à Sampa, de Paulo Miklos.

0: Essa foi a interpretação de Paulo Miklos para Não Existe Amor em SP, composição que Criolo lançou em 2011 no álbum Nó na Orelha. Paulo Miklos regravou agora em 2026 no disco Coisas da Vida. Ô Paulo, eu gostei muito do arranjo dessa faixa Não Existe Amor em SP. Nosso maestro Otávio de Moraes é muito bom, que fera, hein, Paulo?
1: Muito fera, ele fez uma coisa fabulosa, fantástica, porque você vê, desde esse Bom Bom Bom que a gente citou agora, né, com esses toques orientais, com essa coisa assim bacana, até o Não Existe Amor em SP, que é uma coisa densa, bonita, assim, de arranjo, né, dramático, como a canção exige, né, que seja, assim. Então ela tem essa música do Criolo, é muito especial, fala sobre a minha cidade de uma maneira desesperançada, né, e da luta da gente de sobreviver aqui nessa cidade difícil, mas também instigante e provocativa, né, muito especial. Foi muito bom, é muito bom ter essas duas músicas para representar a minha identidade, né.
0: É isso. Agora, Paulo, você já falou muito de São Paulo. Eu sou de Minas Gerais e eu vou puxar a sardinha para minha brasa. Você gravou uma canção belíssima do Beto Guedes, O Sal da Terra. O que essa música significa para você, a ponto de ter sido gravada na sua playlist da vida, Paulo?
1: Bom, começa que a música, ela é um hino, né? É um hino de convocação para a gente mudar as coisas, né? Para a gente melhorar o mundo. É uma coisa do os compositores, quer dizer, os dois, né, o letrista e o Beto, né, o Borges e o Guedes, os dois juntos, eles fizeram uma música fabulosa, fantástica, né? E eu me lembro, e a música está aí nesse, no meio dessas canções de história, de lembranças, né? Porque eu assisti o Beto Guedes fazer um show no Guarujá, aqui no litoral de São Paulo, quando eu era bem adolescente com a minha namoradinha. Nós assistimos ao show do Beto e ficamos nas nuvens. Foi um show lindo, eu tenho uma memória maravilhosa de cantar essas músicas com ele. Eu acompanhava o trabalho do Beto na época, né? Tinha os discos e tudo. E aí foi por isso que eu escolhi essa música. Eu recebi também do Beto uma mensagem muito carinhosa, um videozinho que ele me mandou, está no meu Instagram também. Então eu estou recebendo esse retorno muito, muito carinhoso e emotivo das pessoas. Isso já é para mim uma realização.
0: Bacana. Então vamos dar uma paradinha na conversa com Paulo Miklos para ouvir a esperançosa O Sal da Terra. Ei, Minas Gerais.

0: De Beto Guedes e Ronaldo Bastos, O Sal da Terra. Música dos anos 80 que faz parte da trilha sonora da vida de Paulo Miklos, convidado de hoje aqui no Aplauso. Essa gravação do Paulo está no álbum Coisas da Vida e a prosa é com ele. Paulo Miklos, no início da nossa conversa você disse que tinha um pôster da Rita Lee no seu armário, que você era fã de carteirinha da Rita ali na sua adolescência. Isso foi uma exceção? Eu quero saber se você foi aquele tipo de jovem que colecionava ídolos ou se você foi mais low profile. Conta pra gente.
1: Não, muita gente, muita música. Eu gostei sempre, né? Estudava flauta, gostava de música erudita. E eu ouvia muita música do rádio, né? As músicas populares e tal. Tanto que, vou voltar para a Bahia, que a primeira música que eu aprendi no violão era um sucesso do rádio da época, né? Já denota a idade, né? Então, acho que esse disco todo... esse disco todo denota a idade, sabe? Porque são histórias da minha vida, né, Carmen?
0: Ah, que legal. E por falar em história da vida, você fecha o álbum... com o tempo não para, a verve roqueira não poderia ficar de fora, né, Paulo?
1: Tem que estar presente, e presente com o grande Cazuza, né? Essa canção do Cazuza, O Tempo Não Para, além de apontar para essa coisa feroz do tempo, que a gente tem que estar vivendo o presente, não ficar no passado, embora o disco tenha toda essa... esse resgate de coisas da minha lembrança, do meu passado, tem que apontar para o futuro, a gente tem que estar no presente, tem que viver o agora, e essa música, ela fala sobre isso exatamente. Ela até antecipou, Cazuza estava falando sobre o futuro que a gente está vivendo hoje, as fake news, né? Suas ideias não correspondem aos fatos. Que verso, né? Que versos mais...
0: proféticos.
1: Reveladores, proféticos, exatamente.
0: Bacana, eu vou encerrar o programa com O Tempo Não Para, mas antes, eu quero saber, Paulo, vai ter show do álbum Coisas da Vida ou não?
1: Vai ter uma excursão que nós estamos amarrando e eu ainda vou divulgar toda a lista, a ordem dos shows que a gente vai rodar o país. Vamos levar para todo canto esse disco novo. Eu estou ensaiando aqui com minha banda para reproduzir esse disco. Quero que as pessoas conheçam o disco e já cheguem decorados, com as músicas decoradas.
0: Ah, maravilha.